0: Colonial 104.7, Gustavinho Mioto, pedido de socorro. Antes Péricles, Ana Castela, simplesmente acontece, tá? Às vezes a gente acha que a semana tá passando rápido demais, que o mês tá voando. Por outro lado, você para, pensa e acha que tá atrasado com as coisas, né? Mas na verdade, quando você acha que tá atrasado, você tá só comparando o seu bastidor com o palco das outras pessoas, né? E isso nunca vai ser justo. Você tá nos bastidores, tem gente que tá dando palco, né? Dando cena, e você acha que tá atrasado. Só que não. Continua aí nesse batido, o negócio é não parar. E a gente volta depois do intervalo aqui na Colonial. Boa noite de quinta-feira, 28 de maio.
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0: 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E a hora? Colonial FM 93 agora. Boa noite.
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0: Vamos com Fred e Fabrício agora. Te amar é meu talento, uma das músicas mais tocadas do Brasil aqui na Colonial.

0: Daniel e as marcas de expressão. Ótimo fim de noite, passamos das 9 horas já, gente, nessa quinta-feira aí. Tá, tamo junto com você no seu trabalho. Quem tá trabalhando aí hoje? Ouvindo a Colonial, né? Vamos levar música aí pro seu trabalho, entretenimento, companhia, aquele bate-papo. Eu sou o seu amigo aí do seu serviço também, tá? Pra você que tá no seu carro, obrigado pela carona, valeu a companhia. Tamo junto. Eu sou Gabriel Ribeiro, tamo com você também na sua casa, na zona rural, na cidade, onde você estiver, tá? Quinta-feira também é dia de você perceber que metade dos seus planos da semana eram pura ilusão, né? Não deu pra fazer tudo, tá tudo bem. Ninguém executa tudo que planeja mesmo. Eu volto já com mais música, Colonial FM.
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0: Voltamos com o Filipão. Felipe Araújo agora, estranho de novo. 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

0: Antes teve Léo Santana e Melody, Desliza. Quem se lembra do Hugo Henrique aí no show de calouros do programa Raul Gil? Aquele menininho que era fã do Cristiano Araújo, com cabelinho. Lembra dele, arrepiadão? Era aquela criança que cantava demais, né? Imitava o Cristiano Araújo, era fã do Cristiano Araújo. E hoje tá aí, ó, arrebentando nas paradas. Virou um cantor profissional. Esse é o sucesso e a plataforma de impulsão dos shows de calouros aí, que a gente tinha há mais tempo, né? Hoje ainda tem, né? Tem, não é show de calor, mas tem The Voice Brasil, enfim. Esses negócios que levanta aí o artista. Bom, depois do intervalo tem a última sequência de música antes do Colonial Night Flying de hoje, tá bom? Fica com a gente. 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
0: De volta agora com mais música. Tem ela, Simone Mendes, canta muito, Direitos Iguais. Colonial FM, Quintou.
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0: Da Colonial não mexe nas minhas gavetas. Teve Ian também aí, textão, pra fechar mais uma edição aqui dessa programação de quinta-feira. Ó, e agora a noite já começa a mudar o ritmo, tá? Depois do intervalo tem Colonial Night Flying. E hoje, mais do que desacelerar, é pra você se reconectar com você mesmo, matando saudade de muita música boa e de bons momentos da sua vida aqui no Voo Noturno da Colonial. As melhores músicas do passado, as mais gostosas do presente, chegam já no Night Flying da sua quinta-feira. Eu sou Gabriel Ribeiro, bom demais estar com vocês aqui. Depois do intervalo, tem desaceleração aqui na Colonial.
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1: Acelera, boa noite, tudo bem? Ótima quinta-feira, bom fim de noite pra você que tá aqui nesse dia 28 de maio. Night Flying no ar. Embarque com a gente aí, aperte os cintos porque talvez agora seja o primeiro momento do seu dia que você realmente vai ficar em silêncio, vai curtir um pouco de paz, sem cobrança, sem tarefa, sem expectativa. Só você e a Colonial FM, tá? E eu, lógico, com você aqui até a meia-noite, com seus próprios pensamentos. Tem gente que às vezes foge desse momento, né? De ficar com você mesmo, mas esse momento é necessário demais, porque é no silêncio que a gente se encontra de verdade. Então fica por aqui, porque essa noite é mais do que música, é presença. Voo Noturno convida você para embarcar com a gente, aperte os cintos. Night Flying começa com o Guilherme Arantes aqui na sua quinta-feira e a linha do Horizonte. Colonial FM, boa noite.

0: Bill Medley aqui na Colonial. You Are Lost, That Love and Feeling. Também teve Chico Buarque e o Cotidiano, tá? Boa noite pra você aí nesta quinta-feira. Você sabe que nem tudo que você perdeu hoje era pra ficar, né? Nem tudo que deu errado na sua vida nem era pra dar certo mesmo. E nem tudo que demorou veio atrasado. Às vezes a vida só tá te levando pro lugar certo. Mesmo que o caminho pareça meio confuso na hora, né? Meio complicado, meio perdido. Confia mais no processo e menos na sua pressa. Depois do intervalo, mais música. 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
0: De volta com Rod Stewart agora, All for Love. Boa noite, bom final de quinta-feira para você que tá aqui na Colonial FM.

0: 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Não se preocupa não, tá? A noite tá acabando, amanhã já é sexta-feira, final de semana. E a gente continua tentando entender o sentido das coisas, né? Apesar de que tem coisa que só faz sentido depois que passa. Continua com a gente que o Colonial Nightline passa rapidinho, então aproveita todos os bons momentos de saudade aqui até a meia-noite. Daqui a pouco tem mais.
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0: Voltamos agora com Elvis Castelo, Xi, Colonial FM.

Elton John aqui na 104.7, a melhor do interior de Minas Gerais aí. Você escutou Rocketman, também teve Chico César, A Primeira Vista. Boa noite pra você que tá aqui na quinta-feira da Colonial. Você sabe que nem toda resposta vem em forma de palavra, né? Às vezes você quer uma resposta imediata, que saia da boca de alguém. Às vezes a resposta vem em forma de paz. Então fica com a gente aqui no Colonial Nightfly pra fechar a sua noite de quinta-feira em paz e com boas emoções aqui até a meia-noite. Daqui a pouquinho tem Zé Augusto, tem Bee Gees e muito mais. 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
6: De volta aqui na sua Colonial FM, agora tem mais música boa. Tem José Augusto, sábado, Colonial FM.

0: Daniel, que saudade dessa música boa dos BG's aí, ó. Don't Forget to Remember. Também teve coreana, Hand in Hand, aqui na melhor do interior de Minas Gerais. Bom fim de noite. Bom descanso pra você que tá aí em paz com a gente. Você sabe que você não precisa ter tudo resolvido na sua vida pra você descansar, né? Não precisa ter certeza de tudo pra ficar em paz. Às vezes, o melhor que você pode fazer é simplesmente... Como é que eu vou falar isso aqui? É tipo aceitar, né? Aceitar que nem tudo depende de você e deixar a vida seguir um pouco sem tanta pressão na sua vida. Alivia, desacelera, você está na Colonial FM. Eu sou Gabriel Ribeiro e volto já.
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Também teve Dori e Dana Caymmi com Lembra de Mim ao vivo aqui no Colonial Nightfly. Já finalizando mais uma quinta-feira, né? Finalzinho do dia, finalzinho da noite e amanhã já é sexta-feira. Que a sexta-feira chegue não só como descanso e alívio para você, mas também como momento de felicidade e de compartilhar sempre a gratidão por tudo que acontece. Eu sou Gabriel Ribeiro, volto já com a última sequência de hoje do seu Colonial Nightfly.

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3: Bom, agora a gente vai desacelerando e terminando mais uma edição aqui do Colonial Night Fly. Vamos tocar a última sequência da música que você gosta pra matar a saudade nesta quinta-feira. Tá? E assim, já aproveito pra me despedir de você por aqui. Foi uma quinta-feira deliciosa, diferente, né? Com mais presença, mais verdade e com menos pressa. Eu sou Gabriel Ribeiro, obrigado por parar um pouquinho comigo aqui hoje na Colonial FM. Às vezes, é só isso que a gente precisa, né? Desacelerar e ficar em paz. Daqui a pouquinho, à meia-noite, tem Madrugada Sertaneja e eu volto amanhã com a sexta-feira Hits, aqui da Colonial. Para começar a última sequência, tem Marina e Lali, Oração. Boa noite e até a próxima. Desde já, uma ótima sexta-feira. Sextou, tchau.

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0: 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Começa agora, Madrugada Sertaneja. O som que você gosta de ouvir, na rádio que faz o melhor pra você. Madrugada Sertaneja, agora na Colonial. Cadeira Cativa, com Zé Neto e Cristiano.
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2: Polícia Militar prende dois foragidos na região. A Polícia Militar prendeu dois homens com mandados de prisão em aberto na quarta-feira, dia 25, nas cidades de Cristiano Otoni e Congonhas. As ações fazem parte do trabalho de cumprimento de ordens judiciais e reforço à segurança pública. A primeira ocorrência foi registrada em Cristiano Otoni, no bairro Pinheiros, na quarta-feira. Um homem de 49 anos foi localizado e preso por débito de pensão alimentícia. A abordagem ocorreu após levantamento de informações que confirmaram a existência do mandado expedido pela Justiça. Na mesma data, em Congonhas, a Polícia Militar prendeu um homem de 31 anos condenado pelo crime de homicídio. Ele foi encontrado após diligências realizadas pelas equipes que atuaram para localizar o foragido e garantir o cumprimento da decisão judicial. Após as prisões, os dois indivíduos foram conduzidos à Delegacia de Polícia Civil. Eles permanecem à disposição da Justiça para providências legais cabíveis. Para as curtinhas da Colonial, Mário Augusto.
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0: 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Que é isso, São Paulo?
1: Coisa linda.
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5: Vacinação contra a gripe começa neste sábado em todo o país. A campanha nacional de vacinação contra a influenza terá início neste sábado, dia 28, nas regiões Centro-Oeste, Nordeste, Sudeste e Sul, com vacinação gratuita nas unidades básicas de saúde durante o dia D. A ação segue até o dia 30 de maio e prioriza crianças de 6 meses a menores de 6 anos, idosos com 60 anos ou mais e gestantes. O Ministério da Saúde distribuiu 15,7 milhões de doses da vacina trivalente, que protege contra as variantes H1N1, H3N2 e influenza B, que é a linhagem Victoria. A imunização reduz casos graves, internações e mortes, sendo recomendada também para profissionais de saúde, indígenas, população privada de liberdade e pessoas com doenças crônicas. Crianças de 6 meses a 8 anos devem seguir o esquema vacinal conforme histórico de doses anteriores. A vacina pode ser aplicada junto a outras do calendário nacional, incluindo a da Covid-19. Agende sua vacinação pelo aplicativo Meu INSS ou procure a UBS mais próxima e garanta proteção contra a gripe. Para as curtinhas da Colonial, repórter Vander Mendes.
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0: Sônia, 1h46.
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0: Colonial, 1:56.
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1: A marca inglesa MG passou para as mãos de uma enorme empresa chinesa que mantém a qualidade, a tradição e a esportividade destes carros. Uma outra, ainda mais famosa, a Lotus, porque esteve nas pistas de Fórmula 1, inclusive com Emerson Fittipaldi e Ayrton Senna ao volante, foi parar em mãos chinesas e também acaba de desembarcar no Brasil, comandada aqui por um empresário e piloto mineiro, o Clemente Júnior. Ela eletrificou uma parte da linha, porém mantém os motores a combustão. Dos modelos que vêm para o Brasil, o Coupé Emira com motor 2 litros turbo ou V6, o SUV Eletre e o sedã super esportivo elétrico E6.
0: Boris Feldman para a Colonial FM. 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
1: Diesel dispara até 50% e vira alvo do Procon Minas. Uma fiscalização do Procon, Ministério Público MG, identificou aumentos expressivos no preço do diesel em postos de combustíveis de Minas Gerais. O levantamento divulgado nesta quinta aponta reajustes de até 50% com indícios de práticas abusivas que já estão sob análise do Ministério Público. A apuração foi realizada de forma eletrônica e mapeou cerca de 4.500 estabelecimentos em todo o estado. O objetivo foi comparar os preços de compra e venda para identificar possível distorção na margem de lucro, com foco principal no diesel. Os dados revelam que 22 postos aplicaram aumentos próximos de 50%. Outros 250 registraram elevação entre 30% e 40%, enquanto 627 tiveram reajustes entre 20% e 30%. A média geral de alta ficou em 15,9%, o índice considerado elevado diante do cenário atual. Segundo o Procon Minas, os relatórios já foram encaminhados às promotorias de justiça. Os estabelecimentos com maiores indícios de irregularidades poderão ser notificados para apresentar as justificativas. Caso não comprovem que os aumentos estão alinhados aos custos, eles poderão sofrer sanções administrativas. Para as curtinhas da Colonial, Mário Augusto.
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2: Perícias médicas do INSS terão mutirão nacional para agilizar a concessão de benefícios. O Instituto Nacional do Seguro Social, INSS, promove neste final de semana, nos dias 28 e 29 de março, o mutirão de perícias médicas em 132 agências de todo o país. A iniciativa atende mais de 37 mil segurados com pedidos de benefícios por incapacidade e assistenciais, com o objetivo de reduzir o tempo de espera. As perícias serão realizadas presencialmente ou por meio da modalidade conectada, garantindo segurança, sigilo e autonomia do perito. O atendimento remoto facilita o acesso, especialmente em regiões com poucos profissionais. Os segurados podem antecipar o agendamento pelo telefone 135, de segunda a sábado, das 7 às 22 horas, ou pelo site e aplicativo Meu INSS. Após a confirmação, é necessário comparecer à agência no dia e horário marcados. Para as Curtinhas da Colonial, repórter Vander Mendes.
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1: Um caminhão perdeu o controle e atingiu uma fachada de comércio. Um caminhão colidiu contra a estrutura de um imóvel comercial na manhã desta quinta-feira na Rua Maria Eulália, no bairro Santa Matilde, em Lafayette. O impacto provocou danos materiais e mobilizou a atenção de moradores e comerciantes da região. De acordo com informações apuradas no local, o veículo tentava subir uma via com inclinação acentuada quando não conseguiu completar o trajeto. Sem força suficiente para vencer a subida, o caminhão voltou de ré e acabou atingindo a fachada de um estabelecimento comercial. O acidente ocorreu no início do dia, em horário de movimento no bairro, o que aumentou a preocupação de quem presenciou a cena. Apesar do susto e da gravidade do impacto, não houveram registros de feridos. Até o momento, não há informações oficiais sobre a extensão total dos danos estruturais no imóvel atingido. Para As Curtinhas da Colonial, Mário Augusto.
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5: Senhor Deus Todo-Poderoso, Criador dos céus e da terra, cheio de graça, bondade e misericórdia. Louvado seja o teu nome para todo sempre, Senhor. Obrigado pela paz, pela alegria, pela esperança, pela fé. Obrigado pelo teu amor. Senhor, obrigado pelo dia de hoje. Obrigado pela semana que caminha para o seu fim. Obrigado pelo fim de semana que vem se aproximando. Obrigado porque estamos chegando no fim do mês de maio. Até aqui o Senhor nos guardou, nos conduziu. Obrigado por isso. Obrigado, Senhor, porque neste frio temos como nos aquecer. Temos uma casa, temos um cobertor, temos uma cama onde repousar, temos com o que nos vestir. Temos na mesa o pão, temos o teu cuidado, Senhor. Tudo isso vem de ti. Obrigado, Pai. Obrigado por tudo que o Senhor nos concede graciosamente.

0: Obrigado pela paz e alegria que sentimos agora no coração. Obrigado, Senhor, por mais uma chance de vivermos mais esse dia. Peço que o Senhor abençoe essa pessoa que me ouve, que me recebe em sua casa. Abençoe esse lar onde o rádio está ligado. Abençoe essa pessoa que me ouve no carro, no caminhão ou no ônibus pelas estradas. Abençoe essa pessoa que me ouve no seu ambiente de trabalho, quer nas indústrias, quer na zona rural. Que o Senhor abençoe cada pessoa. Que haja paz, harmonia e alegria neste ambiente onde eu chego agora. E me ajude a chegar de forma respeitosa. É o que eu te peço nesta manhã, lembrando-me dos enfermos, pedindo por aqueles que estão enlutados, que ainda choram a perda de um ente querido, pedindo pela mãe que lamenta pela condição do filho, pedindo por este casal, pedindo pelo nosso país, pelo nosso povo, pedindo pelos meus colegas de trabalho, pedindo por mim mesmo. Amém.
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0: Bom dia, bom dia, bom dia, bom dia, bom dia, bom dia. Que bom estarmos juntos. Bom dia, meu compadre. Alô, minha comadre. Bom dia, sexta-feira. Hoje é sexta-feira. Hoje é 29 de maio. Para quem faz aniversário hoje,
2: parabéns pra você.
0: Felicidades pra você. Bom dia, Tiagão.
3: Bom dia, meu paizão.
0: Bom dia, meu filhão.
3: Sextou,
0: menino, sextou. E que bom ter você comigo a partir de agora no oferecimento todo especial de Mundial EPI, Núcleo Odontológico Congonhas e Nacional Parafusos. A partir de agora você participa, manda o seu abraço, manda o seu alô para quem você quiser e a gente está esperando você para participar com a gente. Beleza? Combinado? Bora começar? Tem a caneta e a enxada. Bom dia.
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0: Trio Alto Astral, aqui do nosso Colonial Rural, Saudade Pica-Pau. Bom dia, meu compadre, bom dia, minha comadre, que bom estarmos juntos, bom dia pra você. Confira comigo, agora são 5 horas e 30 minutos, são 5 e meia. Oi.
1: Bom dia, William, Thiago.
0: Bom dia.
1: Gomes. Aqui é o Sérgio Ricardo de Guaratinguetá.
0: Fala, Sérgio.
1: Estou passando para desejar a todos da Colonial Rural e aos ouvintes uma ótima sexta-feira, Deus abençoe. Uhum. William, se der para você tocar para mim hoje Christy Ralph, Cheiro de Shampoo, eu agradeço, tá bom?
0: Beleza.
1: Agradeço para minha esposa Roseli. Ela mandou um abraço para você, tá bom, William?
0: Obrigado, Sérgio.
1: Deus abençoe.
0: Sérgio.
1: Fiquem todos com Deus.
0: Manda um abraço para Roseli. Roseli, bom dia. Bom trabalho para você aí, minha querida, em Aparecida, São Paulo. São 5h30, minha gente. Bom dia pro Zé Adão, que tá ligado comigo. Bom dia. Augusto, em Belo Horizonte. Bom dia, Augusto.
2: Oi. Bom dia, São Ires. Bom dia, São Gomes. Bom dia, Tiaguinho. Aqui eu aqui no Colônia tá falando. Queria pedir um alô pra galera da Fazenda Codaíba. Asilo Fanta de Cão. O Deco lá de Estevo também vai na Fazenda Codaíba. O Arley. Zé do Anico. Carlinho. Pessoal da Opus Silveira Cacá. Meu amigo Celinho, do Onça Man, carrega nós de segunda a sexta para Vororec, Tubo do Brasil. O Sol do Maduro, da Pedra Branca, meu amigo Zildo da Patrol, Canaã, lá do Crasso, Derli, lá da Mata, do sua família, Totonho, Alex da Torre. Queria pedir uma música aí do Daniel, o Menino da Porteira. Uma boa sexta-feira aí para vocês da rádio aí. Para todos os ouvintes aí de Entre Rios de Minas, Alto Santa Virgínia, bom dia, bom dia.
0: Valeu, bom dia. Fátima do Murtinho, bom dia. Bom dia, William. Bom dia, Tiaguinho. É Alexandro Clementino, bom dia. Bom dia para Selma Martins. Oi, Selma, bom dia. Bom dia também para Rafaela. Meu amigo e minha amiga, sorria sempre com segurança e liberdade. 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
2: 5:36, são 5:36. Bom dia. Voltamos mandando abraço pro Reginaldo em Fortaleza. Alô, meu amigo, bom dia. Obrigado pela audiência e pela participação, viu? Meu amigo Ticoco.
3: Bom dia, Tiago. Bom dia, seu Gomes. Bom dia a todos. É o Ticoco. Oi. Manda a música do Armando Batista aí, secretário. Feliz para todos ouvir. Tchau, obrigado.
2: Bom dia, meu amigo. Bom dia pro Henrique. Christian Ralph, cheiro de shampoo. Bom dia pra Leninha, tá ligada comigo lá em São Vicente. Ô Leninha, bom dia, obrigado pela audiência, hein? Bom dia pra Jussara,

E coisa boa, são 5h50. Bom dia, meu compadre. Bom dia, minha comadre. Faltando 10 minutinhos para 6 da manhã. 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Confira comigo, 5h50, minha gente. Bom dia, compadre. Bom dia, comadre. 5h50 em

0: Bom dia. 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
0: Colonial 5 para 6.
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1: 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Faça-me crer. Bom dia, povo de Deus, Jesus misericordioso, eu confio, eu espero em vós. Família evangelizar é preciso, mensageiros e mensageiras da misericórdia, dobramos o nosso joelho, acolhamos a Jesus e evangelizemos a misericórdia de Deus. Na misericórdia de Jesus, coloquemos a nossa vida, nossa breve existência, nossa família, aqueles que se recomendam às nossas orações, e vamos juntos rezar esta oração da manhã, pedindo: Jesus, tende misericórdia de nós, em nome do Pai, do Filho, do Espírito Santo. Amém. Amado Jesus, o despertar de um dia, o nascer do sol, o canto dos pássaros, é um louvor da criação ao Criador. Senhor Jesus, o meu dia é feito de muitas horas, de muitos acontecimentos. Coisas boas e ruins poderão acontecer. Passarei por momentos difíceis. Mas, Senhor, eu creio que, como ressuscitado e vivo, me acompanharás em todos os momentos e em todas as situações. Por isso, eu desperto animado, alegre, feliz, porque eu tenho a certeza, amado Jesus, que se Deus é por nós, quem será contra nós? Senhor, que essa determinação em meu coração me faça ter uma fé, mesmo que como um grão de mostarda, mas capaz de dizer não ao erro, de renunciar ao pecado, de ser uma pessoa boa, Senhor, no dia de hoje. Amado Jesus, coloque em mim os teus sentimentos, humildade, mansidão, paz. Amado Senhor, eu peço pela força da Eucaristia, que eu esteja tão fortalecido de Deus, que nada me afaste da tua presença. Jesus, que quiseste se fazer alimento, comida e bebida, alimente a minha vontade, sustenta-me na busca do bem, dai-me forças para peregrinar por todo este dia. Jesus, fonte inesgotável de graça, abençoe cada minuto, cada hora deste dia. Esteja ao meu lado, Senhor. Pai nosso que estais no céu, santificado seja o vosso nome. Venha a nós o vosso reino. Seja feita a vossa vontade, assim na terra como no céu. O pão nosso de cada dia nos dai hoje. Perdoai-nos nas nossas ofensas, assim como nós perdoamos a quem nos tem ofendido. E não nos deixeis cair em tentação, mas livrai-nos do mal. Amém. Graças e louvores se deem a todo momento ao Santíssimo e Diviníssimo Sacramento. Um bom dia na presença de Jesus para todos. 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
2: bom dia, 6 em ponto, bom dia. Já voltamos com o nosso Colonial Rural na sua manhã de sexta-feira. Hoje é 29 de maio, que bom ter a sua companhia, que bom estar com você aí na sua casa, no seu trabalho. Bom dia. E você pode participar comigo pelo 98969-1400. A Cida de Congonhas, oi Cida. Manda pra mim aquela reflexão, a segunda chance. Ah, tá, Cida, é a do vídeo de ontem, não é? Gente, quem recebeu o vídeo de ontem, se puder me mandar aqui pra eu encaminhar pra ela, tá? Agradeço. Oi.
3: Bom dia, William.
2: Bom dia.
3: Desejo uma boa sexta-feira para todos os ouvintes.
2: Muito obrigado.
3: Da rádio. Mando um alô pra minha tia Miriane e a família que mora em Conselheiro Lafaiete.
2: Beleza.
3: E aqui é Lucas Gabriel, de Santana dos Montes.
2: Valeu, Lucas. Bom dia, William, Tiaguinho e seu Gomes e Gabriel de Ouro Branco. Manda pra minha mãe Lili, pro meu pai Douglas, pra minha irmã Manu. E toca um modão aí pro meu pai e pra minha mãe. Deixa comigo, Gabriel. Bom dia. Tia Michele.
4: Bom dia, William. Bom dia, Tiaguinho. Sextou, bebê. Bora terminar o mês, porque o dinheiro já terminou faz tempo.
5: Oi, tia. Bom dia.
2: O dinheiro já foi, foi muito tempo. Olha a hora, gente, 6:02. A Maria José também tá ligada comigo, mandando para todos os ouvintes. Bom dia, bom dia, bom dia. Bom dia, William. É Natália Flaviana. Oi, Natália, bom dia. Já tá na rota do escolar, né? Bom dia. Bom dia pro Rogerinho do Castro, tá ligado comigo.
6: Bom dia, William. Bom dia, Thiaguinho. Bom dia, sou Gomes. O Rogerinho do Castro. Oi. Se possível, toca com a música de João Paulo Daniel a mim hoje, que seja eterno quanto tudo esse amor. Que hoje eu mais a minha esposa Silvana, estamos completando 33 anos
2: de casa. Opa, parabéns.
6: Falou, um abraço aí a todos os ouvintes. Fica com Deus.
2: Deus abençoe vocês, tá? Parabéns. Marcos Ribeiro, em Campinas, São Paulo, tá ligado comigo? Maria Sueli, bom dia, Sueli. Obrigada. Sueli acabou de mandar aqui o vídeo da reflexão de ontem. E eu já vou encaminhar para a Cida de Congonhas, que me pediu. Obrigado, viu, Sueli? Já tô mandando para a Cida aqui. Obrigado. Olha a hora, gente. Olha a hora. São 6:03. 6:03. Bora de moda? Durval e Davi, Morena Cheirosa.
7: Essa música eu vou oferecer para as morenas do Brasil, né? E para as loiras não ficar com ciúme, vai para elas também.

Meu amigo e minha amiga, agora são 6h15. Gente, atenção, você que é amante do cavalo, você que gosta de uma boa festa com cavalo, gente, vem aí neste fim de semana, começa

0: 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Gente, vai ser uma festa boa demais da conta. Você não tá entendendo não, senhor. Vai tá bom mesmo. A turma tá preparando tudo lá para receber você, para receber sua família, para você prestigiar e participar também desse evento, né? Você que tem seu cavalo, você que tem o seu bicho, o seu cavalo aí de marcha, leve lá, tem sua mula, seu burro. Olha, vai ser uma festa boa. Não dá para levar a mula e o burro amanhã, porque amanhã é o Poeirão no Cave, ou melhor, a Copa no Cave. E é para animais registrados. Mas no domingo, menino, aí a gente junta Campolina, Mangalaga, Piquira, Moares. A gente faz aqui a festa boa demais da conta. Vai ser uma festa linda e você não pode perder. Confira comigo, 6 horas e 17 minutos. Bom dia, bom dia, bom dia, William. Aqui é a Kelly, de Senador Firmino. Gostaria de mandar para o seu Francisco e para o Edivaldo e para dona Filhinha, lá no Sossego, município de Braspina.
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5: São 6:23, 6:23. Bom dia, Emerson Dutra.
6: Cadê o Emerson Dutra? Emerson Dutra, cadê você? Fala comigo.
7: Bom dia, William. Bom dia, Tadinho de Jouro. Que vem falar em São Dutra, na cidade de Atletina, tá em frente da Baixa de Volta, né? Que comenta. Ô, William, sexta.
6: Oi.
7: Cadê o velho, William? Que não
6: até agora nada.
7: Fala comigo. O velho sumiu. Falei pra você que aquele dia apareceu cedo. Ele fica agora um mês sem aparecer
6: na Pois é. Bom dia pro Pedro Miranda. Bom dia, bom dia, bom dia. Oi. Quem é? Fala comigo.
8: Bom dia, William.
6: Oi, Vânia.
8: Vânia de Santana dos Montes. Gostaria de mandar um alô para minha família e pro meu filho Lucas Gabriel.
6: Uhum.
8: Acabou de sair para aula. Deus abençoe o dia dele, dá ele um bom estudo.
6: Isso.
8: E gostaria de mandar um alô pro Emerson e a Miriam e a Rayane de Conselheiro Lafayette. Tenha uma ótima sexta-feira. Um bom dia para todos.
6: Obrigado.
8: Bom final de semana.
6: Para você também.
9: Bom dia, William. Bom dia,
6: Opa!
9: Thiaguinho. Bom dia, Sal Gomes.
6: Quem é?
9: A sexta-feira abençoada pra nós aí. Ô, William, eu gostaria de ouvir um modão aí, quando tinha um carreiro quartinho, pretinho, aleijado. Vê se acha pra nós aí, Zeca. Já pedi aí, mas não tocou esses dias não, mas vê se acha pra nós aí. Quem tá falando é o Gugu de Ouro Branco, carretinho.
6: Fala, Gugu.
9: Toca pra nós aí, Zeca. Obrigado aí.
6: Valeu, meu patrão.
10: Bom dia, meu amigo William. Bom dia, ouvintes.
6: Márcio do Salgado.
10: Desejando um ótimo, né? Início de final de semana, todos os ouvintes. Ô, William.
6: Oi.
10: Você é Emerson Dutra, ele fica só atrás do seu Gomes, hein? É por um caso do seu Gomes, ou tem ciúme do seu Gomes, alguma coisa. Rapaz, mas é, quando ele não tá implicando com ele, ele tá caçando ele, velho.
6: Eu acho que ele deve querer o seu Gomes como pai. Ele deve suspeitar que o seu Gomes é pai dele. E ele deve estar atrás do velho por causa disso. Daqui a pouco aparece pedindo DNA.
11: Aí,
6: William,
11: bom dia, William. Aí, mostrar pro seu Gomes aí, ó. Tô levando o Luiz, o gordinho do Castro. Falou que vai ficar lá até 11h30 no Sobe e Desce.
6: Obrigado.
11: Só vai vir
6: embora. Ó, viu? É, rapaz. Carrinho hoje tá pesado, hein? Bom dia pro amiguinho. Amiguinho, tá ligado comigo? Ah, tá pedindo cartaz lá da festa de Entre Rios de Minas, lá do concurso de marcha desse fim de semana. Se alguém tiver, me manda aí, gente, fazendo favor, o cartaz

0: da Copa no Cave lá entre Rios e Minas, beleza? Olha a hora, gente, são 6:26. Bom dia, William. Manda um abraço pra turma do Volante Grande da empresa Tora Transportes, especialmente a Jussara, é a Neia Maria. Oi, Neia, bom dia, minha querida. Obrigado pela participação. Bom dia para a turma da Tora Transportes. Tem mais gente participando aqui. Bom dia para tia Andréia. Ô, tia Andréia, bom dia. Tiago, ei, filho, manda um bom dia para tia Andréia.
1: Oi, tia, bom dia.
0: Isso, são 6:26. 6:26 no Colonial Rural. Bom dia também vai para... Bom dia, William, boa sexta-feira. É a Tânia. Oi, Tânia, bom dia. Já me mandaram aqui, ó. Não, é para mandar o cartaz da festa, Baiano. Não é só o código. Ah, mandou aqui também. Obrigado, tá aqui, ó. Mandou o código e o cartaz. Obrigado, já mandei aqui pro amiguinho, beleza? Bom dia, bom dia, bom dia. Ah, me mandaram aqui também. Agora tô entupindo o WhatsApp de foto do cartaz. Calma, gente, já recebi, obrigado. Bom dia pro Lucas Tedesco. Acabou, que você sumiu aí. Por onde você anda, Lucas? Atolando a escavadeira onde? Você sumiu, rapaz. Eu tô achando que você ficou chateado com o seu Gomes, viu? Eu tô desconfiado, eu acho.
2: Tô na 040 aqui. Não dá pra não lembrar, mas acabei de ver o Emerson Dutra aqui no retrovisor do caminhão. Você tá doido?
0: O Emerson Dutra tá perseguindo os outros. Só pode, só pode. Todo mundo acha o Emerson Dutra, gente. Todo mundo. Olha o Emerson Dutra aqui, olha o Emerson Dutra ali, olha o Emerson Dutra lá. Pega um camarada, filmam ele passando pela direita, parando no local proibido. Todo lugar alguém filma o camarada. Oi.
3: Bom dia, Colonial. Bom dia, Soila. Bom dia, Tiaguinho. Oi, Ilha, a Tânia. Oi. Da padaria.
0: Oi, Tânia.
3: Soila, hoje meu algodão doce vai trabalhar, tá bom? Promessa é dívida, né, Soila? Ele prometeu, ele
1: vai. Um abraço pra ela.
3: E hoje tá tão tranquilo, Soila. Eu acho que ele recebeu ontem, hein?
0: Eu não acredito.
3: Toca o modão, hein, pra nós. Quero oferecer pra todos os ouvintes, pro Maicon, pro Said, pro Antônio Molhado, pra Ana Lúcia dos Almeidas, pra Vera Lúcia do Almeidas, pra nós aqui da padaria, de 0 a 100, pra não esquecer de ninguém.
0: Beleza.
4: Ô, William, bom dia, tudo bem? Nada, acabou, tô trabalhando demais.
0: Fala, Lucas.
4: Para não. Tô tendo tempo nem de respirar direito, você tá doido.
0: Mas então o pau morreu.
4: O pau tá meio sumido. Manda um abraço aí pro Thiaguinho, pro seu Gomes, pra você. Pro Litro Meio de Leite. Pro Emerson Dutra. O Emerson Dutra, o carro dele só anda riado pro lado
1: Obrigado,
4: esquerdo.
1: Obrigado, Pratão.
4: Rebaixado só do lado esquerdo.
0: Isso
4: ou
0: mesmo.
4: Se você é carga demais, ou se é o peso dele demais, coitado. Você tá doido.
0: Tem aquela música, tem uma paixão aqui do lado esquerdo que dá medo. Lembra dessa? No caso do Emerson Dutra é... Tem um peso no banco do lado esquerdo, que dá medo, que dá medo. Brincadeira, Emerson Dutra, brincadeira. São 6:29, já são 6:29. Bom dia pro Márcio Martins, tá ligado comigo? Obrigado, patrão. Mandou pra mim aqui a reflexão também.
5: Bom dia, William. Bom Opa. Dia, família Colonial. Bom dia, Thiaguinho. Bom dia, o velho Murrá. Graças a Deus, sua garganta está melhorando.
0: Graças a Deus.
5: Fico muito satisfeito. Deus abençoe seu dia, William. Abençoe o nosso dia também, de todos nós ouvintes. Que a graça de Deus, nosso Senhor Jesus Cristo, possa alcançar todas as pessoas que estão ouvindo esse programa hoje. Muita paz e luz no nosso caminho. Uma excelente sexta-feira e um excelente final de mês para todos nós, né? Graças a Deus.
0: Beleza.
5: Está acabando, o dinheiro acabou, mas nós estamos correndo atrás dele de novo. Deus nos permitiu paz e saúde para que fizemos, para irmos ao nosso trabalho todos os dias. Graças a Deus. Forte abraço, meu amigo. Ótimo final
0: Obrigado,
5: de semana.
0: Obrigado, meu patrão.
5: Para você.
0: Para você também. Bom dia, William. Manda um abraço pro meu tio Danilo. Júnior Cigano, manda pra esposa dele, a Natália, que fez aniversário ontem, pra toda a família, Deus abençoe. É o Edmar, bom dia. O Edmar tem uma foto aqui do Instagram, do tetragrama, né? Ainda bem que só é possível ler e se aproximar de Yahvé, por causa do maçorético aqui, no hebraico, tá? Bem legal. Vamos lá, vamos seguir aqui. Senão a gente vai começar a falar de hebraico, grego e o trem não vai caminhar. Bom dia, William. Bom dia. Fala comigo.
6: Aí, bom dia, para de rir, não, aí, ó. Bom dia, tá todo feliz que vai lá de BH lá. Sextou, tá vendo? Manda um abraço pro seu Gomes. Dá um abraço aí pro seu Gomes aí, ó.
0: O gordinho tá andando, é muito mal acompanhado, viu? Bom dia, William. Bom dia para todos os ouvintes. Começo a ouvir vocês de 5 da manhã, vou até 19 horas. Outro irmão, é Leonardo Gonçalves. Bom dia, meu patrão. Obrigado pela audiência. 6:32, 6:32. Oi.
7: Bom dia, William. É Natália.
0: Bom dia.
7: William, toca para mim.
0: Oi.
7: Pecado de amor de Fátima Leão. Pra gente ouvir aqui na rota.
0: Beleza.
8: Bom dia, William. Bom dia, seu Gomes. Bom dia, Tiaguinho. Ô, Tiaguinho, fala comigo, Tiaguinho. Bom dia para todos os ouvintes. Aqui quem fala é o João Joanico, filho de Conselheiro Lafayette, sítio Violeiro. Eu mando um abraço aí para minha esposa Marina, para meus filhos Leandro e o Jean. William, depois que o meu áudio for ao ar, o primeiro modão vem para nós aí. Tchau, obrigado.
0: Tchau, obrigado.
9: Bom dia, William.
0: Ô, Lenilda.
9: Como é que você tá? E o velho? Ô, velho danado, viu?
0: Isso aí,
9: o velho não aparece. Manda um abração pro meu maridão Rogério. Meu nome é Lenilda, do Alto Maranhão. E nós somos fã da Colonial.
0: Obrigado, minha querida. Bom dia, aquele abraço pra você e pro maridão aí, viu? Obrigado pela audiência. Bom dia, William, tudo bem? Ontem encontrei com o seu Gomes fazendo caminhada. Bem que ele tava precisando, parecendo que ele tava gestante. Então alguém te enganou, porque o velho é magro, viu? O velho não tem barriga, não. Barriga aqui é só a minha. Que é menor do que a do Emerson Dutra. Oi.
10: Bom dia também pro Thiaguinho, pro seu Gomes. Que as prosas boas dele, não é?
0: Pois é, mas tem hora que passa dos limites também, né? Ele não é fácil, não.
11: Oi. Bom dia, William. Bom dia, Tiaguinho. Bom dia, seu Gomes. Hoje tá tudo
1: bom
11: azul.
1: Bom dia.
11: Só é 4-0, hein? É timão, hein? Ô, seu Gomes, eu fico até com inveja quando eu consigo jogar Libertadores, hein?
12: Ô, William, bom dia.
0: Fala, Thiago.
12: Bom dia, senhor Gomes. Bom dia, Tiaguinho. Graças a Deus, a sexta-feira chegou, hein? Ô, glória. Ô, William, coloca lá pra nós lá, mexe que é bom, já que estamos em ritmo de fim de semana. Se possível, com gentileza.
0: Valeu, um abraço, meu patrão.
12: Hein? Bom dia, turma.
0: Bom dia pra Cássia, hein? Conselheiro Lafayette. Oi, Cássia, bom dia. Quem mais? Oi, fala comigo.
13: Bom dia, William.
0: Bom dia.
13: Como é que tá? Já tô trabalhando.
0: Vem hoje não, até agora.
13: Tá devagar demais, hein? E aí, mandou uma música boa pra nós aí do
0: Mando.
13: Henrique Juliano, as novas. Aqui é o Nirley, Pereirinhas.
0: Valeu, patrão.
14: Bom dia, William. Aqui é a Cátia de Capela Nova. Mandou um alô aí pra gente, tá bom? Pra Maria Helena, o Fernando, a Bruna e o Pedro Henrique.
0: Beleza.
14: Tá bom? Tchau.
0: João Paulo em Conselheiro Lafayette. Bom dia, João. Obrigado pela participação, viu, João? Tudo de bom, menino. Olha a hora, gente. São 6:34.
15: Bom dia, William. Boa sexta-feira pra você.
0: Pra você também, minha querida.
15: Deixa essa música pra todos os ouvintes. Luísa de Conselheiro Lafayette.
0: Bom dia, Elton.
1: Bom dia, seu Gomes. Bom dia, Thiaguinho. Bom dia, William. E cadê seu Gomes? Ele sumiu?
0: Não veio.
1: Bom dia a todos.
0: Bom dia. Até agora nada.
16: Oi, William, bom dia.
0: Oi, bom dia
16: para todos os ouvintes da rádio. Quero mandar um alô para minha sogra Raquel e para o meu sogro Altair, que mora em Caranaíba, para o meu marido Emerson e para minha filha Rayane Natasha. Desejo para todos uma excelente sexta-feira e um bom final de semana. Toca para nós aí um modão sertanejo do bom. Aqui é a Miriane Rosário, te Conselheiro Lafayette.
0: Beleza.
16: Beijos.
0: Bom dia, Miriane. Bom dia, William. Bom dia para todos os ouvintes. É João Batista, de Conselheiro Lafayette.
17: Bom dia, William. Bom dia a todos da Colial. Aqui é o Edson Luiz, caminhoneiro de Ponte Nova. Estou na região fazendo entrega. E gostaria de ouvir a música Roberto Carlos, caminhoneiro. E dedicar aí para toda a minha família em Ponte Nova. Todos da empresa Cofepon, toda a turma do Volante Grande, grupo Zap

0: Caminhoneiros, João, Márcio, né? Cristiano, Dias, Zera, sem esquecer de ninguém lá. Para todos da Depósito T11 da Fonseca, em Capela Nova, e pro Vanderlei, pro Veneno dos Araras.
1: Beleza, meu patrão. Bom dia, William. Bom dia, Tiaguinho. Bom dia pro velho Sambanga. Manda um abraço pro Tiago, meu rato motorista da São Judas. Essa rádio é mil. Obrigado, Ivanilson. Bom dia, Vera.
2: Bom dia, meu querido William. Bom dia, querido Tiago. Bom dia para o senhor Gomes, que ainda não chegou. Bom dia, Ana Lúcia. Bom dia, TT Para-Choque. Oi, Tânia. Bom dia, querida. Tudo bem? Bom dia a todos os ouvintes maravilhosos da Colonial. É a Vera Lúcia de Almeida. Ô, William e Tiago.
1: Oi.
2: Manda um abraço aqui para o Diego Luiz, que está aqui tomando um café, esperando a van para ir para a escola. Ô, William, aí, você já tá bem, né, William? Graças a Deus.
1: Bem,
2: né?
1: Melhor.
2: Tarô, Roquidão.
1: Graças
2: beijo,
1: a
2: beijo,
1: Deus.
2: Beijo, Vera Lúcia de Almeida.
1: Obrigado, minha querida. A voz vai voltando ao normal. Fim de semana vai chegando e o Zezé vai cantar. Vai, Minosmar! Judia, menino! Essa moda tá tocando pra todo lado, hein? Você tá doido.

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4: 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Já ouviu falar da RPPN Poço Fundo? Essas são algumas das áreas preservadas pela Vale em Itabirito e Congonhas, assim como a RPPN Casas Velhas em Belo Vale e o Mosaico Fazenda Santa Maria em Jeceaba. Ao todo, são 8 mil hectares de áreas verdes preservadas pela Vale nesses municípios, o que equivale a 8 mil campos de futebol oficiais, entre áreas de compensação ambiental e reservas naturais. 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
5: Quando falamos das áreas verdes preservadas pela Vale, estamos falando de espaços naturais protegidos, onde nascentes, córregos e a vegetação original são mantidos. 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
4: 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Ser essencial para a comunidade tem a ver com a Vale. 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
8: Eu sou Humberto Ferretti e esse é o Giro Rural. O preço da soja se manteve firme nos últimos dias, com a saca vendida perto dos R$130 em Paranaguá, indicam dados do CPEA. Um dos fatores que sustentam as cotações, mesmo em ano de safra recorde, é a demanda externa aquecida, principalmente por parte de compradores da China. Aliás, um acordo comercial entre os chineses e os Estados Unidos tem puxado para cima os preços futuros no mercado norte-americano, o que gera impacto em outras regiões do mundo. A laranja está mais barata na roça. Em maio, o valor médio da fruta para a indústria recuou 3% para R$ 25,00 a caixa. Já a laranja feira de mesa ficou quase 5% mais barata, vendida a R$ 38,00. A oferta está acima da demanda. No mercado interno, o clima mais fresco tende a reduzir o consumo de suco. A queda ocorre mesmo com a tendência de uma safra 13% menor, segundo a projeção do Fundecitrus, que fala em uma colheita de 255 milhões de caixas. A safra brasileira de girassol será maior em 2026. Dados da Conab apontam que a colheita vai crescer 12% para 112 mil toneladas, consequência do aumento da área de cultivo, já que o rendimento das lavouras deve ser pouca coisa menor. Também saíram números sobre as colheitas de gergelim, com queda de 5% para 379 mil toneladas, e mamona, com alta de 59% para quase 160 mil toneladas.
2: Humberto Ferretti para a Colonial.
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0: 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Confira comigo, agora são 6h53, não vai dar tempo da gente atender todo mundo, para variar, mas vamos mandar abraço aqui. Luciano Fialho mandando pro Robert, que tá na labuta. Bom dia pro Luciano Carlos, ligado com a gente também.
1: Bom dia, William. Tudo bem?
0: Opa, bom.
1: O companheiro não apareceu hoje, ele deve estar de ressaca, né?
0: Não veio, miséria do velho. Bom dia, William. Juliana de Ouro Branco. Oi, Ju. Bom dia, Ju. Obrigado. Bom dia pra Aline, mandando pro seu amor, o Alexandre, desejando um dia abençoado, e bora trabalhar que tá na hora. Bom dia, Aline. Bom dia, William. Bom dia, é o Alexandre. O Alexandre mandando pra Aline, com um enorme beijo pra ela. Beleza, obrigado. Nilson, tá ligado comigo, Nilson? Não vai dar tempo de tocar o áudio, não dá tempo de tocar o áudio também do Wellington, não vai dar tempo. Helenice, bom dia, Helenice. Obrigado pela participação. Jaci Bandeira, bom dia. Bom dia também pra Maria Sueli, bom dia. Oi, quem é?
2: Bom dia, William.
0: Oi.
2: Cadê o vovôzinho? Tá atrasado,
0: não
2: é?
0: Não veio.
2: É Isabela de Divinésia.
0: Tudo bem, Isabela? Um beijo pra você, tá? Boa aula, obrigado pela participação. Quem mais? Quem mais? Clério, fala comigo. Bom dia, Clério. O Zé Roberto também tá ligado com a gente em Senhora dos Remédios. Bom dia, bom dia, bom dia. Quem é?
3: 06, esqueci de ver, não. Alô, Ilha, bom dia.
0: Bom não.
3: Quem fala aqui é o Rafa de Ouro Branco, que já estão por cá ligadinho na Colonial Positiva.
0: Positiva.
3: Aqui, toca uma moda bacana pra nós aí. Pra ficar chique bacianizado que fala. Já estamos por cá que já na rodagem. Você tá doido, hein? Oferecer pra minha filha Luiz, meu pai Márcio, minha mãe Aparecida. E pra toda a galerinha que tá ouvindo aí.
0: Alô, beleza.
3: Essa pai, essa mãe. Saudações às cruzeirenses que fala, né?
0: Tchau, obrigado. Cláudia do Santa Quitéria, bom dia. Ivone Paula, bom dia. A Rosa Rezende tá ligada comigo. Alonso, bom dia, meu patrão. Bom dia pro Antônio da Vargem Formosa, a Eva do Carmo, o Alaor, bom dia. Bom dia também pra Patrícia. E tá na hora de viajar comigo em mais uma história aqui no rádio.
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0: Como a voz ainda não está 100%, então vamos reprisar uma história emocionante. Escuta aí.
5: Seu Miguel era pai da Sofia. Sofia era uma jovem estudante universitária de 23 anos de idade. A escola da Sofia estava de greve, a faculdade. Então ela foi visitar os seus pais no interior. Seu Miguel observava a conversa da filha com a própria mãe. A mãe perguntou: minha filha, e aquela sua colega da República?

mãe, nem somos amigas mais. Ela pisou na bola comigo. Nem somos mais amigas. E aquele colega clássico que te ajudava sempre nas atividades, que você falava tão bem dele. Mãe, nem olho na cara mais. Mas o que que aconteceu, minha filha? Ah, ele falou uma palavra lá que eu não gostei, eu, olha, cancelei. Ah, tá. E o professor? Aquele professor daquela matéria que você gostava? Mãe, pior professor que eu tenho. Ele me deu uma resposta e eu não gostei. Então, nem converso mais. Ignoro, nem olho na cara. Seu Miguel ouvia aquilo. No outro dia, ele continuava observando a conversa da filha com a mãe. Minha filha, você precisa visitar sua prima. Ela tá com muita saudade de você. Mãe, aquela minha prima? Bloqueei nas redes sociais. Ela fez um comentário que eu achei que foi invejoso. Não gostei, bloqueei, não quero contato. Seu Miguel estava tomando café. Terminando de tomar o café, ele pegou a xícara e jogou no lixo. Fez o barulho, a xícara quebrou. A esposa de seu Miguel olhou, a Sofia também, não comentaram nada. Ele então pegou um copo e colocou água. Tomou a água, pegou o copo de vidro e jogou no lixo. O copo quebrou. Sofia disse: pai, que isso? O senhor tá bem? Ele disse: sim, eu tô bem. Por quê? O senhor tá jogando copo no lixo? Como se o copo fosse descartável? Ele olhou e disse: minha filha, curioso, né? Você trata as pessoas como se elas fossem descartáveis e não se indigna. Agora, com um copo de vidro, uma xícara de vidro que eu joguei no lixo como se fosse descartável, você se assustou? Ela: como assim, pai? Você está tratando as pessoas como se elas fossem descartáveis. Você usa e quando não servem mais para você, você bloqueia, pelo que eu escutei, você cancela, você não olha mais na cara, você não conversa, você não dá mais atenção. A história de hoje, do seu Miguel e da Sofia, deve ser um alerta para todos nós. Talvez nós nunca tenhamos vivido uma época onde as pessoas são tão desprezadas umas pelas outras. Hoje as pessoas parece que são de porcelana. Tocou, quebra. Você não pode falar nada que a pessoa fica chateada e logo corta a conversa. Bloqueia nas redes sociais, deixa de te responder no WhatsApp, cancela na linguagem de hoje. Nós precisamos entender que ninguém é perfeito. Nós temos milhares de seguidores nas redes sociais e nunca fomos tão solitários como hoje, porque as pessoas não estão suportando outras pessoas. É um princípio básico da convivência. É por isso que a amizade está terminando. Por que que terminou a amizade? Ah, porque meu amigo, minha amiga, pisou na bola comigo. Tá, e você nunca pisou na bola. Você é o perfeitão, é o amigão perfeito da amizade, né? Os casamentos estão acabando numa velocidade assustadora. Ah, porque meu marido, ah, porque minha esposa. E vocês acharam o quê? Que estava casando com um príncipe ou uma princesa encantada, perfeita, que não tem defeitos? O verdadeiro amor se manifesta em suportar o defeito do outro e mesmo assim amá-lo. A verdadeira amizade se revela em suportar a falha do outro e mesmo assim demonstrar compreensão e amizade. Lembrando que a compreensão que eu tenho ou não para com o outro, talvez será a compreensão que o outro terá ou não quando eu errar. Tem gente que diz: eu prefiro meus cachorros do que pessoas. Sabe o que que esse comentário carrega? A pessoa se acha melhor do que todo mundo, porque ela acha que as outras pessoas é que não são boas e que logo ela prefere o cachorro. Você não é melhor do que ninguém. Eu não sou melhor do que ninguém. Se não tem ninguém melhor, se somos todos cheios de defeitos e falhas, não será melhor suportarmos as nossas falhas e ressaltarmos as nossas qualidades? Pense bastante nisso. Nós não podemos tratar as pessoas como descartáveis. Serve pra gente? Ok. Não serve, a gente joga no lixo. Cancela, bloqueia, termina amizade, termina casamento, rompe com tudo. Tem pais rompendo com filhos. Meu filho dá muito trabalho. Eu não quero mais saber dele. Como assim?

0: Ou, ele é seu filho. Você não é o paizão, a mãezona perfeita. Compreensão. Nós precisamos ter um para com o outro. Não tratar as pessoas como descartáveis. A gente usa enquanto dá. Nos é vantajoso, ok. Deixou de ser? A gente finge que nunca passou na vida da gente. Nós não podemos pensar assim, minha gente. Você que me acompanha, me assiste nos vídeos do TikTok, do YouTube, Instagram, você que me ouve aqui pela rádio, provavelmente já descobriu em algumas mensagens alguns defeitos que eu tenho. E eu os tenho. Não tento escondê-los. Eu os tenho. Mas eu sei que você também tem os seus. Vamos fazer assim? Eu suporto você. Você suporta a mim. Eu observo as suas qualidades. Você observa as minhas. E assim a gente vai ser amigo por muito tempo. É assim que a gente deve aprender a viver em sociedade. Essa é a nossa reflexão de hoje.
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10: O estado de São Paulo, Estados Unidos decidem declarar PCC e Comando Vermelho como grupos terroristas sem aval do Brasil.
11: Folha de São Paulo, o governo Trump decide classificar PCC e CV como organizações terroristas. Valor Econômico, São Paulo, governo dos Estados Unidos decide classificar CV e PCC como organizações terroristas. Jornal Globo, no Rio de Janeiro, Estados Unidos classificam PCC e CV como organizações terroristas.

0: O Correio Brasiliense Distrito Federal. Acordo permite ao BRB crédito de 6,5 bilhões de reais. Jornal à Tarde Bahia. Aplicativo amplia chance de adoção para perfis menos procurados. Jornal do Comércio Pernambuco. Datafolha, Raquel Lira cresce e passa João Campos. Jornal Dia, no Rio de Janeiro. Cláudio Castro desiste de disputar vaga no Senado. The New York Times, Estados Unidos. Carol é alvo de investigação do governo dos Estados Unidos. The Wall Street Journal. Varejistas reduzem preços para atrair consumidores em dificuldades. El País, Espanha. Sánchez pede para ir ao Congresso diante da cascata de escândalos. Jornal Tempo, Minas Gerais. Estados Unidos classificam PCC e CV como terroristas após visita de Flávio.
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0: A previsão do tempo para Congonhas, Lafayette e Ouro Branco nesta sexta-feira é de sol com muitas nuvens durante o dia e períodos de céu nublado. Noite com muitas nuvens. Temperatura mínima de 12 e máxima de 22 graus.
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0: Cadernetas de poupança com aniversário hoje rendem 0,6695%. Cotação do dólar, dólar comercial cotado a R$5,03. Dólar turismo 5,15. Euro turismo 6,04. Dólar papel 5,17. Mega Sena acumula, prêmio vai a 10 milhões de reais. A Mega Sena teve seu concurso 3012 realizado ontem e nenhuma aposta conseguiu acertar todas as 6 dezenas. Confira agora os números sorteados: 5, 7, 17, 41, 42 e 49. Repetindo: 5, 7, 17, 41, 42 e 49. Com 5 acertos, 23 apostas receberão R$42.953,33 cada. Já com 4 acertos, 2.040 apostas ganhadoras receberão R$798,27 cada.
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0: 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A Gerdau Ouro Branco comemorou ontem os 40 anos da usina siderúrgica no município. Na região central de Minas Gerais. Fundada em 1986, o complexo tem capacidade produtiva anual de 4,5 milhões de toneladas de aço, responsável por cerca de 10% da produção nacional. O evento teve anúncios como a parceria da Gerdau com a Anima Educação para oferecimento de cursos de tecnólogo na UNA de Conselheiro Lafayette e homenagens aos colaboradores que atuam na unidade desde a inauguração. A empresa também anunciou uma nova planta, ou melhor, uma nova plataforma de mineração sustentável em Ouro Preto, um projeto de integração produtiva que vai abastecer e tornar a unidade autossuficiente em minério de ferro. O vice-prefeito de Congonhas, Zelinho, participou da cerimônia representando o prefeito Anderson Cabido. Zelinho parabenizou a Gerdau pelos 40 anos em Ouro Branco. O vice-prefeito ainda ressaltou a importância da empresa para as cidades, incluindo Congonhas. Confira.
2: Estou apresentando o prefeito Anderson, está em viagem no exterior, mas é um bom prazer estar aqui hoje nas comemorações dos 40 anos dessa história de usina, que é muito grande para Congonhas, para Ouro Branco. Ela mudou a vida das nossas cidades, principalmente de Ouro Branco. Quem não se lembra de Ouro Branco há 40 anos atrás, quem era Ouro Branco, que é Ouro Branco hoje. Né? Eu vou contar uma historinha aqui das usinas no Brasil. Na década de 40, só para ser implantada a usina da CSN, que seria

0: nossa região. Professor José Bernardino Resquete de Obrano, da UFMG, tinha feito um levantamento para implantar a CSN para a nossa região, que a mineração estava aqui, quadrado de Ferreira. Mas, por influência do governador Amaral Peixoto, do Rio de Janeiro, foi levado para a Volta Redonda. E esse mesmo trabalho foi feito lá atrás, José Bernardino dos Reis, né? Levou até o Aureliano Chaves, que era governador de Minas, na época, e a subida estava sendo plantada na região de Garapé, perto de Belo Horizonte. Ele convenceu o governador que essa região seria a melhor região para se implantar as subidas naquela época. Então essa história não pode ser perdida. Então, graças ao morador de Urubano, professor da UFMG, esse trabalho tinha sido feito lá no passado, que nós estamos hoje com essa potência que é ambiental. Veio as subidas, veio em julho, depois, para a nossa felicidade, veio a Gertal. Então, parabéns pelos 40 anos de usina, parabéns a todos os homenageados. Eu trago aqui o abraço dos Congonhas, vocês têm sido grandes parceiros também na nossa cidade, assim, tenho certeza, que Rio Branco e toda a região. Um grande abraço a todos.
1: O prefeito de Ouro Branco, Sávio Fontes, também participou da cerimônia e parabenizou a diretoria, funcionários da Gerdau, pelos 40 anos da planta na cidade. Fontes disse que, assim como grande parte das famílias da cidade, sua história profissional e familiar se funde com a história da própria Gerdau em Ouro Branco. Além disso, ressaltou a importância da empresa para a cidade, como a parceria público-privada transforma o município e coloca no cenário siderúrgico nacional. Confira, Café Colonial, agora 7:18.
2: É com grande satisfação que participamos desse momento tão importante para a nossa cidade e para toda a história do desenvolvimento industrial de Minas Gerais. A celebração dos 40 anos de operação da Gerdau em Ouro Branco. Ao longo dessas 4 décadas, a presença da empresa se tornou parte da identidade do nosso município. A Gerdau ajudou a transformar Ouro Branco em uma referência nacional na siderurgia, contribuindo diretamente para o crescimento econômico, geração de empregos e o fortalecimento de inúmeras famílias ouro-branquenses. Hoje, temos o orgulho de sediar a maior unidade da Gerdau no mundo, uma planta industrial que simboliza a força da indústria brasileira e a capacidade de Ouro Branco de crescer, inovar e se destacar no cenário nacional e internacional. Mais do que números e produção, estamos falando de pessoas. São milhares de trabalhadores e trabalhadoras que construíram suas histórias dentro da empresa, que realizam sonhos, criaram seus filhos, conquistaram oportunidades e ajudaram a movimentar a economia local. A trajetória da Gerdau se mistura com a trajetória da nossa cidade, o desenvolvimento urbano, o comércio, os serviços, a qualificação profissional e tantos avanços que vivemos ao longo dos anos têm relação direta com a presença forte e responsável da empresa em Ouro Branco. Celebrar esses 40 anos é reconhecer a importância da indústria para o presente e para o futuro do nosso município. É valorizar cada colaborador, cada parceiro e cada cidadão que fez parte dessa caminhada. Em nome da Prefeitura Municipal de Ouro Branco, quero parabenizar a direção da Gerdau, seus colaboradores e todos aqueles que contribuíram para que essa história fosse construída com trabalho, dedicação e compromisso com o desenvolvimento. E se existe uma frase que representa bem essa trajetória, é justamente a certeza de que o futuro se molda. E aqui no Branco, ele vem se moldando há 40 anos, com trabalho, inovação, parceria e principalmente com pessoas que acreditam no crescimento da nossa cidade. Parabéns, Gerdau, pelos seus 40 anos de história em Ouro Branco. Deus abençoe a todos.
1: Ao final da cerimônia, o CEO da Gerdau, Gustavo Werneck, agradeceu a presença de todos. Falou sobre a história da planta e as dificuldades de sua implantação à época. Ele disse ainda que empreender no Brasil é um ato de coragem, que empreendedores não pensam apenas em si, mas no outro também. Werneck afirmou que as comemorações de 40 anos da Gerdau Ouro Branco não têm como objetivo a estrutura em si.

0: Afinal, se a unidade estivesse inativa, completaria ainda assim 40 anos de existência. Contudo, o motivo da celebração são as pessoas. Toda a estrutura é movida por pessoas e para pessoas, disse ele. Acompanhe Café Colonial, 7:21.
1: Então poderíamos estar celebrando, celebrando, poderíamos estar celebrando.

0: nossa pedra fundamental. Então, 50 anos, né, de celebração da pedra fundamental e do início das obras em Ouro Branco. E, efetivamente, como mostram os nossos livros de história aqui em Ouro Branco, elas começaram em 1977. Foram 10 longos anos de construção dessa usina. Os livros mostram que no pico da obra foram 22 mil pessoas que estavam trabalhando aqui em Ouro Branco. Imagina, em 1977, um tipo, 50 anos atrás, o município de Ouro Branco teve 22 mil pessoas que residiam aqui para construir esse usina. Se hoje nós temos aqui, né, 5 mil colaboradores no nosso dia a dia, 5 mil profissionais nos ajudando nas obras que a gente está fazendo, imagina 22 mil pessoas. As questões logísticas de trazer, a gente viu aqui, eu acho rapidamente, um filme, o Chris Charles, foi o doutor Brasil, que veio aqui porque grande parte dos equipamentos originais que foram adquiridos para construir vieram da Inglaterra, está registrado no nosso livro de desafios logísticos de embarcar esses equipamentos há 50 anos atrás na Inglaterra, chegar no Porto de Santos, no Porto de Rio de Janeiro, subir a serra e colocar esse caminhão. Então foi uma longa jornada, que nem seria motivo de celebração dos 50 anos do lançamento da pedra fundamental. Mas acho que tem uma coisa, sim, só uma, que ela me faz ter certeza de que a celebração dos 40 anos, né, ela é a melhor. Porque 40 anos de início de operação são as pessoas. A gente se visitasse aqui um dia, né, não tivesse ninguém aqui dentro, silêncio, né, os equipamentos parados, assim, o que seria isso aqui se não fossem as pessoas? As pessoas que fazem a diferença, né, são as pessoas que nos trouxeram até aqui nessa história de tanto sucesso ao longo de 40 anos. Certamente vão ser essas pessoas espetaculares. E as pessoas não são os colaboradores e colaboradoras da Regional. Todos que estão aqui celebram junto com a gente, né, o dia de hoje, e as pessoas que nós vamos levar ainda mais. E eu fiquei desafiado quando eles vieram aqui, porque todo mundo citou alguém, né? Eu falei, pô, tem que citar alguém também, né? Eu estou falando, até Vitor Hugo, ele tirou não sei da onde para citar. Eu falei, pô, tem que citar alguém também, né? E aí eu me lembrei do Dr. Calazans, né? Tem 250 anos, né? Antes de Cristo, Aristóteles, ele já falava de propósito. E a gente fica diariamente assim, né, nessa luta, o que é no propósito de vida, há 250 anos antes de Jesus Cristo ter falado. A vida que realmente vale a pena, a vida que deve ser vivida, é aquela vida dedicada ao próximo. Essa usina e a Gerdau só vai exercer seu direito de empresariar nos próximos anos, se todos os nossos dias que a gente estiver aqui, a gente entender que só vale a pena estar aqui se a gente dedicar a vida a vocês. Parabéns, porque a história de 40 anos é a história de vocês. Muito obrigado.
1: Na oportunidade, a Colonial FM parabeniza a Gerdau pelos 40 anos da usina em Ouro Branco. Uma empresa que transformou o mercado do aço no Brasil, que transforma vidas e uma região inteira. Parabéns, Gerdau, 40 anos pela usina de Ouro Branco. Café Colonial, agora 7 horas e 25 minutos. Vamos agora com Vander Mendes. Olá, Vander, bom dia.
2: Bom dia para você, William Torres, e para os nossos ouvintes ligados aqui no Café Colonial. Tragédia no Campo das Vertentes. Um adolescente de 13 anos morreu carbonizado durante um incêndio em uma residência nesta última quinta-feira, dia 28, em Andrelândia, no Campo das Vertentes. A avó do garoto, de 69 anos, sofreu queimaduras em cerca de 45% do corpo ao tentar salvá-lo e precisou ser socorrida pelo SAMU para atendimento médico em São João del Rei. O corpo de bombeiros foi acionado para atender a ocorrência, registrada a aproximadamente 95 quilômetros da unidade. Segundo os bombeiros, quando a equipe chegou ao imóvel, as chamas já haviam sido controladas por moradores vizinhos. O corpo do adolescente foi encontrado sobre uma cama, dentro do quarto atingido pelo fogo. De acordo com relatos apurados no local, a avó estava no banheiro no momento em que o incêndio começou. Conforme informações repassadas, o adolescente era portador do transtorno do espectro autista e estava sozinho no quarto no momento do incêndio. As causas do incêndio ainda são desconhecidas. Como não houve testemunhas que tenham presenciado o início das chamas, a origem do fogo será apontada após a conclusão do laudo pericial da Polícia Civil. Idoso morre após ser atingido por carro no bairro Rochedo, em Lafayette.

0: Na tarde desta quinta-feira, dia 28, um atropelamento levou à morte de um idoso na Avenida Francisco Lobo, em Lafayette. O fato aconteceu por volta das 16 horas, nas proximidades do Supermercado Brasil, no bairro Rochedo. Segundo informações, o homem, com mais de 80 anos, atravessava a via no momento em que foi atingido por um automóvel. Equipes do Corpo de Bombeiros compareceram ao local junto da Polícia Militar para prestar atendimento da ocorrência. A movimentação chamou a atenção dos transeuntes e provocou lentidão no fluxo de veículos durante o trabalho das equipes de resgate. As causas e as circunstâncias do atropelamento serão analisadas. Ainda em Lafayette, tiros e perseguição deixam um morto e outro ferido durante a operação da PM em Lafayette. Uma operação terminou com um jovem morto e outro ferido na tarde desta quinta-feira, dia 28, no bairro São João, próximo à Escola Caique, em Conselheiro Lafayette. Segundo as primeiras informações divulgadas pelo Correio de Minas, a ação fazia parte do combate ao tráfico de drogas. Durante a chegada das equipes policiais, três indivíduos fugiram ao perceber a aproximação dos militares, dando início a uma perseguição pelas ruas do bairro. Ainda conforme informações preliminares, os suspeitos armados teriam investido contra os policiais militares, provocando uma intensa troca de tiros. Os dois baleados foram socorridos inicialmente para a UPA de Conselheiro Lafayette. Um dos jovens não resistiu aos ferimentos e morreu. O outro segue internado na maternidade São José. Complementando as informações, um dos indivíduos que fugiu e teria investido contra os militares possui extensa ficha criminal e envolvimento direto com homicídio recente registrado em Conselheiro Lafayette. A ocorrência segue em andamento e novas informações poderão ser divulgadas a qualquer momento. Para o Café Colonial, repórter Wander Mendes.
1: Muito obrigado, Wander. 7:29. Você vai conferir daqui a pouco. Estados Unidos decidem declarar PCC e CV como grupos terroristas sem aval do Brasil. Trump já classificou 14 grupos como terroristas na América Latina. Polícia Federal deve avaliar nova delação de Daniel Vorcaro. Parlamentares participam de degustação de uísque com Vorcaro. Estas e outras mais daqui a pouco comigo, William Torres.
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1: Colonial 7:32.

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1: A GWM é uma chinesa confiável que não inaugura 3 vezes a sua fábrica, não dá passo além da perna e trata os clientes com seriedade no pós-venda, assistência técnica e peças.

0: e antes mesmo de iniciar as vendas de seus modelos por aqui, já tinha um time de engenharia desenvolvendo novas tecnologias como a Flex. Ela lidera as vendas de SUVs híbridos no nosso mercado com o Haval e já prepara o lançamento do Haval H6 híbrido Flex, com motor 1.5 turbo de 150 cavalos, mais um motor elétrico. E além deste híbrido puro, também o PHEV, o híbrido plug-in. Toyota Corolla Cross e Jeep Compass, que se cuidem.
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4: Café Colonial, 7:28. Estados Unidos decidem declarar PCC e CV como grupos terroristas sem aval do Brasil. O Departamento de Estado dos Estados Unidos informou ontem que o primeiro comando da capital, PCC, e o Comando Vermelho, CV, serão considerados organizações terroristas internacionais a partir do dia 5. O anúncio ocorreu um dia depois da visita do senador Flávio Bolsonaro, do PL do Rio, pré-candidato à presidência, ao secretário de Estado americano Marco Rubio, em Washington. Grande dia, escreveu o parlamentar nas redes sociais. Flávio pediu a reclassificação das facções brasileiras para Rubio e também para o presidente dos Estados Unidos, Donald Trump, que o recebeu na terça-feira na Casa Branca. O governo do presidente Luiz Inácio Lula da Silva do PT é contra a medida. O assessor-chefe da assessoria especial da presidência, Celso Amorim, disse em nota que a medida não pode ser pretexto para uma intervenção americana no Brasil. Especialistas acreditam que a decisão traz riscos à soberania nacional e à cooperação internacional para a investigação dos grupos terroristas, além de abrir espaço para a imposição de sanções ao sistema financeiro brasileiro. Trump já classificou 14 grupos como terroristas na América Latina. Desde que voltou ao poder no início do ano passado, o presidente dos Estados Unidos, Donald Trump, já designou como organizações terroristas 14 grupos criminosos de 6 países da América Latina. 6 no México, 2 na Venezuela, 2 no Equador, 2 no Haiti, 1 na Colômbia e 1 em El Salvador. Assim como ocorreu ontem com o primeiro comando da capital, o PCC e o CV, Comando Vermelho, as designações foram anunciadas pelo Departamento de Estado americano, comandado por Marco Rubio. Dos 7 países que já foram alvo de medidas do tipo, incluindo o Brasil, apenas Equador e El Salvador têm governos ideologicamente alinhados com Trump e são considerados pela Casa Branca como parceiras no combate ao crime organizado transnacional. Polícia Federal deve avaliar nova delação de Daniel Vorcaro. A Polícia Federal enviou um ofício ao gabinete do ministro do Supremo Tribunal Federal, André Mendonça, para informar que voltará a analisar a delação premiada de Daniel Vorcaro, caso o banqueiro apresente uma nova proposta. Na prática, o gesto indica que a Polícia Federal voltaria à mesa de negociação para avaliar se tem interesse em assinar o acordo. A primeira tentativa feita pela defesa de Daniel Vorcaro foi rejeitada pelos investigadores da Polícia Federal, mas a Procuradoria-Geral da República se manteve na negociação, com a expectativa de que o banqueiro apresente fatos novos. Após a recusa inicial, o advogado José Luiz de Oliveira Lima deixou o cargo. Café Colonial, agora 7:41. Em instantes, você vai conferir. União e Distrito Federal têm acordo para salvar o Banco de Brasília.
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4: 7h43.
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10: Colonial 750.
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16: Café Colonial, agora 7:52. Vamos agora com Márcio Elias e as principais do esporte. Olá, Márcio, bom dia.
17: Bom dia, William Torres.
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1: Começamos com o placar esportivo de ontem. Bola rolou em rodada decisiva da Sul-Americana e também da Libertadores da América. Libertadores, 4 jogos fecharam a última rodada da fase de grupos da Libertadores. Pelo grupo D, o Boca Juniors foi derrotado em casa pela Universidade Católica, que garantiu classificação. O Cruzeiro, jogando no Mineirão, goleou o Barcelona de Guayaquil 4-0, também classificado. A outra rodada teve no grupo F o Palmeiras goleando o Júnior Barranquilla 4-1 e o Cerro Porteño vencendo o Sporting Cristal 2-0. Cerro e Palmeiras classificados. A Conmebol define hoje os confrontos das oitavas de final entre os 16 times que avançaram pela fase de grupos, encerrada ontem. O sorteio que define os duelos está marcado para as 12 horas, horário de Brasília, na sede da Conmebol em Luque do Paraguai. Além dos times do Brasil, com Corinthians, Cruzeiro, Flamengo, Fluminense, Mirassol e Palmeiras, estarão representados na próxima fase outros 5 países. Argentina, com Estudiantes, Independente Rivadavia, Platense e Rosário Central. A Colômbia com Tolima, o Chile com Coquimbo Unido e Universidade Católica, o Equador com Independente Del Valle e LDU e o Paraguai com Cerro Porteño. Os times classificados às oitavas de final foram divididos entre dois potes, o pote 1 com os primeiros colocados e o pote 2 com os segundos colocados. As equipes de um pote encaram as do outro, sem restrição de países ou grupos. Então, com certeza, vamos ter duelo brasileiro, né? Os times do primeiro pote decidem com os confrontos em casa. Além de sortear os confrontos das oitavas, será definido também todo o chaveamento até a decisão, marcada para o dia 28 de novembro em Montevideo, no Uruguai, em jogo único. Lembrando os times do pote 1, Flamengo, Coquimbo Unido, Independente Rivadavia, Universidade Católica, Corinthians, Cerro Porteño, LDU e Independente Del Valle. No pote 2, Estudiantes, Tolima, Fluminense, Cruzeiro, Platense, Palmeiras, Mirassol e Rosário Central. Os jogos das oitavas serão disputados nos dias 11 e 20 de agosto. Copa Sul-Americana, quinta-feira foi também de rodada de encerramento da fase de grupos da competição. Foram disputados 2 jogos com apenas um grupo definindo vaga à próxima fase. No grupo A, o América de Cali empatou com o Maracanã 0-0 e o Tigres venceu o Alianza Atlético por 2-0. Na Sul-Americana, os terceiros colocados da Libertadores disputam com os segundos colocados da fase de grupos vaga às oitavas de final. Então tem um play-off antes das oitavas que já tem aí alguns confrontos definidos. Bolívar e Grêmio, Esporte Cristal e Bragantino, Independente Medellín, Vasco da Gama, Boca Juniors e Off-Rides, Nacional do Uruguai e Tigres, Santa Fé e Caracas, Lanús e Cienciano, Universidade Central e Santos. Cruzeiro goleia e garante classificação à próxima fase da Libertadores. O Cruzeiro goleou o Barcelona de Guayaquil por 4-0 no Mineirão. Indiscutível a atuação celeste. A equipe manteve a escrita na histórica Libertadores da América. O time nunca foi eliminado na fase de grupos da competição em 16 edições que disputou a fase. O Cruzeiro atropelou o Barcelona de Guayaquil, venceu por 4-0 e se garantiu nas oitavas. Goleada com assinatura de Matheus Pereira com 2 gols marcados, 1 de voleio e 1 assistência no Mineirão. Fagner teve grande atuação ofensiva e Matheus Henrique aproveitou a oportunidade do meio. Não só pela goleada, mas pela atuação. O torcedor empolgou com o time em campo na noite desta quinta-feira. Após a vitória, o técnico celeste Arthur Jorge falou da atuação cruzeirense e do bom momento da equipe.
2: Para mim, fundamental, e disse aos meus jogadores no pré-jogo, na conversa que tivemos, eu estava muito sereno para este jogo, estava também muito confiante, porque confiava plenamente na competência dos meus jogadores, confiava plenamente naquilo que era o compromisso dos meus jogadores e confiava sobretudo naquilo que era a ambição dos meus jogadores. Nós acho que hoje fizemos um jogo muito bom. Não falo apenas e só do resultado, falo de desempenho.
1: Este é o técnico celeste Arthur Jorge. Por ter avançado como segundo da chave, o Cruzeiro decidirá as oitavas de final jogando fora de casa. O adversário será definido em sorteio nesta sexta, colocando no caminho celeste um dos times que avançaram como primeiro das chaves. Os duelos das eliminatórias serão disputados após a Copa do Mundo. Além de seguir vivo na busca pelo tricontinental, o Cruzeiro terá Chapecoense nas oitavas de final da Copa do Brasil, briga por vaga no G6 do Brasileirão, com 17 rodadas disputadas na competição nacional. Antes da paralisação para a Copa, tem jogo pelo Brasileirão no próximo domingo, 8:30 da noite, contra o Fluminense. Claro que combinações de resultados, o Cruzeiro vencendo pode chegar a 26 pontos e figurar no G6

0: O Brasileirão. Embalado com vitória na Sul-Americana, Galo busca fechar turno do Brasileirão com mais um resultado positivo. O Galo fecha o turno do Brasileirão com duelo contra o Vasco no Rio de Janeiro no próximo domingo às 16h. Com vitória e combinações de resultados, o time pode entrar na paralisação para a Copa no G8 da competição nacional. Embalado pela boa vitória pela Sul-Americana na última quarta-feira, o Galo busca mais uma grande atuação para respirar aliviado no período de intertemporada. Nesse período, a diretoria deve buscar nomes para reforçar o time, mas dispensas também vão acontecer. Sem jogar pelo Brasileirão um mês, Dudu chega ao último jogo antes da pausa para a Copa do Mundo, no limite de partidas, para se transferir para outro time da elite do futebol brasileiro. Depois da vitória do Galo diante do Puerto Cabello pela Sul-Americana na quarta-feira, o atacante negou que pensa em defender um time da Série A nessa janela e garantiu ter interesse em permanecer no Galo. Quem pode deixar o time é Bernard. O atacante teve o nome ventilado na janela de transferências, que abre em julho, para se transferir novamente para o futebol da Grécia. Mas deixou claro o desejo de permanecer no Galo. Tem contrato até o final de 2027 e teve o nome envolvido em um possível retorno à Grécia. O atacante confirmou o assédio do mercado, mas declarou ao Atlético que quer continuar e vive um bom momento no time. Júnior Alonso é quem está de saída. Na vitória diante do Puerto Cabello, o zagueiro confirmou que fez o último jogo pelo clube antes de se transferir na próxima janela. Suspenso para a partida contra o Vasco no domingo, ele se apresentará à seleção do Paraguai para a disputa da Copa do Mundo. Alonso confirmou que vai para o futebol dos Estados Unidos. Desde o início da temporada, a diretoria atleticana vem sendo cobrada por reforços para a zaga e no meio-campo, como principais prioridades do time. Com a saída de Alonso, essa cobrança aumenta ainda mais. Atualize sua agenda, torcedor. Tem bola rolando pelo Brasileirão antes da paralisação para a Copa. A Série A tem compromissos pela 18ª rodada. Nesse sabadão, 16h, Flamengo e Curitiba. Mesmo horário para Atlético do Paraná e Mirassol. 17h, Grêmio e Corinthians. Bahia e Botafogo. Também no sabadão, 20h, Santos e Vitória. No domingo, 11h, Bragantino e Internacional. 16h, Vasco e Atlético Mineiro, Palmeiras e Chapecoense. 18h, fechando a rodada, Cruzeiro e Fluminense, Remo e São Paulo. Pela Série B, tem jogo hoje, Juventude e América, a partir das 21h. O América busca sua primeira vitória na competição. Está na lanterna com apenas 3 pontos. A rodada segue amanhã às 16h, com Atlético de Goiás e Goiás. Avaí e Criciúma, 18h, Atlético e Fortaleza, 20h, Sport e Náutico, 23h no domingo, São Bernardo e Novo Horizontino, também às 23h, Londrina e Vila Nova, 16h, Ceará e Operário, 20h, Cuiabá e CRB, na segunda-feira, fechando a rodada, às 19h, Ponte Preta e Botafogo de São Paulo. A Série B não paralisa durante a Copa do Mundo. 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
2: Final de mais um Café Colonial há 36 anos no ar. As principais notícias local, regional e nacional com isenção e credibilidade. 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A apresentação William Torres, vou ficando por aqui. Para você um forte abraço, uma ótima sexta-feira e um excelente fim de semana. Vem aí o Manhã Colonial com Vander Mendes, aqui na 104.7. 36 anos, construindo histórias com você.
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3: Colonial 8:08.
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Obrigado por mais um dia. Antes de qualquer compromisso, eu entrego minha vida nas tuas mãos e peço sabedoria para viver esse dia da maneira certa. Que eu tenha

0: com o que não posso controlar. Força para continuar mesmo nas dificuldades. E um coração leve para não perder a fé no caminho. Abençoa minha família, meu trabalho, meus sonhos e livra meu coração de tudo aquilo que tira minha paz. Que eu não me esqueça de agradecer pelas pequenas coisas e nem de confiar que o Senhor continua cuidando de cada detalhe da minha vida. Amém!
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0: Legal. Até logo mais ao meio-dia. Prazer imenso em falar contigo nesta sexta-feira maravilhosa. Sextou! Verdade, hoje é sexta-feira. Fala, mulher!
1: Hoje é sexta-feira! Bota pra adorar!
0: Isso aí, vamos juntos até o meio-dia. A sua participação pelo 319-8969-1400. Como é que você tá? O que você vai aprontar no final de semana? Bora lá, mandar alô pra todo mundo. Combinar aquele rolê? Pode mandar no 319-8969-1400. E a gente começa com Ed Sheeran.

0: Gustavo Lima.
1: Ninguém fica em casa, não.
0: 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Já já eu chego aqui com as primeiras participações de hoje no Manhã Colonial.
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0: Colonial 8:22.
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10: Estamos de volta com mais músicas aqui na Colonial. Agora tem Kleber e Cauã. Mil objetivos. 8:26. Bom dia.

0: Zezé de Camargo, irmão da lua, amigo das estrelas. 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Bora aqui com as primeiras participações de hoje. Bom dia pra você também, Claudinha de Jeceaba. Tá sempre ligada, né, Claudinha? Bom final de semana pra você também, fique com Deus. Forte abraço pra você, Claudinha. Sextou! A Sônia tá conosco aqui também, ó. Bom dia! Tudo de bom pra você nesta sexta-feira também, viu, Soninha? Obrigado pela maravilhosa mensagem aqui no Manhã Colonial. Temos também aqui, ó, bom dia, bom dia, bom dia, bom dia. Sextou, isso aí, Tamires. Bom dia pra você, querida. Muito obrigado pelo carinho da sintonia aí. Valeu! Olá, Wander Mendes, bom dia, tudo bem? Tenha uma excelente sexta-feira, toca aí uma velhinha do passado. Beleza, é Maria Sueli. Ô, Maria Sueli, bom dia, boa sexta-feira, bom final de semana, viu? Temos também aqui, bom dia, Wander, ligadinha na melhor rádio, todas as manhãs. É, toca a música da Mayara Rodrigues, é a Rosane de Jeceaba. Tá mandando um alô aqui pra Dona Nilza. Também para Tatiane e a Claudinha e todos os ouvintes. Beleza, Rosane? Bom dia para você. Excelente sexta-feira para você e todas as suas amigas também, né? Todo mundo ligado aqui em 104.7. Eu volto já já com muito mais aqui no Manhã Colonial. Pode mandar aí a sua mensagem nesta sexta-feira. Hoje é o dia do chaveco, né?
1: É cada chaveco, hein, gente? Meu Deus do céu.
0: Ai, ai. Eu me lembro de um aqui, foi mais ou menos assim. O cara mandou uma mensagem pra garota que ele estava afim, né? Dizendo o seguinte: hoje é sexta-feira, que tal você ser uma fita cassete? Vocês se lembram da fita cassete? A galera mais velha aí se lembra, né? Mas é. Gostaria de rebobinar nosso passado. Nossa, mãe! Essa foi demais. Ô, Jefferson! Esqueci não, viu? Um abraço pra você.
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0: 8h36.
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2: Você conhece Carta Branca? Já ouviu falar da RPPN Poço Fundo? Essas são algumas das áreas preservadas pela Vale em Itabirito e Congonhas, assim como a RPPN Casas Velhas em Belo Vale e o Mosaico Fazenda Santa Maria em Jeceaba. Ao todo, são 8 mil hectares de áreas verdes preservadas pela Vale nesses municípios, o que equivale a 8 mil campos de futebol oficiais, entre áreas de compensação ambiental e reservas naturais. Quem explica a importância desse trabalho é Jorge Faurene, gerente da Vale.
3: Quando falamos das áreas verdes preservadas pela Vale, estamos falando de espaços naturais protegidos, onde nascentes, córregos e a vegetação original são mantidos. Essas áreas ajudam a conservar a água, a evitar a erosão do solo e garantir abrigo para a fauna e a flora.
2: As áreas contribuem para a qualidade de vida das comunidades. 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Ser essencial para a comunidade tem a ver com a Vale. 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

0: seja o medo. Aqui na Colonial, no Manhã Colonial. Nesta sexta-feira, sextou, papai. 29 de maio de 2026, acabou. Olha, o dia 29 de maio é oficialmente celebrado no Brasil como o dia do geógrafo. Isso aí, ó, instituído em homenagem à criação do Instituto Brasileiro de Geografia e Estatística, o IBGE. Parabéns aí para todos os geógrafos. Também hoje é dia do estatístico, que celebra a importância desses profissionais e também remonta às origens do IBGE. E Dia Internacional dos Soldados da Paz da ONU, que homenageia os capacetes azuis e todos os militares que arriscam suas vidas em missões de paz globais. Bacana! Daqui a pouco eu volto com muito mais aqui no Manhã Colonial. Já já tem a sua participação também. Pode mandar aí no 319-8969-1400. Esse é o Manhã Colonial, que vai até o meio-dia.
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0: Colonial, 10 para as 9.
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1: Protesto com fogo fecha a rua após morte em ação da Polícia Militar em Conselheiro Lafaiete. Moradores bloquearam a rua Adolfo Siqueira, no bairro Sion, em Conselheiro Lafaiete, na noite desta quinta-feira, dia 28, durante um protesto contra uma operação da Polícia Militar que terminou com a morte de um homem e deixou outro ferido. Segundo o Fato Real, objetos foram incendiados no meio da via e impediram a passagem de veículos. Imagens divulgadas nas redes sociais mostram fogo tomando parte da rua e a movimentação de moradores durante o ato. O protesto ocorreu horas após a operação de busca e apreensão realizada pela Polícia Militar no bairro São João. Segundo a corporação, três homens tentaram fugir durante a abordagem e dois deles, armados, teriam reagido contra os militares. Ainda conforme a PM, houve troca de tiros e os suspeitos acabaram baleados durante a ação. Os dois homens foram socorridos e encaminhados para a UPA 24 horas de Lafaiete. Um deles, identificado como Wagner Gomes Batista, não resistiu aos ferimentos e morreu após dar entrada na unidade. O outro baleado permaneceu sob atendimento médico. A Polícia Militar informou ainda que um terceiro suspeito conseguiu fugir e possui passagens policiais, além de suposto envolvimento em homicídio registrado recentemente no município.
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1: Colonial 92, bom dia!
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0: mãe dela, Alexandre Pires, aqui na Colonial. Bora aqui com mais participações do Manhã Colonial. Bom dia pra você, Nilza. Ei, Nilza, bom dia.
1: Bom dia, Wander.
0: Tudo bem?
1: Aqui é Nilza Mendes de Jaciaba.
0: Sim.
1: Eu quero mandar um abraço grande, grande, grande pra Rosane Mendes. Minha amiga acabou de me mandar um abraço aí.
0: Uhum.
1: Um abração pra ela, pra você.
0: Valeu.
1: Pra todos aí da rádio.
0: Ó. Bombou aí.
1: Fim de semana pra todo mundo, né?
0: Isso.
1: Um beijão no coração e dá um abraço grande na Rosane pra mim. Obrigada por tudo, tá?
0: Tá dado o recado, Nilza. Bom dia, bom final de semana pra você. Temos também aqui, ó, a participação do Ailton. Ô, Ailton, bom dia pra você. Grande abraço, muito obrigado. Estamos juntos, hein? Até logo mais ao meio-dia. Temos também aqui, ó, o Vigilante no Pulo, mandando um abraço pra todos os vigilantes da mina de fábrica. A Cláudia, Silene, Josafá, Maiara, Gabriel, Alisson, Tiago, Monique, Selma, Marquele, Alessandra e para o senhor Morfeu. Toca aí, Cássia Hélia, segundo sol. Estamos

0: aqui é a Mara de São Brás. Manda um número pra mim, Rick Ren.
1: Mais alguma coisa?
0: Boa sexta-feira pra vocês.
1: Valeu, um abraço. Ela falou quarta-feira, foi isso? Tá bom. Um abraço pra você, viu, Mara? Tudo de bom aí. Estamos em 104.7. Manhã Colonial, até logo mais ao meio-dia. 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
0: Colonial, agora 9:19.
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3: 9h23. Estamos de volta com mais músicas aqui.

0: Valendo! Fred Fabrício aqui na Colonial. 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Chegando aqui, ó, mais uma participação. Fala, Ronei, bom dia!
1: Ô, Vander, bom dia a todos. Que Deus da Santa Aparecida abençoe a todos.
0: Amém!
1: Ô, Vander, queria pedir pra você hoje um abraço especial pro meu amigo Afonsinho Soiapes. Um grande amigo, tá lá no residencial. Manda um abraço aí pra nós aí. Um
0: abraço!
1: Fica com Deus.
0: Amém! Abraço pro senhor Afonsinho! Tudo de bom aí nesta sexta-feira, bom final de semana. Recebam um abraço da equipe da Rádio Colonial. Valeu, Ronei! Bom final de semana, amigo! Temos também aqui a participação de quem? Da Helenice, né? Lá de Itaberaba. Oi, Helenice, bom dia.
2: Bom dia, Vander. Bom dia, Colonial.
0: Tá
2: aqui
0: boa.
2: É Helenice de Itaberaba.
0: Acertei.
2: Queria pedir uma música pra minha filha, Tainara. Lá em Lafayette, tá fazendo aniversário hoje.
0: Opa!
2: Aniversário dela hoje. Deus abençoa ela e dá muita saúde e paz pra ela.
0: Isso aí.
2: Obrigado, viu?
0: Por nada.
2: Estamos todos ouvindo aqui em Itaberaba.
0: Beleza. Parabéns aí pra sua filhona, a Tainara, que está aniversariando hoje. Opa, tudo de bom pra você, Tainara.
3: Parabéns pra você.
0: Que Deus te abençoe sempre, tá? Receba todo o carinho aqui da Rádio Colonial. Toda a equipe da Rádio Colonial te desejando hoje um feliz aniversário nesta data maravilhosa, 29 de maio. Isso aí. Um abraço pra você, Tainara. Temos também aqui a participação de quem? De quem? A Eva do Carmo, sextou, né? Tenha um lindo dia pra você também, Eva do Carmo. Lindo dia pra você, muito obrigado. Bom dia, meu lindão. Toda vez que você passar esta música, lembra de mim, pois sou apaixonada por ela. Ah, do Fred Fabrício, né? É a Maria das Dores, de Caetano Lopes. Tem um outro sobrinho meu aniversariando. Manda um alô pra ele. Por favor, é o Wellison. Wellison, conhecido como Du, do futebol. Aí, Du do futebol, parabéns!
3: Parabéns pra você.
0: Muitos anos de vida e saúde pra você. Quem tá mandando um abraço é sua tia, né? Sua tia Zona aí, a Maria das Dores e Caetano Lopes. Aí, um abraço pra você, Wellison. Tudo de bom nesta sexta-feira. Sextou, hein, Wellison? Hein? É o Tudo Futebol aniversariando hoje. E daqui a pouco eu volto com muito mais músicas aqui no Manhã Colonial. E é claro, a sua participação também. Pode mandar ver aí no 319-8969-1400.
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0: Colonial 9:33.
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3: Sexta-feira, 29 de maio de 2026. Este é o Giro de Notícias. Eu sou Norberto Notari e você acompanha os destaques do momento. Jornais norte-americanos atribuíram a decisão do governo dos Estados Unidos de classificar PCC e Comando Vermelho como organizações terroristas à pressão da família Bolsonaro. De acordo com o The New York Times, a medida foi anunciada após meses de lobby agressivo por parte dos filhos do ex-presidente Jair Bolsonaro, preso por tentativas de golpe de Estado. A Receita Federal começa a pagar hoje o primeiro lote de restituições do Imposto de Renda 2026. Ao todo, mais de 8 milhões e meio de pessoas serão contempladas com valor de 16 bilhões de reais. Nesta sexta também é o último dia para que o contribuinte realize a declaração. A formação de novas áreas de instabilidade devem levar chuva para boa parte do sul do país no final de semana. Os estados mais impactados devem ser Santa Catarina e Rio Grande do Sul. No sudeste, São Paulo e Minas Gerais também devem ter chuva. No nordeste, parte da Bahia pode contar com pancadas isoladas e no norte, volumes elevados podem atingir Amapá e Roraima. Mato Grosso do Sul deve ter tempo firme. Um foguete da empresa Blue Orange, do bilionário Jeff Bezos, explodiu nesta quinta no Cabo Canaveral, Estados Unidos. A empresa estava fazendo testes nos motores e durante a ignição ocorreu o acidente. De acordo com as primeiras informações por parte da empresa, ninguém se feriu. Libertadores, duas goleadas garantiram mais dois brasileiros na próxima fase. Palmeiras bateu o Júnior Barranquilla por 4-1 e o Cruzeiro passou pelo Barcelona de Guayaquil 4-0. Sorteio que vai definir os confrontos das oitavas de final será hoje e os jogos acontecerão em agosto. O Giro de Notícias é uma produção da Agência Rádio Web. Produção e apresentação, Norberto Notari. Trabalhos técnicos, Mário Melo.
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1: Só ignora, pessoal.
0: Ignora!
2: Só ignora.
1: Ignora eu!
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0: 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Mais uma participação aqui, ó. Bom dia, Wander. Uma ótima sexta-feira para você. Feliz final de semana. Muito obrigado. É a Tânia. Ô, Tânia, valeu. Bom final de semana para você também, tá? Tudo de bom. Agora tem ele. Hoje pode. Olá, ô!
1: Bom dia!
0: Bom dia!
1: Toca um modão pra nós aí, bacana aí. É. Oferecer pra todos os ouvintes. O pessoal tá lá no Maestro tomando uma, que hoje já pode.
0: Tá doido, hein?
1: É, a Sueli na chácara do Padilha. A Fabiana, mais o Calvoeiro.
0: Uhum.
1: A Tuca lá também em Biturê. O Evessa Maria José lá em Espera. A Ruth no Padilha. A Maculada no Lamin. Vocês na rádio, sexta-feira, mano, hoje forma e pôr com força mesmo.
0: Valeu, alô!
2: Hoje é sexta-feira, bora tomar uma.
0: Ei, Alaô, sem cara. Um abraço pra você, Alaô, tudo de bom. Bom final de semana também, tá? Tamo juntos em 104.7. Daqui a pouco eu volto com muito mais aqui no Manhã Colonial. Pode mandar a sua mensagem pra mim aqui. Vai lá, 319-8969-1400. 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
0: Colonial, 9:46.
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1: Geseaba, Congonhas, Entre Rios de Minas e Lagoa Dourada participam do primeiro torneio regional feminino neste sábado. O esporte feminino vai movimentar a cidade de Geseaba neste final de semana. No próximo sábado, portanto amanhã, dia 30 de maio, o ginásio poliesportivo Francisco Fernandes de Moraes, o Geraldão, será palco do primeiro torneio regional feminino de Geseaba, evento que promete reunir atletas, torcedores e amantes do esporte em uma grande celebração do futebol feminino regional. A competição terá início às 8 horas e contará com a participação de equipes representantes dos municípios de Geseaba, Barroso, Congonhas, Entre Rios de Minas, Lagoa Dourada e Moeda. Ao longo do dia, o público poderá acompanhar partidas marcadas por talento, dedicação e muita emoção dentro de quadra. A grande final está prevista para acontecer às 17 horas, encerrando uma programação especial voltada ao fortalecimento do esporte feminino e ao incentivo da participação das mulheres nas competições esportivas da região.
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2: Colonial 9:58, bom dia.
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Nem mais uma dúvida aqui no Manhã Colonial. 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

0: 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Bora aqui com mais participações no Manhã Colonial. O Marcos Antônio está conosco, né? Tá na estrada, né, ô Marcão? E que nave, hein? Tá, muito bem. Marcos Antônio é motorista de ônibus, né? E é uma nave essa daqui, viu, ô Marcos Antônio? Deu até vontade de dar uma pilotada numa máquina dessas, viu? Tem como? Hã? Eu tenho carteira D, hein? Olha. O Marcos Antônio tá mandando um abraço aqui, ó, pro Marinho e também pra Mel. Beleza, Marcos Antônio, muito obrigado aí. Você que sempre circula aí pelo nosso Brasil, sempre ouvindo a Colonial pelo aplicativo, né? Por falar nisso, você já baixou o aplicativo da Rádio Colonial? Ainda não? Tá perdendo tempo, tá? Você pode levar a Colonial pra qualquer lugar do mundo. Muito bem, passa aí como o Marcos Antônio. Tá sempre viajando e ouvindo a Colonial pelo aplicativo. Valeu, Marcos Antônio! Temos também aqui a participação de quem? Bom dia! Gostaria de mandar um forte abraço pro meu filho William. Diga a ele que eu amo muito. Bom final de semana para todos. Beijos. Beijos para você também, Rosângela. Muito obrigado. E daqui a pouco eu volto com muito mais aqui no Manhã Colonial. Ah, tem mais uma participação aqui, ó. É da Fernanda, é isso, Fernanda? Bom dia.
1: Bom dia, Colonial. Meu nome é Fernanda Viana, de Congonhas. Eu gostaria de participar da promoção. Mandar um beijo pra minha filha Larissa, meu filho Gabriel. Muito obrigado.
0: Por nada, Fernanda. Forte abraço pra você. Muito obrigado. E daqui a pouco eu volto com muito mais.

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2: Colonial, 10h15, bom dia.
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8: Natanzinho Lima, me apaixonei nessa morena. 10:20.

0: Mateuzinho e Rony Lúcio. Próxima saudade, aqui na Colonial. Se liga aí, vem o segundo tropeirão. O segundo tropeirão. Lá vai Ouro Branco. Super evento, hein? Amanhã, dia 30 de maio, sabadão, na Travessa da Dread. É isso, número 45 do Siderurgia. Vai ter muita animação, né? Música ao vivo com a banda Nó na Madeira. Também a apresentação dos violeiros de Ouro Branco e um bingo bem divertido. O ingresso é apenas aí R$25. E você pode adquirir com os funcionários da PAI, viu? Venha se divertir e apoiar. Contamos com você aí do outro lado. 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Sextou, bebê! É isso, o Aline. Bom dia, alegria pra você também. Muito obrigado. Fala, Raimundão, bom dia.
1: Oh. Bom dia, Wander.
0: Tá na alta, hein?
1: Muito obrigado pelo sorteio aí, que eu ganhei os dois sorteios do país, curtiu o circo aí.
0: Agradeça a cumbuca da
1: obrigado
0: Colonial.
1: Obrigado pela Rádio Colonial, obrigado a todos os ouvintes que participou também, mas espero que continue participando.
0: Isso aí.
1: Aqui, manda um alô aqui pra nós aqui da SR Prata, Raimundão, Douglas e Felipe. Tchau, obrigado, sextou e tudo de bom serviço pra nós.
0: Valeu, Raimundão, forte abraço, muito obrigado. Temos também aqui a participação de quem? O Ismael, fala Ismael, bom dia.
2: Bom dia, sou Ismael da cidade de Macaco Terrava. Mande uma musa aí, do Luan Santana.
0: Ih, já rolei.
2: Pra todos da... Todas as amigas e amigos.
0: Ah, beleza. Tá registrado aqui, Ismael Fabiano de Itaverava. Agora a Luzia Helena. Ô, Luzia, bom dia.
3: Bom dia, Colonial. Por isso, a música pra mim, pra todos os ouvintes, pra vocês da rádio.
0: Valeu.
3: E a Luzia da Vargem.
0: Muito obrigado. 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E daqui a pouco eu volto com muito mais. Tem que ligados aí. Ah, na sequência tem mais uma edição das curtinhas da Colonial para você se manter muito bem informado aqui em 104.7. Fique aí.
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2: Colonial 10:29.
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5: Cruzeiro goleia e garante classificação à próxima fase da Libertadores. O Cruzeiro goleou o Barcelona de Guayaquil por 4-0 no Mineirão. Discutível a atuação celeste. A equipe manteve a escrita na histórica Libertadores da América. O time nunca foi eliminado na fase de grupos da competição em 16 edições que disputou a fase. O Cruzeiro atropelou o Barcelona de Guayaquil, venceu por 4-0 e se garantiu nas oitavas. Goleada com assinatura de Matheus Pereira com 2 gols marcados, 1 de voleio e 1 assistência no Mineirão. Fagner teve grande atuação ofensiva e Matheus Henrique aproveitou a oportunidade no meio. Não só pela goleada, mas pela atuação. O torcedor empolgou com o time em campo na noite desta quinta-feira. Por ter avançado como segundo da chave, o Cruzeiro decidirá as oitavas de final jogando fora de casa. O adversário será definido em sorteio nesta sexta, colocando no caminho celeste um dos times que avançaram como primeiro das chaves. Os duelos das eliminatórias serão disputados após a Copa do Mundo. Além de seguir vivo na busca pelo tricontinental, o Cruzeiro terá Chapecoense nas oitavas de final da Copa do Brasil, com 17 rodadas disputadas na competição nacional. Antes da paralisação para a Copa, tem jogo pelo Brasileirão no próximo domingo, 8:30 da noite, contra o Fluminense. Claro que combinações de resultados, o Cruzeiro vencendo pode chegar a 26 pontos e figurar no G6 do Brasileirão. Márcio Elias para as Curtinhas da Colonial.
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0: 7. Bom dia, excelente final de semana para você e toda a família e para todos os ouvintes. Abraço, meu amigo. É o Valder Aniceto, do bairro Cachoeira, Lafayette. Um abraço para você. Tudo de bom também, viu, o Valder? Bom final de semana para você e toda a sua família. Muito obrigado aí pelo carinho de sempre, hein? Mais uma participação aqui, ó. É ela. Ô, Eva, bom dia.
1: Ô, Wanderson, é eu de novo. Eva. Deixa eu te falar. Quero participar de sorteio. Mandar uma música aí pros cabulosos.
0: Cabulosos?
1: Obrigado, um abraço.
0: Beleza, Eva. Forte abraço. Bom final de semana novamente, viu? Muito obrigado. Ô, vigilante no pulo. Vigilante no pulo. Olha o apelido do cara. Leonardo. Segura aí, meu filho.
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0: essa música já vai completar 27 anos no próximo mês de julho. Ei! Lançamento em julho de 1999, Cássia Eller, O Segundo Sol. 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
0: Colonial, 10h45.
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7: E agora tem Suel e Grupo Menos é Mais, Vitamina C, aqui na Colonial. Oh.

0: Henrique Juliano. Ame o tanto que puder aqui na Colonial. E chega agora com informação. 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
0: Isso aí, Mariana irá receber o 17º Encontro Nacional de Motociclistas. Entre os dias 28 e 30 de agosto, Mariana será palco do 17º Encontro Nacional de Motociclistas, realizado juntamente com a comemoração dos 19 anos do Vira Latas Motoclube. O evento acontece na Praça Gomes Freire e deve reunir motociclistas, motoclubes e admiradores das duas rodas de diversas regiões do país. Ao longo dos anos, o festival passou a integrar a identidade de Mariana, atraindo visitantes e movimentando hotéis, bares, restaurantes, comércios e outros setores. A edição de 2026 contará com diversos shows de rock ao vivo ao longo dos 3 dias.
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0: Colonial 10h57.
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12: Muito bem, 11:03, estamos de volta com mais músicas aqui na Colonial 104.7. Agora tem Neto e Vinícius, Me Esquece de Longe. Bom dia!
13: Tá fazendo

0: 105.7. E chega com mais participações, né? Bom dia, aqui é a Cátia de Conselheiro Lafaiete. Bom dia pra você também, tá, Catita? Bom final de semana! Olá, good morning!
1: Irreplaceable, good morning, forever fun, build number one.
0: Ei, Simone!
1: Oxi! Abraço, mamãe poderosa Carla, maridão de Tassi Almeida, irmã Jess, cunhado Wagner, pra Emanuele, pra todos vocês da Colonial. Tá no Colonial com você, tá bom demais.
0: Valeu!
1: Adivinha pra onde vou hoje? Adivinha!
0: Alto Rio Doce.
1: Exatamente. Casa de mamães poderosas. Simoninha querida, Barbacena.
0: Valeu, Simone. Bom feriado pra você, pra sua mames, pro maridão, né? Pra todo mundo aí, muito obrigado, tá? Forte abraço pra vocês. Mais uma aqui, ó. Essa é especial, hein? Bom dia.
2: Oi, Wander.

0: Aparecida, lá no Vila Cristina. Eles adoram o seu programa.
1: Valeu!
0: Só que ela não tá conseguindo te ligar. Ela quer uma música. Troca uma música bonita pra eles aí. Eles são ouvintes assíduos seus, todos os dias.
1: Valeu, obrigado, essa. Wander. Por nada, essa foi minha sogra, né? Mandou bem aí, hein?
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1: Vai essa então, Elton John com Dua Lipa. Cold Hot.
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Segundo a Simone Quirino, lá em Barbacena, tá nevando. Que é isso, hein? Tá gelado, né, Simone? É, pelas figurinhas aqui, o negócio tá feio, hein? Muito bem. 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

0: 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E daqui a pouco tem mais músicas e, é claro, a sua participação, tá? Pode mandar aí, ó, 319-8969-1400. Esse é o WhatsApp aqui da Colô.
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0: Colonial 11:15.
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12: Você conhece Carta Branca? Já ouviu falar da RPPN Poço Fundo? Essas são algumas das áreas preservadas pela Vale em Itabirito e Congonhas, assim como a RPPN Casas Velhas em Belo Vale e o Mosaico Fazenda Santa Maria em Jeceaba. Ao todo, são 8 mil hectares de áreas verdes preservadas pela Vale nesses municípios, o que equivale a 8 mil campos de futebol oficiais, entre áreas de compensação ambiental e reservas naturais. 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
12: 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Ser essencial para a comunidade tem a ver com a Vale. 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
3: E o som do Ferrugem. Interessante aqui no Manhã Colonial. 11:20, bom dia.

0: meu Deus, Hugo e Guilherme aqui na Colonial, que chega com mais participações. Bom dia, ligados por aqui no Manhã Colonial, Entre Rios e Minas, toca aí. É, Guerra Diária do Ícaro e Gilmar e Panda. Abraços da Dagi. Ô Dagi, bom dia pra você. Excelente final de semana, tá? Boa sexta-feira pra você. E muito obrigado, né, pelo carinho de sempre, tá? Participe sempre. Estarei aqui esperando todos os dias a sua participação, tá bom? Temos também aqui a Josi Paula. Ô Josi, como é que você tá? Tá sumindo, hein, Josi? Manda um alô aqui pra nós, é Rosas, Casa Grande, e também pro Luiz Fernando e a Rayane, é isso? Um abraço pra você, Josi Paula. Temos também aqui a participação de quem? Bom dia, já pode ou tá cedo? Aí depende, né, companheiro? Manda um alô aí pro Alaor, abraço do Luiz e Juninho, da Max Gar. Um abraço pra galera aí da Max Gar. É, forte abraço pra todo mundo, muito obrigado aí. Valeu aí, ô Max, tudo de bom, cara. Bom final de semana, tá? Tamo junto. Bom, eu acho que ali por volta das 17h30, mais ou menos, já pode, né? Isso aí, já venceu o dia, aí não tem problema. É, bora aqui com mais uma participação. Olá, bom dia!
1: Oi, Wander, bom dia.
0: Tudo bem?
1: Com você?
0: Oi, joia!
1: Eu gostaria que, se você pudesse, né? Mandar uma música bacana, legal pra mim.
0: Uai, a gente manda.
1: Porque domingo, dia 31, eu tô completando mais um ano de vida, né?
0: Opa, parabéns, Aparecida!
1: Então, se você puder mandar uma música aí pra mim, pra minha curtição.
0: Mando sim!
1: Você tem um ótimo e abençoado final de semana.
0: Amém.
1: A você e toda a sua família. Um abração. Valeu. No seu coração.
0: Ah, muito
1: tchau,
0: obrigado.
1: Com Deus.
0: Com Deus também, Aparecida. E parabéns antecipadamente.
2: Parabéns pra você.
0: Pra Aparecida da Vila Cristina, que conseguiu falar aqui comigo. Ah, muito bem. Parabéns pra você. Muitos anos de vida e saúde, viu, Aparecida? Que você continue sendo essa pessoa espetacular. Grande abraço pra você. Mais uma participação aqui. É da Tati. Olá, Tati. Bom dia.
3: Bom dia, Rony. Tudo bem? Aqui é Tatiane Maia de Seaba.
0: Aham.
3: Gostaria que você mandasse falou com meus filhos, o Ita e a Eloá. E pro meu pai, Pedro Maia. E pra minha filhada, Lavinha. E gostaria que você mandasse a música Minha Confissão, do Eduardo Costa. Desde já te agradeço e até a excelente sexta-feira.
0: Ah, pra você também, Tatiane. Forte abraço pra você e pra todo mundo de Jeceaba. A Josi Paula falou que tá frio demais. Tá doido, hein? É sério, ô Josi? Aí em Casa Grande tá frio assim? Aqui tá mais ou menos. Mas tá bom. Forte abraço pra vocês aí, tá? Valeu, e daqui a pouco eu volto com mais participações aqui no Manhã Colonial, que rola até o meio-dia, no oferecimento de Freitas, Odonto Arte, o Boticário e Cartão.

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3: Colonial, 11:30.
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0: dia pra você também, tá? E bom final de semana, hein? É. Temos também aqui a participação de quem? É o Jefferson. Jefferson, é você mesmo? Olá, bom dia.
1: Bom dia, rapaziada.
0: Tá
1: bom? Bom dia pra nós, Papai do Céu nos abençoe.
0: Amém.
1: Alô, Colonial. Um abraço aí, um abraço pra todos os ouvintes aí. Rádio maravilhosa.
0: Tamo aí.
1: Aqui quem tá falando é o Jefferson. Ex-carioca. A pé reto, ex-carioca. Agora eu sou mineiro, ai. Um abraço pra todos os ouvintes aí dessa rádio maravilhosa aí.
0: Bem-vindo, ai.
1: Tem jeito, é pra cima. Agora eu sou congonhense, sou mineiro, ai. Agora eu tô até falando ai, pra pé reto. Se puder divulgar uma música aí, se puder jogar uma música aí, a música do momento, música de Luciano Melo, Semente Bem. Valeu, rapaziada, fica com Deus aí. Um abraço. Aqui é o Jefferson. Ui, carioca. Agora é o ai, pra pé reto, bagulho é doido. Tamo junto, rapaziada, fica com Deus. Valeu.
0: Valeu, ex-carioca. Agora é mineiro, uai. Um abraço pra você, Jefferson. Temos também aqui a participação da Clarice. Clarice de Ouro Branco. Tá desejando a todos aqui um bom final de semana, né? Isso aí. Aí a Clarice tá vindo ouvir aqui o som do Samuel Rosa. Bora lá, então.
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3: 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Aqui é Samuel Rosa e essa é minha música, Rio Dentro do Mar.

0: Daniel Rosa, ex-Skank, Rio Dentro do Mar, aqui na Colonial. 36 anos, construindo histórias com você. 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
0: Colonial, 11:47.
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7: A GWM é uma chinesa confiável que não inaugura três vezes a sua fábrica, não dá passo além da perna e trata os clientes com seriedade no pós-venda, assistência técnica e peças. 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Ela lidera as vendas de SUVs híbridos no nosso mercado com o Raval e já prepara o lançamento do Raval H6 híbrido Flex, com motor 1.5 turbo de 150 cavalos, mais um motor elétrico. 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
3: E agora tem Paula Fernandes na Colonial. Amar de novo. 11:53. Bom dia.

0: Fernandes, Amar de Novo, colocando um ponto final no Manhã Colonial. Até rimou, né? Mas antes, deixa eu registrar mais algumas participações aqui, ó. A participação do meu amigo, é, esse amigão, atleticano, gente finíssima, na melhor qualidade, o Adir Baeta. Ah, um abraço pra você, Adir Baeta, de Conselheiro Lafayette. Trabalhou por muitos anos aqui em Congonhas, né, no comércio aqui. É, um abraço pra você. Hoje tá lá na Cooper Alto. Grande abraço pra você, Adir Baeta. Bom final de semana pra você, meu brother. Tudo de bom. Temos mais uma participação aqui, ó. Dela, a Miriane. Ô, Miriane, sextou.
1: Bom dia, Wanderson. Bom dia pra todos os ouvintes da Colonial FM. Sextou, sextou, galera. Bora com tudo. Bora na paz. Um excelente final de semana pra você e pra todos os ouvintes da Colônia. É a Miriane Rosário, de Conselheiro Lafayette. Beijos e beijos.
0: Beijos e beijos pra você também, tá bom, Miriane? Mais uma participação aqui, ó, do Leonardo. O Leonardo está mandando aqui um alô, né? Um bom final de semana pra nós aqui da rádio, pra galera da rádio, muito obrigado, né? Em especial pra Raíssa, da Escola Municipal Barão de Paraupeba. Isso aí, na Vila Andresa, em Congonhas. Beleza, Leonardo? Valeu aí. Grande abraço, muito obrigado, tá bom? O Manhã Colonial, no oferecimento de Freitas, Odonto Duarte, o Boticário e Cartão de Todos, fica por aqui. Ah, e volta amanhã, a partir das 8 horas da manhã. Eu volto segunda-feira. Segunda-feira, a partir das 8 horas, se Deus quiser, estarei por aqui. Bom final de semana pra todo mundo, muito juízo, se cuidem, né? E até segunda. Valeu, galera. Tchau, tchau.
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0: Ah, fui! Vem aí, Mário Augusto Matos, com as mais pedidas.com. Valeu!
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4: Na Colonial, 11:59.
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3: Sextou, papai! Vamos com tudo! A partir de agora, Marinho aqui na Colonial FM pra comandar aqui mais uma edição das melhores, as mais pedidas.com. Sexta-feira boa pra você que tá ligado, ouvindo, curtindo.
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3: Tá no ar as melhores, pode olhar, já deu meio-dia, papai, é sexta-feira. Vamos com tudo, pra cima, vamos agitar, fazer acontecer aqui, com muita música boa nas melhores, as mais pedidas.com. 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Pra começar, tem João Gomes, mestrinho, e também o JP. Lembrei de nós. Se você lembrar, manda um WhatsApp aí, 98969-1400. Vai.

0: Cerimonial, Índole, Rayane e Rafaela na programação 104.7. Ainda Simone Mendes com a Intimidade Zero. Depois do intervalo tem muito mais música. A gente tá só começando o encontro por aqui, nas melhores.
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0: Colonial, meio-dia e 15.
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0: Colonial, voltando com tudo nos 36 anos da Colô, você curte o embaixador Gustavo Lima, assunto que dói.
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União FM, quem sente saudade sou eu, Maiara e Maraísa, ainda Fernando e Fabiano, junto com o Panda. Não é só terminar, o Panda tá bombando também pra tudo quanto é lado, né? Ó, depois do break a gente volta a ter mais música no oferecimento, no lance sempre, do Recanto da TT Restaurante. 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
2: Colonial, meio-dia e meia.
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10: Famílias e comerciantes que serão impactados com as obras de contenção de encostas da Rua Major Sabino receberão auxílio da Prefeitura como repasse de recursos financeiros para aluguel de imóvel residencial e auxílio para reinstalação de comércio. 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
1: Agora tem Danilo e Davi. Não mexe nas minhas gavetas. Na Colonial. Que?

0: Colonial, não mexe nas minhas gavetas. É o som de Danilo e Davi, ainda Cleiton e Romário, junto com Zeneto e Cristiano, não namora. Já já, depois do intervalo, tem muito mais. Sexta-feira gostosa pra todo mundo, fica aí.
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0: Na Coloa, 16 para 1.
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14: Colonial, voltando com Diego e Victor Hugo. Beijei a cura.
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0: 36 anos com Rick e Rangel. Nem mais uma dúvida. Você não tem dúvida não, né? Você tá curtindo as melhores, o melhor horário de almoço do Brasil, do mundo e ainda com a melhor companhia. Você aí do outro lado, é muito bom pra mim, tá? Ó, a gente continua com as maispedidas.com. 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
0: Colonial, faltando um minuto para uma da tarde.
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11: Você conhece Carta Branca? Já ouviu falar da RPPN Poço Fundo? Essas são algumas das áreas preservadas pela Vale em Itabirito e Congonhas, assim como a RPPN Casas Velhas em Belo Vale e o Mosaico Fazenda Santa Maria em Jeceaba. Ao todo, são 8 mil hectares de áreas verdes preservadas pela Vale nesses municípios, o que equivale a 8 mil campos de futebol oficiais, entre áreas de compensação ambiental e reservas naturais. Quem explica a importância desse trabalho é Jorge Faurene, gerente da Vale.
12: Quando falamos das áreas verdes preservadas pela Vale, estamos falando de espaços naturais protegidos, onde nascentes, córregos e a vegetação original são mantidos. Essas áreas ajudam a conservar a água, a evitar a erosão do solo e garantir abrigo para a fauna e a flora.
11: As áreas contribuem para a qualidade de vida das comunidades. Jorge ainda completa. Na prática, isso significa mais qualidade da água, equilíbrio ambiental e melhores condições para as comunidades ao redor. Preservar essas áreas é uma forma direta de cuidar do território e das pessoas que vivem nele. Ser essencial para a comunidade tem a ver com a Vale. Até a próxima!
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17: Segunda hora do encontro, é claro que tem mais música gostosa na sua sexta-feira. Fred e Fabrício, te amar é meu talento.

0: 104.7, 36 anos deslizando com Léo Santana e Melody Desliza. Ainda abri a frase imperfeita, quase que não saiu. Sexta-feira, né? A gente já fica animado, já fica doido pra dar o horário aqui pra rachar fora. Daqui a pouquinho tem muito mais música. Brincadeiras à parte, sextou, você continua participando com a gente aí pelo 989-69-1400. Seja o meu programador colonial.
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0: Hora de mais música, é sexta-feira. Voltando com Bruno Mars e Lady Gaga. Die with a Smile.
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0: colonial, irmão da lua e amigo do sol. Esse é o Zezé de Camargo, bombando aqui na programação das maispedidas.com. Ainda Zeneto Cristiano, cadeira cativa. Eu volto depois do intervalo no lance do NOC, Núcleo Odontológico Congonhas. 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
0: Na Coloa, agora 1:30. Boa tarde.
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24: A música boa não pode parar com Pericles e Ana Castela.

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3: 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Você.

0: Colonial, 36 anos e o Gustavo Mioto, pedido de socorro. Ainda teve o De Propósito, eu errei. Fui moleque, é sexta-feira. Depois do intervalo tem as saideiras de hoje. Vem comigo.
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0: Colonial, agora 15 para as duas. Boa tarde.
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10: Colonial, voltando com Bruno Rosa e Murilo Huff, atriz demais.
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0: Colonial, I Can't Wait, com Bob Sinclair, pra fechar com tudo a nossa sexta-feira nas melhores, as mais pedidas.com. Valeu demais pela companhia e pela audiência. A gente finaliza, fecha o encontro. 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
0: Tô indo nessa, tô de volta amanhã, também no fim de semana da Colonial FM, pra te fazer companhia com tudo. Beijo grande pra você, uma ótima sexta-feira, e vem aí o Geleia Geral, depois do intervalo. Tony Mel, agitando todas e mais algumas também, na sua sextada. Eu fui! 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
5: Boa tarde, na Colô 2:04.
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7: Tá na hora de curtir junto com você por aqui. Mais um Geleia Geral, eu sou o Tony Veloso.
8: E eu sou a Mel, estamos chegando na sua sexta-feira. Vem com a gente.
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7: Oi, boa tarde pra você que tá ligado, que tá curtindo, tá na hora, vem com a gente curtir mais um Geleia por aqui.
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7: Se não geleiou, vem. Geleiar com a gente. É muito mais que música.
8: É isso aí.
7: Sextou, bebê. Sextou.
8: É o dia mais gostoso da semana.
7: Que Berelza, que Berelza, que Berelza, hein? Oh, Creuza, que Berelza. Ó, oh, só pra rimar, hein? Bom, por aqui a gente chega com tudo pra curtir com você, né? Mais uma super tarde, né? Mais uma sexta-feira especial.
8: Recheada de coisa bacana,
7: hein? Recheada de sucesso, de informação e também da sua participação no oferecimento de Grupo Real Materiais de Construção, também lojas especializadas, colchões Ortocrim, Lafaiete, Ouro Branco, Mariana e Ouro Preto, Adebicon, consórcios e investimentos e clínica odontológica Nisiele Caixeta, especialista em fazer você voltar a sorrir, né? A toda essa moçada que tá aí curtindo com a gente, vamos aos nossos destaques dessa nossa sexta-feira maravilhosa.
8: Graciane Barbosa entrega detalhes do namoro com Gabriel Cardoso. 5 horas de amor.
7: Opa! Ela tá malhando até fora da academia, né?
8: Vídeo, aliás, repórter da Band é agredida durante reportagem ao vivo.
7: Pau
8: e o
7: quebrou.
8: Vídeo tá aí nas redes sociais, viu?
7: Você tá doido.
8: De silicone à cirurgia íntima, Gretchen coleciona procedimentos estéticos e fala abertamente sobre eles. Tem mais pra eu te contar. Irritado com críticas, Marcos Mion acende alerta na Globo.
7: Tá rolando uma treta feia lá. Já ouvi falar até que a Globo tá criando um manualzinho de... pros apresentadores, né? Pra como eles vão se comportar fora do ambiente de trabalho.
8: É mesmo?
7: Tão falando aí.
8: Nossa, que é isso, hein? E

0: nossa enquete do dia também. Já que a gente tá falando de amor aqui, da Graciane Barbosa, né? De namoro. Você terminou, ficou com outra pessoa e agora quer voltar. Essa outra pessoa quer voltar pra você. Você daria outra chance ou não voltaria nunca? Já aconteceu com você? Conta pra gente no 989-69-1400.
1: É boa, hein? Alguém terminou com você, você ficou aí. A pessoa foi lá, ficou com outra pessoa, foi, matou a vontade. Depois, não, vamos voltar, coisa e tal. Não gostei.
0: Tô muito. Tô arrependido, né?
1: Não gostei muito do que aconteceu lá, né? Aí eu sei não, viu? É difícil,
0: Difícil opinar, né?
1: É, mas para pra pensar. Você tá com a pessoa tá ali com uma quilometragem, né? Aí foi pra lá, curtiu, tal, quebrou o pau, voltou com a quilometragem mais alta. É igual carro, né? Tá com carro ali, tá com 20 mil rodado, a hora que volta, volta com 30 mil rodado, mais uns defeitos. Uma embreagem pra trocar, o pneu careca, né? Sei não, tem que pensar muito aí.
0: Tem que pensar, né? Mas eu acho que eu daria...
1: Tem que ver se o carro é bom, se o carro compensa, né?
0: Eu acho que eu daria outra chance, sim.
1: Você não liga pro KM, não, né?
0: Não, não ligo não.
1: Pode ser rodado à vontade.
0: Também, peraí. Nem tanto assim, né? Nem tanto, mas eu acho que terminou, né? Aí ficou com outra pessoa, tudo bem, tava terminado.
1: É,
0: Aí não tem problema. Aí eu daria outra chance.
1: Vamos ouvir a opinião da galera. Fala aí, 989-69-1400.
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0: Grupo Menos é Mais, Lapada dela.
1: E a Lapada, hein? É dia da Lapada, sexta-feira.

0: É, Alejandro, eu não sei o que que você fez, não, mas essa mulher tá muito atrás de você aí, viu? Tá,
1: é,
0: para de falar.
1: Falando, Alejandro, Alejandro, Alejandro.
0: É a lei de gaga. Aqui, fechando a primeira sequência do Geleia Geral da sua sexta-feira, a gente aditivando a sua tarde.
1: Terminou, ficou com outra pessoa e agora quer voltar. Você aceitaria de volta? Você daria outra chance? Ou não voltaria nunca? É o nosso tema de hoje, valendo pares de ingressos pro Cine Hits Lafayette, filme Michael Jackson.
0: A gente já volta, é um tantinho só.
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0: Colonial 12:22.
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3: Tô ligado
4: na colônia.
3: É a número 1 da região. Boa tarde pra você, uma boa tarde especial pra turma cruzeirense.
5: É.
3: Cruzeiro deu show ontem. Deu. Que é aquilo, hein?
5: Quanto tempo, hein?
3: Nossa, quanto tempo a gente não viu o Cruzeiro jogar daquele jeito? 4-0 pra cima.
5: 4-0.
3: Do hein? Barcelona lá do Paraguai. Não, não é do Paraguai, né? É da Colômbia. É de Guaya, como é que é o negócio? Guayaquil. Eu não sei, eles tomaram um Guayaquil no pescoço e voltaram pra casa torto.
5: Hein? Até sem rumo.
3: Tem base o negócio daqui, não. Que jogaço, Matheus Pereira arrebentando. A imprensa de São Paulo tá comentando o nome dele até pra seleção. Pena que não vai.
5: É? O Marcelo falou que vai pegar o Flamengo. O Cruzeiro vai pegar o Flamengo na Libertadores. A hora do encontro do Leonardo Jardim e Cruzeiro.
3: Nossa,
5: vai sair com massa.
3: Hora da vingança, quem sabe, né? Bom, mas não sei, né? Vamos ver o que vai dar lá, mas contra o Flamengo é pesado. Vai ser um jogaço, mas é oitavas, né? Então muda muito a figura, né? Não é um jogo qualquer de campeonato, é oitavas de final, é vida ou morte. Tem dinheiro envolvido, os jogadores ganham a grana se vencer, se passar, né? Então, ou seja, todo mundo
5: corre.
3: Aí entra de igual para igual, né? Aí vai ser de igual para igual, acho que o Cruzeiro tem chance sim. Vamos ver no que dá, eu só sei que eu não perco nem o primeiro, nem o segundo jogo, né? Vou estar lá antenadão nos dois jogos, porque você vai ser, de longe, o melhor jogo do ano. Em qualquer das competições nacionais, vai ser o jogo do ano, com certeza, porque vai ser aquele jogo que tem muita coisa envolvida, né? É, tem o treinador, tem o duelo, tem um tempero esse jogo, né?
5: Tem um tempero a mais.
3: Então, vai ser interessante.
5: E o nosso tema tá rolando e o Marcelo escreveu um textão aqui, mas eu vou ler pra ele, tá? Ó, sobre o tema, ele tava noivo, com 5 anos de namoro, chutou o balde numa terça-feira, separou, ficaram 1 ano e 8 meses separados, e por ironia do destino, um problema no carro da Iracema, eles se encontraram em Lafayette, tava fazendo serviço de motoboy, porque ele foi com ela numa oficina no São Dimas, aí voltaram em maio, em outubro estavam casados. E o dia deles vai ser dia 12. Vai ser o quê? O nosso aí, se vai...
3: 12 anos juntos.
5: Se vai 12 anos juntos. E sem dúvidas nenhuma, a melhor coisa que fizeram, graças a Iracema, que não deu um dia de paz. quando Deus escreve uma história, ninguém apaga.
3: É.
5: Com certeza, né?
3: Que bacana.
5: Bacana demais aí a história do Marcelo. E o Emerson também, o Emerson tá no carro, mandou um videozinho pra gente, tá curtindo.
6: Pessoal, toda na cidade de Três Minas, da empresa Vai e Volta, BH Encomenda, com o Gordinho Luiz do Castro, os Gordinhos, pra quem não fez a Fiorino, né, Tony? Agora sobre o tema de hoje é meio complicado, né, Tony? Pra mim terminou cada um no seu quadrado, aí depois vai pra lá, volta com alguns selos danificados e complica, né, turma? Gordinho gostoso.
7: É o que, Luiz?

0: gostoso. Ai, ai,
1: o Emerson tá acompanhado lá do gordinho gostoso.
0: Tá acompanhado lá. Ai, Emerson, só você mesmo. A Cidinha do Santa Maria gostaria de mandar um super beijo, um alô muito especial pro maridão Nicolas de Congonhas. Dizendo que tá com muita saudade e oferecendo uma música pra ele aí também, do Marcos e Belucci. Isso aí. Sobre a enquete, se terminou, já era. Dá segunda chance a querer problema de novo, o Memelson falou aqui, viu? E mandando alô pra turma da segurança, Leonardo, Cláudia, Selma, Alessandra, Maiara, Josafá, Leandro, Tiago, Markelli e Silene. É isso aí. Hoje ele tá curtindo uma folga e preparando aquele cafezinho pra turma. Amanhã cedo, hein? Ê, coisa boa. Memelson, beijo pra você. Boa sexta-feira, obrigada pela participação.
1: Muito bem, vamos de música.
0: Marcos e Belucci, Matheus Fernandes.

bom, né? Na voz deles? Bom demais! Agitando a sua tarde, sextou, bebê! Por aqui tem muita alegria, muita coisa boa pra rolar. 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

0: 3531058. Daqui a pouquinho tem mais.
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0: Colonial 2:39.
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4: Embalado com vitória na Sul-Americana, Galo busca fechar turno do Brasileirão com mais um resultado positivo. O Galo fecha o turno do Brasileirão com duelo contra o Vasco no Rio de Janeiro no próximo domingo às 4 da tarde. Com vitória e combinações de resultados, o time pode entrar na paralisação para a

0: Copa no G8 da competição nacional. Embalado pela boa vitória pela Sul-Americana na última quarta-feira, o Galo busca mais uma grande atuação para respirar aliviado no período de intertemporada. Nesse período, a diretoria deve buscar nomes para reforçar o time, mas dispensas também vão acontecer. Sem jogar pelo Brasileirão há um mês, Dudu chega ao último jogo antes da pausa para a Copa do Mundo, no limite de partidas, para se transferir para outro time da elite do futebol brasileiro. Depois da vitória do Galo diante do Puerto Cabello pela Sul-Americana na quarta-feira, o atacante negou que pensa em defender um time da Série A nessa janela e garantiu ter interesse em permanecer no Galo. Quem pode deixar o time é Bernard. O atacante teve o nome ventilado na janela de transferências, que abre em julho, para se transferir novamente para o futebol da Grécia. Mas deixou claro o desejo de permanecer no Galo. Tem contrato até o final de 2027 e teve o nome envolvido em um possível retorno à Grécia. O atacante confirmou o assédio do mercado, mas declarou ao Atlético que quer continuar e vive um bom momento no time. Júnior Alonso é quem está de saída. Na vitória diante do Puerto Cabello, o zagueiro confirmou que fez o último jogo pelo clube antes de se transferir na próxima janela. Suspenso para a partida contra o Vasco no domingo, ele se apresentará à seleção do Paraguai para a disputa da Copa do Mundo. Alonso confirmou que vai para o futebol dos Estados Unidos. Desde o início da temporada, a diretoria atleticana vem sendo cobrada por reforço para a zaga e no meio campo, como principais prioridades do time. Com a saída de Alonso, essa cobrança aumenta ainda mais. Márcio Elias para as Curtinhas da Colonial.
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0: De volta, curtindo com você, faltando 17 para as 3. Olha, hoje tem estreia, hein? É, pois é. Acontece a estreia do Big Star Circus com Patati Patatá em Congonhas a partir das 20 horas. Amanhã e domingo também tem espetáculo, tá? E os dois queridinhos do Brasil vão estar por aqui daqui a pouquinho na programação falando sobre essa estreia e o circo aqui em Congonhas, né? O que que a turma pode esperar?
1: A criançada já tá aí esperando.
0: Com o vidinho ligado na coroa hoje. Vamos lá.
1: E também a galera participando aqui da nossa enquete para faturar prêmios, né? Terminou, ficou com outra pessoa e agora quer voltar. Daria outra chance ou não voltaria nunca? Responde aí que ainda dá tempo de você participar por aqui.
0: Valendo parte de ingresso, Cine Hits Lafayette, filme Michael Jackson.
1: Vamos lá. Nossa, falou tão assim, Michael Jackson.
0: Estão falando aqui
1: que você é humorista oficial da rádio, comentarista, tá?
0: Vou ver se tem uma vaga lá. Vou ver se tem uma vaga no circo do Patati Patatá pra mim lá, tá bom? Bora de safadão.

0: Mari Fernandes, só sem ser fiel, fechando a sequência por aqui, 2 horas e 49 minutos. No, aí dá um tema interessante. E qual que é o cheiro de motel que eu não sei?
1: É, ela falou, chega em casa, cheira na motel, né?
0: É,
1: na
0: estranho.
1: Ela fala,
0: né?
1: Isso.
0: É que é aquele sabão de coco que tem lá, de graça, né? Então, se você, você vai no motel e não quer que ninguém fique sabendo que você foi no motel, então leve o seu próprio sabonete, né? Sabãozinho de coco lá. Chegou cheirando o coco, cabelo molhado perto da gente, pode saber que tem alguma coisa errada.
1: Oh, meu Deus.
0: Tá fazendo alguma coisa errada por aí, mas por aí.
1: Falando nisso, eu vou contar aqui da Graciele Barbosa daqui a pouquinho, que deu detalhes do namoro com Gabriel Cardoso.
0: Ah, é?
1: 5 horas de amor, viu?
0: Você tá doido? E depois um sabãozinho de coco, né? Faltam 11 pras 3.
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0: Colonial, 10 para as 3.
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8: Graciane Barbosa abriu detalhes íntimos do namoro com o empresário e piloto Gabriel Cardoso durante uma conversa descontraída. Segundo ela, o relacionamento vive uma fase muito intensa e apaixonada. Graciane brincou que os dois chegam a passar 5 horas de amor em referência ao tempo juntos em momentos de intimidade e conexão do casal. Cinco horas.
7: Contar mentira pros presos? pelo amor de Deus.
8: Lembrando que os dois assumiram o romance no início de 2026, tá? Tem pouquinho tempo. E vem compartilhando viagens, treinos, declarações nas redes sociais. Gabriel costuma publicar mensagens românticas exaltando a parceira, né? E a admiração pela musa.
7: Será que você é piloto de avião também? Cara, virou moda, né? Paula Fernandes também pegou um piloto de avião agora.
8: Pegou.
7: Virou moda agora.
8: E ela falou que é o amor na vida dela agora.
7: É o amor nas alturas. Pois é, e fazer uma enquete, né? Será que a Graciane
8: Será que é verdade?
7: Agora, tem uma coisa, dá pra fazer uma outra enquete, na verdade, assim, você já se gabou ou não? Como é que é? Difícil falar desse tema, não? O horário não permite. Bom.
8: O horário não permite.
7: Você já fez propaganda enganosa?
8: Pois é, menino.
7: Eu acho que isso é uma propaganda enganosa, hein? Tem 5 horas, você tá doido.
8: Agora, escuta essa, ó. Uma repórter da afiliada da Band na Paraíba, a jornalista Jéssica Aquino, foi agredida ao vivo enquanto fazia uma reportagem no Mercado Central de João Pessoa. Um homem se aproximou repentinamente e deu tapas e empurrões nela. Nossa. Durante a transmissão. Abalada, a repórter começou a chorar e a entrada ao vivo precisou ser interrompida pelo apresentador Bruno Pereira.
7: Incrível.
8: Segundo a emissora TV Arapuã, Jéssica está fisicamente bem, mas ficou emocionalmente abalada.
7: É um imbecil, né? Deve ter problema psicológico, alguma coisa assim.
8: A emissora repudiou a agressão, informou que registrou o caso na Polícia Civil e afirmou que está tomando as medidas cabíveis contra o agressor.
7: Não tem desculpa,
8: né? Complicado, né, gente?
7: Agressão.
8: Ela estava falando de milho, sobre a venda de milho pro período de São João. Aí o cara foi lá e deu um stabef nela.
7: Tem problema de cabeça. Quando é assim, é ruim da cabeça. Só pode.
8: Galera, só pode. Aqui é a Anitta tá chegando com Shakira.
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0: É isso aí, Gustavo Lima. Sexta-feira mesmo, né? Sexta-feira. Daquele
1: sextou,
0: jeito.
1: Sextou, bebê.
0: Ó, o Emerson tá aí falando sobre a Graciane, né?
1: Falou que é mentira.
2: Ô, Tony do céu, belo conta mentira danada. É. O Graziano Barbosa também aprendeu a contar uma mentira danada.
0: Pois é.
2: Truco, ladrão.
0: Sei.
2: Tá doido? Belo conta mentira que Deus me livre. Agora a Graziano aprendeu também.
0: Pois é.
2: Convivência, bom. É.
0: 5 horas pilotando o piloto lá. Falou que ela fica 5 horas pilotando o piloto.
1: Pilotando piloto.
0: Eu achei que até do piloto automático, né? Ah, viu?

0: Bom, meu Deus, é cada uma, né?
1: Daqui a pouco a gente traz mais, ainda tem a Gretchen, é. Hoje segura. Nossa, aí que ainda tem senhora, a Gretchen hoje.
0: A gente vai falar da Gretchen ainda hoje aqui, sobre as cirurgias dela.
1: Tô falando que ela mexeu no capô de Fusca lá.
0: É.
1: Daqui a pouco. Jesus amado, sexta-feira, 3:06, não saia daí.
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1: 3:07 na Colô.
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6: 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Sexta-feira tá, já tava animada, agora ficou mais ainda. Dá o play aí,
7: dá
6: Mel.
7: Dá o play aqui.
6: Vamos saber, vamos conferir se a turma que tá antenada com a gente vai adivinhar agora quem é que tá aqui com a gente nos estúdios da Colonial.
7: A criançada vai saber, viu?
8: Se você quer
7: sorrir,
6: aí, ó.
7: Aí. É com patati. Se você quer brincar, é com patata. Bom demais, né?
6: demais. Patati patata aqui nos estúdios da Colô. Bem-vindos.
9: Obrigado.
10: Boa tarde, pessoal de Congonhas e região.
9: Chegamos.
6: Que prazer ter vocês aqui nos visitando.
9: É. Imagina, a gente que agradece.
6: Estão gostando do cafezinho com pão de queijo? Tá bastante.
9: Nossa, muito bom, né?
6: Como é que tá essa turnê aí em Minas Gerais?
9: Tá muito bom, na verdade a gente já vem, né? Rodando alguns lugares, inclusive o Conselheiro Lafayette foi a nossa última parada. Então a gente tá aí fazendo uma turnêzinha aí no estado de Minas. Passamos por Betim, por BH e estamos finalizando quase o estado de Minas aí. E sempre com uma emoção muito grande, né? Em parceria com o Big Star Circus dessa vez.
7: E qual que tá a expectativa aí pra hoje em Congonhas, a estreia, né, no circo aqui em Congonhas?
10: Ah, nós estamos super ansiosos. Doido pra ver todo mundo pulando, cantando, dançando, brincando juntinho com a gente.
7: Vamos, ah, que bacana.
10: Estreia hoje, hein? Às 20
7: estreia
10: horas.
7: Estreia hoje,
10: hein?
7: Às 20 horas. Tá em qual local o circo?
9: Aham, a gente tá ali do ladinho da rodoviária, tá facinho pra todo mundo encontrar. Todo mundo sabe onde fica a rodoviária, a gente tá bem do ladinho. Então o circo estreia hoje, às 8 da noite, já com o nosso show de estreia. Já lá pra começar bem, a gente traz umas aventuras dos nossos DVDs, a gente traz bailarinos, tem um convidado de surpresa. Muito bacana, a gente vem pra ficar esse final de semana todinho aqui com o circo. Então a gente começa hoje, sexta-feira, e fica sábado e domingo também. Aí sábado e domingo tem 3 sessões, às 4, às 6 e às 8:30 da noite.
6: Aí, patati patatá, que emociona as crianças e os jovens também. Tem, através do programa e da carreira de vocês, muitos jovens são apaixonados. A filha da Mel mesmo tava doida pra
7: ela
6: vir na obra.
7: Ela tem 17 anos, ela falou, vou faltar de aula pra ir abraçar o patati patatá, porque ela foi em Lafayette no circo, né?
9: Olha.
7: E ela não conseguiu chegar perto de vocês. Ai, ela ficou doida pra vir hoje. Mas infelizmente não deu. Mas eu vou deixar aquele beijo especial pra ela. Manda um beijo aí pra Maria Luísa.
9: Oi, Maria Luísa. Ó, um super beijo pra você. Não deu certo dessa vida aquela vez, mas quem sabe agora dá certo, né?
7: É verdade. E tem alguma novidade aí que vai surpreender as crianças e as famílias também?
9: Sim, a gente preparou um show. Na verdade, a gente vem relembrando os nossos sucessos, né? Então a gente vem relembrando lá atrás o nosso projeto escola, que a gente passava nas cidades, deixando o nosso material para que todo mundo conhecesse o Patati Patatá. E aí, voltar depois de tantos anos, a gente tem reencontrado as crianças, que hoje já tem 15, 20 anos, então tá sendo uma busca da gente voltar a encontrar as crianças que eram pequenas com as crianças maiores hoje, né?
10: Assim como o Patati falou, também são 43 anos de carreiras, então, como tem
7: como sua filha... Como começou? Que vocês são irmãos?
10: Com 17, não, nós somos amigos.
7: Amigos, né?
10: Como a sua filha que já está com 17 anos, então, nós vamos trazer músicas que fizeram parte da infância do papai, da mamãe, do titio, titia, pra todo mundo cantar e dançar e brincar juntinho com a gente.
7: Ela tinha o boneco de vocês.
9: Uau, que legal! A gente começou lá na década de 80, né? A gente fazia um projeto escola, então esse projeto escola durou aí quase 20 anos. E nesse projeto a gente viajou o Brasil inteiro pra que

0: todo mundo conhecesse, principalmente esse hino que vocês colocaram. Ele é o nosso carro-chefe desde aquela época, né? Ah, então a gente colocou aquilo como, na verdade, ele se tornou o nosso hino de tanto que a gente tocava ele nas escolas, né?
1: É isso aí. Quando é aqui no show, quando nós vamos cantar ela, a gente pede silêncio pra todo mundo assim, ó. Aí de nada te puxa.
0: Se você quer sorrir, é com patatinho. E vem todo mundo juntinho com a gente.
2: Que legal.
3: Que impressionante. Como é que fica na cabeça, né?
2: É.
3: Eu também já assisti o programa de vocês e tudo. Era muito legal, bem divertido. Até com a minha filha também do lado. E assim, eu não conheço nenhuma família que não conhece Patati Patatá.
2: Pois é, todo mundo conhece.
0: A gente fala sobre esse projeto, né? Inclusive a gente voltar pros circos parceiros, assim, que a gente faz essa parceria, é por isso mesmo. Porque lá atrás, os circos ajudaram a gente a chegar nas escolas. Então agora que a gente chegou num lugar mais alto, assim, a gente usa a nossa visibilidade pra voltar, pra que todo mundo volte no circo. Então, o que o circo ajudou a gente a chegar onde a gente chegou, a gente faz o circo ser lembrado novamente, né?
1: Assim como o Patati falou, o circo foi um dos nossos carro-chefe também, como as escolinhas, mas o circo, né? Tem tudo a ver, palhaço, circo, né?
2: Uhum,
1: e legal. É a arte milenar, a mãe de todas as artes é o circo. E não tem como Patati Patatá deixar de estar no circo, não tem como nós não estarmos lá. E para trazer toda essa estrutura do circo, para estar vindo, se locomovendo, tem tudo um projeto, tem tudo um trabalho por trás disso daí. Pessoas, famílias trabalhando. Então, se for o nosso circo, dá mais trabalho ainda.
0: Sim.
1: Então nós fazemos essa parceria, né? Inclusive tá aqui o Tio Tom, que já é nosso amigo de longa data. O Big Star.
0: O Big Star
1: Ciro
0: mesmo
1: também.
0: Já tem anos aí com a gente, né?
2: A gente sorteou o ingresso.
1: Trabalho.
2: Aqui.
0: Olha!
2: Então, e que muda? O que é que muda aí da TV pro circo? Pra vocês, assim,
0: eu acho que é muito interessante, muito boa.
2: Dá friozinho na barriga ainda? Como que é?
0: A gente, na verdade, são frios na barriga diferente, né? Uhum. Na TV, a gente tá sabendo que naquele momento a gente tá, assim, pro Brasil inteiro. Então, a gente não tá próximo, mas a gente sente, né, aquele peso de o Brasil inteiro está te assistindo agora. Então, é chocante também.
2: Uhum.
0: Mas, assim, no circo, nos teatros, a gente consegue ver a reação do público. Então, é uma emoção diferente, né?
1: Também, né?
0: A gente sente aquela troca de carinho, aquela troca de lembranças. A gente vê, como você falou, assim, as crianças ali lembrando a infância, o adulto lembrando de quando a criança era pequena, ou até mesmo quando era criança. Então, é uma emoção que bate na gente. A gente se sente muito grato, né, de fazer parte disso e poder dividir esse espaço também com todo mundo. Né?
1: É aquela coisa, né, Patati? Nós vamos lá pra levar alegria. E o tempo todo, de início ao início, estando perto, sentindo aquela presença, aquela energia do público, e nós saímos com o coração cheio.
0: A gente até renovou uma foto nossa agora, ali em frente à igreja, né? A gente tirou foto ali agora, já visitamos ali agora. E a nossa última foto naquele local foi em 2013, ainda no projeto escola. Então a gente poder, né, voltar e refazer uma foto que foi feita quando a gente tava no início ali de visibilidade, poder voltar e refazer ela foi muito bonito pra gente também.
3: Agora pintou uma pergunta interessante agora. Vocês têm noção de quantas cidades no Brasil o Patati e o Patatá já passaram visitando com o circo e outros eventos? Tem noção?
0: Olha, eu acho que já não tem mais como contar. A gente começou, claro, né? Primeiro, desde o começo ali, nas principais capitais, pelo menos as capitais, a gente já pode dizer que em todas nós já fomos.
1: Zeramos o mapa.
0: Inclusive, a gente tá programando uma pequena temporada no Acre. Então, assim, até em lugares que a gente não chegou ainda, a gente tá programando chegar. Então, assim, até a Amazonas, Rio Branco, a gente já fez o Brasil inteiro. Mas em cidades menores, né, a gente já fez muitas, principalmente na época do Projeto Escola, né?
1: Fizemos já shows em áreas indígenas de pegar voos.
0: Sim, sim, sim.
1: Chegar lá na capital Manaus lá e pegar voo pra poder fazer
3: que aventura.
1: Um show.
0: E pega avião, e pega bike, e pega balsa.
2: Sério?
0: Já fizemos 3 dias de viagem pra conseguir chegar nos lugares, assim.
3: Nossa,
0: então realmente a gente tenta chegar, porque é muito longe, é muito mais complexo, né? Pra gente levar nossos equipamentos e tudo mais. Então a gente usa esses circos parceiros pra que a gente possa chegar sem a nossa estrutura, né?
2: Exatamente. E o que mais marcou vocês aí nas apresentações? Além dessas viagens, assim, emocionantes.
0: Eu acho que o que choca mais, assim, pra gente no geral, é a gente ver que aquele projeto Formiguinha, que era tão pequeno, a gente tinha um sonho ali, né?
2: Uhum.
0: E a gente repetia ele todos os dias, de segunda a sexta nas

0: escolas e ver que isso tornou essa febre que você diz de se você escuta um se você quer, você já sabe o que vem depois, assim, né? Você não precisa falar três palavras que você já sabe o restante. Então, a gente conseguiu fazer com que todo brasileiro saiba quem nós somos, né?
1: E assim como acabamos de falar também, é ver o adulto voltando a ser criança.
2: Eu tô aqui voltando a ser criança. Que eu tô assim, com meu olho brilhando, olhando
1: cantando,
2: pra ele.
1: Dançando, exatamente isso. E ver o brilho sincero, olhar o sorriso estampado no rostinho da criança ali, cantando, pulando, a criança sendo apenas criança. E se divertindo de montão com a gente.
0: É verdade, isso é muito gratificante.
3: Eu mais gosto de ver, sério, a produção. Eu faço parte da produção.
0: É o tio Tom.
3: O que eu mais gosto de ver é que os adultos é tudo mentiroso.
0: Tô levando meu filho.
3: O que ela falou, os olhinhos dela, então, você vê na plateia. Muitas vezes você vê a criancinha, que nem criancinha, não. Ela tá ali.
2: Uh-huh.
3: E a mãe tá cantando todas, dançando todas, pulando a mãe. Quer dizer, o adulto mesmo. Falei, eu fui levar ela pra ver o Patati.
2: Mas quem, na verdade, tava querendo era ela mesmo, né? Muito
4: lindo. Eu acho que eu conheci alguém assim.
0: É, tô percebendo já.
4: Tenho certeza que eu conheço alguém assim. Bom, gente, muito bom ter vocês aqui. Energia ótima para essa sexta-feira.
0: Muito bom, né?
4: Queria que vocês reforçassem esse convite para poder toda essa turma ir lá visitar, matar a saudade da época de TV, né? A turma que assistia na TV não pôde ir lá na Lafayette, agora vai estar aqui, do lado, em Congonhas. Reforça esse convite aí e pode trazer mais alguma informação que faltou para trazer para esse convite especial para o ouvinte aqui da Colonial.
1: É isso aí, pessoal. Então, a grande estreia hoje, não percam, hoje às 20 horas e sábado e domingo às 4, às 6 e às 8 horas da noite. Lembrando a todos vocês que é bom chegar com antecedência, pra poder tá pegando seu melhor lugar, né? Ficar ali bem pertinho, né? A gente vai tentar atender todo mundo ali na hora do show ali.
0: A gente não garante aquela sessão de fotos depois por causa do intervalo dos shows, né? Mas ali no meio do show a gente consegue tirar uma selfie, consegue dar uma pegadinha na mão ali pra tentar conciliar todo mundo. Mas a gente avisa pra vocês entrarem no site, no Instagram do circo, Big Star Circus, pra você entrar lá no link e garantir o seu ingresso antes, porque são duas filas, né? Uma fila dos antecipados e uma fila de quem vai comprar na hora. Então pra não ficar aquele tumulto de todo mundo esperando pra entrar, você pode garantir o seu e só chegar e entrar, fica mais fácil.
1: Entrar é a mesma fila, tá, pessoal? Você vai antecipar a fila do ingresso.
0: Isso.
1: Pra poder comprar, pra depois pegar a fila pra assistir. Daí chegou atrasado, daí começou o espetáculo.
0: Aí
1: poder...
0: quando a Vivi ficou num lugar mais longe. Coisa, né? Então aproveita, né?
2: Tá bem pertinho, né?
1: Aonde nós estamos, Patati?
0: A gente tá ali, ó, em frente à rodoviária, bem pertinho pra todo mundo. Então aproveita, 7 sessões são 7 oportunidades de estar juntinho com a gente aqui em Congonhas também.
4: É isso aí. Vamos fechar com o refrão da música?
0: Aí, ó, boa assim, ó. Se você quer sorrir, é com Patati. Se você quer brincar, é com Patatá. Se você quer sorrir e brincar, Patati Patatá.
4: Aí! Aplausos!
0: Aí, nós esperamos por todos vocês lá. Um super beijo e até mais.
1: Um beijo, ouvintes da Colonial FM e Congonhas. Beijo, beijo, beijo.
0: Beijo com carinho.
2: Beijo.
4: Valeu! 3h24, já tem mais da Colô.
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10: 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E a hora?
4: Colonial 3h25.
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0: Obrigado, Ian Testão. Fechando a sequência aqui pra você na Colonial, 3h36. A gente tava aqui se despedindo agora há pouco aí do Patati Patatá. Gente, que energia boa, né?
1: Fiquei assim, maravilhada, viu, com eles.
0: Que energia.

0: boa.
1: Energia bacana demais.
0: Muito legal, né? A turma da rádio tá até chorando aqui de conhecer.
1: Bem altinhos, mais emocionados que baixinhos.
0: Tínhamos aqui adolescentes, crianças, os altinhos ficou mais daquele jeito que as crianças.
1: Patatim! Ai, meu Deus!
0: Bacana, foi muito legal, muito legal. Patatá, muito legal. Realmente eles embalaram a infância de muita gente, né? E ter a oportunidade de ver de perto é legal, né? Então fica um convite pra você ir lá no circo Big Stars, né? Ali perto da rodoviária,
1: pertinho,
0: né?
1: Pertinho da rodoviária.
0: Pra poder conferir aí os dois de pertinho. E olha, eu vou te falar a verdade, uma energia muito boa. A sexta-feira aqui já tava gostosa, né? Agora ficou melhor ainda com essa energia boa que os dois deixaram aqui no estúdio da Colonial.
1: É isso mesmo. E a gente continua com o nosso tema, a nossa enquete, né? A gente quer saber se você aí que terminou, ficou com outra pessoa, né? Aliás, a pessoa que você tava, terminou com você, ficou com outra pessoa e agora quer voltar. Você daria outra chance? Ou não voltaria nunca? Conta a sua experiência pra gente. Valendo pares de ingressos pro Cine Hits Lafayette, filme Michael Jackson.
0: A pessoa voltou mais rodada, né? Coisa e tal.
1: KM lá nas alturas?
0: Vou dar um exemplo. Um exemplo que a gente tem aí, todo mundo sabe, né? O caso da... O pessoal não gosta que eu falo dela, mas eu vou falar. Tem que falar.
1: A Virgínia.
0: O caso da Virgínia com o Zé Felipe, que estão... O pessoal tá falando que eles estão flertando, coisa e tal, de voltar.
1: Ele aceitou aí, mas o Leonardo não aceitou, não.
0: Não só o Leonardo, mas muita gente da família não, né? Mas assim, ela, como diz o outro, a turma cogitou isso, né? Uma volta dos dois. Só que aí a turma fez um monte de meme daquele menino, do
1: Vini Júnior.
0: Do Vini Júnior na internet, né?
1: Fizeram.
0: Tem aquele filme, O Pequenino, né? Que tem um anãozinho lá. Botou ele no meio dos dois, enfim.
1: Como se a Virgínia estivesse ganhando um filho dele. Não, gente, o pessoal também não respeita.
0: Então é mais ou menos o caso do Zé Felipe. E você? Você
1: não tem limites.
0: Daria uma nova chance? Você seria o Zé Felipe ou não? Conta aí pra gente no 989-69400. Tá valendo pares de ingresso para o Cine Hits Lafayette.
1: E a gente volta já.
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5: Festival de Música Regional promete movimentar Belo Vale com 3 dias de cultura, tradição e boa música. Em junho, acontece o Festival de Música Regional de Boa Morte, entre os dias 12 e 14, em frente à histórica Igreja de Nossa Senhora de Boa Morte. Com a entrada gratuita, o evento reúne artistas regionais, Polias de Reis, Congado, Viola, Música Popular e apresentações que ajudam a valorizar as raízes culturais mineiras em um dos cenários mais bonitos da região. Para as Curtinhas da Colonial, repórter Vander Mendes.
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10: Na sua sexta-feira, faltando 16 para as 4. Como o tempo tá voando, hein? Pois é, isso é porque é sexta-feira, mas tem mais música para você. Fred Fabrício, Te Amar é Meu Talento.
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2: É, o golpe tá aí, hein? Fica esperto aí. Fica esperta. Faltando 4:07. A gente fecha por aqui com Yasmin Santos. O golpe tá aí. Você vai participando com a gente no 98969-1400. Por aqui, a nossa enquete de hoje fala sobre relacionamento. A gente tá perguntando aí pra você que tá antenado com a gente, né? Se, né, por exemplo, a pessoa terminou com você e ficou com outra pessoa. Foi lá, correu a fila, né? Ficou com outra, às vezes fica com outras também, né? A fila corre mais rápido. E, de repente, ficou com outra, outros, e depois quer voltar pra você. E o que você faz? Daria outra chance? Ou não voltaria de jeito nenhum? Manda aqui pra gente no 98969-1400. Tá valendo um par de ingressos para o Cine Hits Lafayette.
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10: Tá de volta por aqui na Colô. Boa tarde. É muito mais que música. Tá de maravilhoso, hein? Você tá do que energia gostosa nessa sexta-feira. Minuto para as quatro, nosso tempo hoje. Vamos com o segundo bloco dos famosos.
11: Vamos falar da Gretchen, né? Que já realizou diversos procedimentos estéticos ao longo dos anos. Todo mundo sabe, né? Ela sempre falou abertamente sobre eles. Entre as intervenções citadas estão colocação e troca de silicone, lipoaspiração, harmonização facial, cirurgias íntimas e aplicações estéticas no rosto e corpo. Quer dizer, ela repaginou todinha, né? Dos pés à cabeça. Recentemente, a cantora voltou ao assunto ao revelar uma cirurgia íntima chamada capuzplastia. Capuzplastia, é isso. Feita após perder muito peso e notar flacidez na região íntima. Ela afirmou que a decisão foi motivada por autoestima e bem-estar pessoal, defendendo que mulheres falem sem tabu sobre esse tipo de procedimento.
10: Então, peraí, vou traduzir. Ela tava com capu murcho.
11: Murcho. Aí ela quis dar uma repaginada, né?
10: Aí botou capu, botox.
11: Ela emagreceu muito aí.
10: Será que é botox que põe lá? Não.
11: Um preenchimento.
10: É botox, né? Não.
11: Eu não
10: silicone?
11: Sei te falar.
10: Tem silicone
11: não
10: pro capu?
11: Não sei te falar, viu? Só sei que eu não teria coragem, não.
10: Sim.
11: Ela costuma compartilhar detalhes das cirurgias nas redes sociais e diz não se incomodar com as críticas sobre as mudanças em sua aparência. Mas ela ficou bem estranha depois que ela ficou fazendo.
10: O quê? Você viu?
11: Não! Tô falando das outras cirurgias aí que ela fez, né? No harmonização facial, ficou uma desarmonização, né? Não ficou legal, não.

0: Não, até que hoje já tá bem.
1: Você acha que
0: ela deu uma melhorada. Ela fez um último procedimento lá que deu uma melhorada na cara dela, viu?
1: É. Mas... porque ela tava bem estranha, parecendo fofão.
0: Mas essa do Capu Murcha eu não sabia, não. Mas
1: é,
0: tá bom. Bom,
1: o Capu Murcha.
0: Vamos pra próxima, porque o horário não permite muitos comentários sobre esse negócio de Capu, não. Vamos lá.
1: Marcos Mion causou desconforto nos bastidores da TV Globo após publicar um desabafo nas redes sociais, reagindo às críticas que vem recebendo pelo comando do programa Caldeirão com Mion. Mion comemorou a melhora de audiência do programa, mas também acusou a existência de ataques organizados e fake news contra ele, sugerindo que pessoas do meio contratariam perfis para espalhar críticas. O tom da publicação teria sido visto internamente como exagerado e arrogante. O apresentador já vinha enfrentando desgaste, né, após polêmicas recentes envolvendo homenagens no programa, e que a nova manifestação aumentou a antipatia de parte dos bastidores da emissora.
0: É treta, né? Treta de televisão, essas grandes empresas têm muita treta, né? Então acaba que não tem jeito, né? Não tem como fugir.
1: Mion, fica tranquilo. Bola pra frente.
0: É. Vai comer um mion, que tá tudo certo. Um filé mignon.
1: Filé mignon.
0: Vamos mastigar um pouquinho.
1: E passa a régua e fecha a conta.
0: Esquece o resto e boa.
1: Então, é isso aí.
0: Por aqui, vamos nessa.
1: Sextou. Vamos de música. Imagina eu, hein?
0: Eduardo Costa.

0: Céu de Avião, para de me iludir. E pra turma que anda iludindo aí, termina, depois quer voltar, a gente quer saber se você daria uma chance ou não.
1: O que que você faria aí nessa situação, hein? Você pode faturar prêmios por aqui, assistir o filme Michael Jackson no Cine Hits Lafayette, hein? Boa sorte.
0: Já já a gente volta com informação.
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1: Colonial 4:10.
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1: Mega Sena acumula e prêmio principal vai para 10 milhões. Nenhum apostador acertou as 6 dezenas do concurso 3.012 da Mega Sena, sorteado na quinta-feira, dia 28. E o prêmio principal acumulou em 10 milhões de reais para o próximo sorteio, que acontece no sábado, dia 30. Os números sorteados foram 05, 07, 17, 41, 42 e 49. Ao todo, 23 apostas acertaram a quina e cada uma receberá cerca de 42,9 mil reais. Já a quadra teve 2.040 vencedores, com prêmio individual de aproximadamente R$ 798. As apostas para o próximo concurso podem ser feitas até às 20 horas deste sábado em lotéricas, no site ou aplicativo da Caixa. E outra notícia que chegou agora para a gente. Atenção, motoristas, micro-ônibus em chamas na BR-040, sentido Rio-BH, próxima à portaria da Mina da Fábrica, antiga Ferteco. A grande quantidade de fumaça saindo do veículo e o incêndio já atingiu a parte interna. Equipes da UPR estão no local realizando a sinalização cerca de 200 metros antes da ocorrência. Reduza a velocidade, mantenha a distância de segurança e redobre a atenção ao passar pelo trecho. 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

0: a ver aí com a nossa, nossa enquete do dia.
1: Terminou, ficou com outra pessoa e agora quer voltar. E aí, você daria outra chance ou não voltaria de jeito nenhum, hein? Participe porque daqui a pouquinho são as últimas As últimas já?
0: Mais uma beirada.
1: Ah, mais uma beiradinha. Ainda dá tempo, então, de montão pra você participar aqui e concorrer a prêmios.
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0: 4:22. 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

0: fechando aqui com St. John Roses, 4h36, a gente já volta com as últimas participações aqui no Geleia de hoje.
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7: Colonial 4:38.
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2: Taxa de desemprego fica em 5,8% nos três meses até abril. O índice subiu 0,4 ponto percentual em relação ao trimestre encerrado em janeiro, de acordo com a Pesquisa Nacional por Amostra de Domicílios Contínua do IBGE. Na comparação com o mesmo período de 2025, houve redução de 0,8 ponto percentual. No trimestre fechado em abril, 6 milhões e 300 mil pessoas estavam desempregadas no país. Segundo o IBGE, a taxa de desocupação é a menor já registrada para o período desde o início da série histórica da PNAD contínua. A pesquisa revela que a população ocupada diminuiu 0,3% em relação ao trimestre de novembro do ano passado a janeiro deste ano. A taxa de informalidade ficou em 37,2%. Da Rádio 2, Fabio Loutran.
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6: É muito mais que música por aqui. A gente segue curtindo junto com você. Agora as últimas participações.
7: Ana Laura de Lafaiete diz que depende do motivo do término, viu? Aí ela volta.

0: sentimento, ela daria outra chance. O Michael, sobre a enquete, ele tem experiência, viu? Terminou depois de um tempo, tentou de novo, mas o resultado foi o mesmo. Já diz o velho ditado, pau que nasce torto, até na cinza fica torta.
1: Boa, hein? Boa.
0: Ah, Ricardo de Congonhas, se terminou pra curtir a vida e voltou depois, comigo não cola, hein? É, Miriane, tudo bem? Deu opinião?
2: Boa tarde, Mel. Boa tarde, Totone.
3: Boa tarde.
2: Sextou-se. Bora, galera. Final de semana chegou.
3: Vamos que vamos.
2: Hoje eu quero mandar um alô especial pro meu marido Emerson, que eu amo muito.
3: Só love.
2: Só love. É cabuloso. É a Miriane Rosário de Conselheiro Lafayette. Beijos e beijos.
0: Beijão, Miriane. Janaína.
4: Boa tarde, meu. Boa tarde, Tony. Tudo bem?
3: Boa Janaína, tarde.
4: Da Silva de Conselheiro Lafayette. Quero ganhar o ingresso pra ir no cinema, hein? Sobre a enquete. Ah, não vale a pena, não, né? Você já ficou uma vez. Tá, não deu certo, da segunda que não vai dar mesmo, né?
3: Às vezes dá,
4: então só. Não vale a pena.
0: Tem que tentar, tem que tentar.
3: É, ué.
0: O vigilante no pulo.
3: No pulo. Esse
0: no pulo do gato.
3: É no nome dele mesmo? Ou é,
0: pois é, eu não sei. E aí, vigilante, conta pra gente. Não, acho que ele chama Leonardo, se
3: Leonardo.
0: Eu não me engano.
3: É porque ele foi pego no pulo. Será que
0: ele
3: é por
0: tá
3: isso?
0: Ele tá mandando abraço aqui pra todos os vigilantes da mina de fábrica. É, Cláudia, Silene, Josafá, Maiara, Gabriel, Alisson, Thiago, Monique, Selma, Marquelle, Alessandra e pro Memelson também. Estão curtindo a 104.7. Quem tá curtindo também é o R15 Damasceno, que inclusive tá parabenizando a playlist da rádio, hein? Só música top.
3: Só as totosas.
0: Manda um abraço pra galera da Top Andaime e tá indo pra casa curtindo a Colonial. Um abraço pra Maria Eduarda, que tá de carona também no transporte hoje. Liga com a gente. Quem mais tá participando? Então, Mel e Tony. Não dá pra voltar de jeito nenhum. Voltar com esse é igual comprar um carro que já foi seu. Volta com os mesmos defeitos, porém mais rodado. É o que você disse aí,
3: é,
0: né?
3: É o KM alto. Às vezes,
0: é o John Andrade que
3: às vezes não freia, perde o freio, vai deslizando a banguela, aí é ruim, é complicado.
0: Complicou. Essas foram as últimas participações e já já tem resultado de promoção aqui.
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6: Fala galera, aqui é o Zé Neto.
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6: E você ouve agora a nossa nova música.
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0: aqui é o som de Harry Styles, faltando 10 para 5, a gente já volta com o resultado de promoção.
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7: Colonial 9 para 5.
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16: Faturando aqui ingressos pro Cine Hits, vai assistir Michael Jackson, John Andrade, final do telefone 0176, Leonardo, final do telefone 1170 e Janaína, final do telefone 8746. Parabéns aí aos ganhadores. Atenção, tem 2 dias úteis para passarem no Mix Shopping, tá? Para pegar o prêmio com documento em mãos.
14: Bora de saideira!

0: deslizando por aqui. A gente fecha nosso programa de hoje com Léo Santana e Melody.
1: E você vai deslizar agora, né?
0: É, ali pela direita.
1: Ai, ai. Então, um beijo pra você.
0: Valeu,
1: boa obrigado. Noite de sexta-feira, né? Bom restinho de sexta-feira aí. Boa noite ainda não, né? Porque ainda é finalzinho de tarde.
0: Tomar uns trem mais tarde, coisa e tal, né? Uns trem que deixa a gente legal.
1: Uns trem?
0: É, ué, tipo Todd, né? Todd, leite quente, leite queimado.
1: Ai, ai.
0: Um cafezinho, né?
1: Sim.
0: Eu duvido que a turma pensou que eu ia falar isso.
1: Você vai tomar uma geladinha.
0: Não, é gripe, né? Porque tá frio. Hoje eu vou tomar alguma coisa quente. A pinga, coisa e tal. Tô brincando. Bom, beba com moderação. Quer dizer, gente, tô indo nessa. Faça a régua, fecha a conta. Obrigado pelo carinho, companhia, audiência. Essa semana foi espetacular, né?
1: Foi.
0: A gente fecha essa última semana com chave de ouro aqui com você. Uma grande participação, enorme participação. Cada vez mais
1: esse
0: adeptos
1: mês é
0: aí do nosso programa. Esse mês é 31. Mas pra sua felicidade, o 31 cai no final de semana. Aí não altera, o quinto dia útil é próxima sexta-feira, viu? Então não precisa preocupar, a próxima sexta tá na conta. Olha, aquele abraço pra todo mundo, abraço Mel, a Mel segue com vocês até as 19 com o Pegada Sertaneja que vem chegando já, depois do intervalo.
1: É isso aí, quero você juntinho comigo, viu? Tchau, Tony!
0: Tchau!
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5: 5:02.

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7: Vamos começando aqui, ó.
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7: É isso aí. Energia lá em cima. Sexta-feira fica melhor ainda com Pegada Sertaneja, aquela pegada gostosa. E claro, não pode faltar no seu fim de semana, né? E você participando a partir de agora aqui comigo também para pedir o seu som favorito, ajudar a fazer a playlist aqui da programação. 989-69-1400. 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Vamos começando com ela, que é demais, hein? Simone Mendes. Direitos Iguais. Música nova, hein?
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7: Oh, Simone!
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0: Sequência de hoje, Lauana Prado, sua mãe tá nessa. Teve mais, hein? Rick Nogueira também passou por aqui com um poporri daqueles apaixonados de montão, hein? E pra começar, Simone Mendes, Direitos Iguais. 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
7: 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E a hora?
8: 5:19 na Color.
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1: 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Agora tem Danilo e Davi. Não mexe nas minhas gavetas. Na Colonial.

0: Matheus e Cauã e Jorge Matheus, quarta cadeira, 5h34 agora. 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Alô, Sheila Aparecida, daqui a pouquinho rola a sua música aqui na programação, hein? Beijo pra você, já já eu volto com mais.
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0: 5h35, boa tarde.
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8: Você conhece Carta Branca? Já ouviu falar da RPPN Poço Fundo? Essas são algumas das áreas preservadas pela Vale em Itabirito e Congonhas, assim como a RPPN Casas Velhas em Belo Vale e o Mosaico Fazenda Santa Maria em Jeceaba. Ao todo, são 8 mil hectares de áreas verdes preservadas pela Vale nesses municípios, o que equivale a 8 mil campos de futebol oficiais, entre áreas de compensação ambiental e reservas naturais. Quem explica a importância desse trabalho é Jorge Faurene, gerente da Vale.
9: Quando falamos das áreas verdes preservadas pela Vale, estamos falando de espaços naturais protegidos, onde nascentes, córregos e a vegetação original são mantidos. Essas áreas ajudam a conservar a água, a evitar a erosão do solo e garantir abrigo para a fauna e a flora.
8: As áreas contribuem para a qualidade de vida das comunidades. Jorge ainda completa. Na prática, isso significa mais qualidade da água, equilíbrio

0: equilíbrio ambiental e melhores condições para as comunidades ao redor. Preservar essas áreas é uma forma direta de cuidar do território e das pessoas que vivem nele. Ser essencial para a comunidade tem a ver com a Vale. Até a próxima!
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2: Banda de Congado celebra 52 anos de fé e tradição em Lafayette. A Banda do Congado Nossa Senhora Aparecida celebra seus 52 anos de história, fé e tradição. Com uma programação especial em Conselheiro Lafayette, reunindo devotos, congadeiros e a comunidade em momentos de oração, homenagens e manifestações culturais que mantém viva uma das mais importantes expressões da cultura popular e religiosa mineira. A programação principal acontece neste final de semana e será marcada por celebrações de fé, coroações e pela grande festa de Congado, reforçando a devoção à Nossa Senhora Aparecida e a valorização das tradições afro-brasileiras presentes no Congado. Toda a programação acontece na sede do Congado, localizada na Rua Padre Adem, 254, no bairro São João, em Conselheiro Lafayette. Para as Curtinhas da Colonial, repórter Vander Mendes.
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8: Tá assim?
7: É paixão demais, hein? Bruno e Marrone com Gustavo Lima tá chegando. Nem dormindo eu consigo.

0: problemas, porque é sexta-feira, né? Bom demais da conta. Lindo demais. Júnior Marques, Ilusão de Amor, aqui no Pegada Sertaneja. Eu vou até às 19 horas juntinho com você e trazendo a sua música favorita também. Já já tem muito mais pegada.
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3: 12 para 6 agora.
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9: A GWM é uma chinesa confiável que não inaugura 3 vezes a sua fábrica, não dá passo além da perna e trata os clientes com seriedade no pós-venda, assistência técnica e peças. E antes mesmo de iniciar as vendas de seus modelos por aqui, já tinha um time de engenharia desenvolvendo novas tecnologias como a Flex. Ela lidera as vendas de SUVs híbridos no nosso mercado com o Raval e já prepara o lançamento do Raval H6 híbrido Flex, com motor 1.5 turbo de 150 cavalos, mais um motor elétrico. E além deste híbrido puro, também o PHEV, o híbrido plug-in. Toyota Corolla Cross e Jeep Compass, que se cuidem.
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Da 8 para 6 agora. Vou mandar um alô para Maria das Dores, em Caetano Lopes. Hoje ela tá mandando especialmente pro sobrinho Sander e Ellison. Um aniversariou ontem e hoje tá fazendo aniversário. Hoje, né? Hoje tá aniversariando hoje. Foi bom, hein? Ei, meu Deus do céu, que é isso? Pois é. E ela tá pedindo um som aqui do Fred Gustavo, Te Amar é Meu Talento. Vai rolar agora aqui pra você, Maria. E parabéns aí, Sander e Ellison. É que ela não sabe qual que fez aniversário ontem e qual que tá fazendo hoje. Mas tá valendo, né, Maria? Beijo pra você. Ótimo final de tarde também pro Benedito Lobo em Lafayette.

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3: Boa noite, ouvintes. Vamos deixar essa noite de sexta-feira ficar ainda mais divertida, mais alegre, alto astral. E dar aquela fugidinha com Michel Teló. Bora? Tá na Colonial? Tá bom demais.
9: Vem comigo. Oh.

0: Sertaneja e mais uma super sequência aqui, ó. Não é só terminar, Fernando e Fabiano e Panda. E a gente não tá terminando ainda, não. Até às 19 horas tem muita pegada pra você curtir nessa noite maravilhosa. E hoje tem Colonial Hits também por aqui. Você não vai perder, né? Já, já eu volto.
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14: Muito bem, Colonial FM, 36 anos construindo histórias com você. 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E aquele assunto que dói tá chegando com ele, Gustavo Lima. Linda demais essa música, hein? Aumenta o som.
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sucesso que você curte aqui na Colonial FM. Aliás, você curtiu, né? Maiara e Maraíza, Quem Sente Saudade Sou Eu. E teve Felipe Araújo, Estranho de Novo. E eu volto com muito mais daqui a pouquinho. Tem música que tá bombando por aqui também com ela, Elis Just.

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2: 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E a hora?
3: 6:30.
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9: Divulgadas as regras para a seleção de certificadores que vão trabalhar nas provas de 2026. São profissionais que vão atuar como representantes e fiscais externos do Instituto Nacional de Estudos e Pesquisas Educacionais Anísio Teixeira. Os selecionados vão trabalhar na logística e aplicação do Exame Nacional do Ensino Médio, da Prova Nacional Docente e do Exame Nacional de Avaliação de Formação Médica. A remuneração é de R$ 510 por dia de prova, mas pode chegar a R$ 864 se houver necessidade de se deslocar por mais de 150 quilômetros. Podem se inscrever servidores públicos do Poder Executivo Federal em exercício e professores das redes públicas estaduais e municipais concursados e que estejam na função este ano. É preciso ter ensino médio completo, smartphone ou tablet com internet móvel própria e não estar inscrito como participante no exame, entre outras exigências. As inscrições podem ser feitas de 8 a 28 de junho pelo

0: site certificadores.inep.gov.br. A divulgação dos candidatos confirmados no processo está prevista para 6 de julho. Da Rádio 2, Fabio Altran.
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Semana Colonial tá bom demais. Que alegria ter você juntinho comigo nessa noite maravilhosa. Tá curtindo bastante a sexta-feira? Já tá na expectativa aí pra mais tarde, pra sair, pra ficar na boa, né? Vem curtir muita música, que tá top demais aqui o programa. Eli Just, Cowgirl.

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1: E você ouve agora a nossa nova música.
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1: Zé Neto e Cristiano, Cadeira Cativa, já cativou todo mundo com essa música aí, né? Inclusive eu. 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Eu volto daqui a pouquinho com as últimas de hoje, hein? Fica aí.
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1: Colonial, 17 para 7.
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15: Tô de volta! Tô indo nessa também, né? Mas deixo a saideira de hoje aqui no Pegada Sertaneja na sua sexta-feira mais que especial. Um ótimo fim de semana, hein? No oferecimento da LS Móveis Corporativos, Techfair e Rota Real Proteção Veicular, a gente finaliza com Rick Rangel, Nem Mais Uma Dúvida. 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Beijo da Mel, aproveita bastante a sua noite. Tchau, tchau!

0: Não escolheu a roupa, tá sempre indecisa. Com qualquer uma delas vai ser a mais linda.
1: Tchau.

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0: Está no ar a Voz do Brasil. As notícias do governo federal que movimentaram o país no dia de hoje.
2: Olá, boa noite.
1: Boa noite para você que nos acompanha em todo o país.
2: Sexta-feira, 29 de maio de 2026.
1: Vamos ao destaque do dia: avanço da economia.
2: Brasil registra crescimento de 1,1% nos primeiros três meses do ano.
1: Produto Interno Bruto foi impulsionado pela agricultura e consumo das famílias. Luana Karen.
3: Em valores correntes, ou seja, sem descontar a inflação, o PIB somou 3,3 trilhões de reais.
2: Recursos para a saúde. Mais 225 milhões de reais serão investidos em equipamentos para cirurgias gerais e oftalmológicas. Graziela Mendonça.
4: São equipamentos para operações como vasectomia, laqueadura e catarata. A expectativa é reduzir o tempo de espera para as cirurgias no Sistema Único de Saúde.
1: Petrobras anuncia 72 bilhões de reais em Sergipe para fábrica de fertilizantes e exploração de óleo e gás em águas profundas.
2: Durante o evento, o presidente Lula pede respeito à soberania brasileira, após Estados Unidos classificarem PCC e Comando Vermelho como grupos terroristas.
5: Não aceitamos ser tratado como moleque. Nós não sabemos ser tratado como se fosse uma republiqueta. Não brinque com a soberania desse país, não brinque com a nossa democracia, não duvidem das coisas que nós fazemos aqui nesse país.
1: Move Brasil já está disponível financiamento para a compra de novos caminhões e ônibus mais seguros e sustentáveis.
2: Hoje, na apresentação da Voz do Brasil, Mariana Jungmann e Luciano Seixas.
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2: O consumo das famílias e a agricultura ajudaram no crescimento do país no primeiro trimestre deste ano.
1: O IBGE divulgou hoje que o PIB, Produto Interno Bruto, aumentou 1,1% no período, com resultado positivo em três setores: agropecuária, indústria e serviços.
2: Lembrando que o PIB é o resultado de tudo que é produzido no país.
3: Na chácara de 3 hectares em Tangará da Serra, no Mato Grosso, José Francisco de Souza planta de tudo. E de tudo, a terra dá. Tomate, brócolis, cebola, repolho, cebolinha, alface, couve, milho. A produção é vendida nas feiras, mercados e enviada a escolas públicas da região. Em 2025, José conseguiu financiamento do Programa Nacional de Fortalecimento da Agricultura Familiar,

0: o PRONAF, para a construção de 3 estufas na propriedade.
1: No ano de 2025, a gente conseguiu o financiamento do PRONAF. A gente precisava aumentar a produção e conseguimos financiamento para construir 3 estufas na propriedade, onde melhorou bastante e aumentamos bastante a nossa produção.
0: Puxado pelo campo e pelo consumo das famílias, o produto interno bruto do país cresceu 1,1% no primeiro trimestre de 2026, comparado ao último trimestre de 2025. O PIB é considerado o termômetro oficial da economia. Ele mede o valor de tudo o que é produzido no país durante um determinado período de tempo. E esse tudo inclui desde o pãozinho da padaria, passando por carros e máquinas, até o corte de cabelo e a consulta no médico. São os bens e serviços. Para o economista e professor da ESPM, Jorge Ferreira dos Santos, o crescimento do PIB mostra a resiliência da economia brasileira.
2: Nós sabemos, do que está acontecendo no ambiente global. Você tem um ambiente de alta do petróleo, você tem uma pressão geopolítica muito grande. Apesar disso, a economia brasileira acabou performando um pouco melhor do que o esperado, puxado por esses dois grandes vetores, consumo das famílias e a produção do agro.
0: Os dados de crescimento do PIB no primeiro trimestre deste ano são ainda maiores quando comparados ao mesmo período do ano passado, uma alta de 1,8%. Em valores correntes, ou seja, sem descontar a inflação, o PIB somou 3,3 trilhões de reais. Reportagem Luana Karen.
3: Em suas redes sociais, o ministro da Fazenda, Dario Durigan, afirmou que o resultado de hoje sustenta a projeção de crescimento de 2,3% para o ano. E se confirmado, 2026 será o quarto ano consecutivo com crescimento do PIB superior a 2%.
4: Segundo o ministro, será o melhor ciclo da economia brasileira em 10 anos.
3: Hoje o presidente Lula cumpriu uma série de compromissos em Sergipe.
4: Na área da saúde foram anunciados mais de 200 milhões de reais para agilizar as cirurgias no país.
3: E entregues veículos que vão garantir atendimento a quem mora longe dos centros de atendimento.
5: Os investimentos anunciados para a saúde chegam a 225 milhões de reais. Com o recurso, serão adquiridos 150 combos de equipamentos para cirurgias gerais e oftalmológicas, permitindo a abertura de 100 novas salas cirúrgicas em todo o país. São equipamentos para operações como vasectomia, laqueadura e catarata. A expectativa é reduzir o tempo de espera para as cirurgias no Sistema Único de Saúde. Além desses equipamentos, o presidente Lula destacou outros esforços do governo para ampliar o atendimento especializado pelo país.
6: Temos 150 carretas andando por esse país para fazer todo tipo de exame que só rico fazia. Exame de qualquer tipo de câncer, câncer de próstata, câncer de colo, sabe? Ao mesmo tempo, companheiros, nós temos 800 ambulâncias com gabinete odontológico para tratar dos dentes da pessoa nesse país.
5: Os investimentos foram anunciados durante visita do presidente Lula a Sergipe nesta sexta-feira. Primeiro, ele conferiu as instalações do Hospital do Amor de Lagarto, referência no combate ao câncer, que atende 150 municípios da região. O hospital recebeu 137 milhões de reais do Ministério da Saúde na sua implantação. E para ampliar ainda mais o atendimento em Lagarto, foi autorizada a construção de uma nova policlínica no município, com 30 milhões de reais do novo PAC. O ministro da Saúde, Alexandre Padilha, destacou a importância da nova unidade.
7: É o equipamento que vai fazer o tratamento de mais de 30 médicos especialidades, que vai ter tomografia, que vai ter ressonância, que vai ter ultrassom, com a vantagem que não vai ficar dentro do hospital. Porque às vezes dentro do hospital, quando precisa fazer uma situação de urgência, a pessoa que estava esperando é desmarcado o exame da policlínica, ficar preservado e vai fazer o exame na maior velocidade possível.
5: Já na visita ao Hospital do Câncer de Sergipe, em Aracaju, o presidente Lula anunciou a entrega de um novo tomógrafo, que vai agilizar o diagnóstico e tratamento de pacientes oncológicos do estado. Também foram entregues 406 veículos do programa Agora Tem Especialistas, Caminhos da Saúde, para transporte de pacientes que precisam de atendimento fora dos seus municípios. Além de Sergipe, os estados de Pernambuco, Paraíba, Alagoas, Paraná e São Paulo vão receber

0: Os micro-ônibus e vans da iniciativa do governo do Brasil. Serão 3.300 veículos. É um investimento de mais de 1 bilhão e 400 milhões de reais. O governo federal entregou ainda unidades odontológicas móveis para municípios de Sergipe e de outros 5 estados. Reportagem Graziela Mendonça.
1: A Petrobras anunciou hoje mais de 72 bilhões de reais em investimentos no estado de Sergipe.
2: O valor será aplicado na retomada de fábrica de fertilizantes e também para exploração e produção de óleo e gás em águas profundas.
1: Hoje pela manhã, o presidente Lula visitou a fábrica, que terá capacidade para produzir 7% da demanda nacional.
3: Líder mundial na produção de alimentos, o Brasil ainda depende da importação de fertilizantes para garantir a produtividade no campo. Hoje, cerca de 80% dos insumos usados na agricultura vem do exterior. A ureia, principal fertilizante nitrogenado utilizado em culturas como milho, café, arroz e cana-de-açúcar, é um dos produtos mais importados pelo país. Para reduzir essa dependência, o governo do Brasil e a Petrobras anunciaram investimentos bilionários para ampliar as operações da fábrica de fertilizantes nitrogenados, a Fafem, em Laranjeiras, em Sergipe. Segundo a presidente da Petrobras, Magda Chambriard, com os investimentos, a fábrica vai ampliar a produção de ureia e atender 7% da demanda nacional de fertilizantes.
4: Essa Fafem daqui vai produzir 7% da demanda de fertilizantes nitrogenados do Brasil. Mas nós fizemos a mesma coisa na Bahia. Nós estamos completando a obra da UFN3, fábrica de fertilizantes, no Mato Grosso do Sul. Fizemos a mesma coisa no Paraná. Com esses empreendimentos, nós vamos ser capazes de entregar para o Brasil cerca de 35% da demanda de fertilizantes nitrogenados.
3: A unidade voltou a operar após um período de paralisação e já retomou a produção de amônia e ureia. A reativação da fábrica é considerada estratégica para fortalecer a indústria nacional e garantir mais segurança ao agronegócio brasileiro. Além da retomada da Fafem, os investimentos incluem o projeto Sergipe Águas Profundas, voltado à exploração de petróleo e gás no litoral sergipano. Com as novas plataformas, a Petrobras deve dobrar a produção de gás natural. Somados, os projetos da Petrobras terão investimentos de 72 bilhões e meio de reais e devem gerar cerca de 28 mil empregos diretos e indiretos no estado. É mais investimentos, maior produção nacional e menos dependência externa, defendeu o presidente Lula.
5: A Petrobras não é minha, o investimento aqui não é meu, é do nosso país. E vocês, petroleiros, acreditem na importância da Petrobras. Acreditem na maravilha da Petrobras.
3: As duas plataformas, que serão instaladas em Sergipe, terão capacidade para produzir diariamente até 240 mil barris de óleo e processar 22 milhões de metros cúbicos de gás natural. De Aracaju, Sergipe, Pablo Mundim.
2: Após os Estados Unidos anunciarem que vão classificar o PCC e o Comando Vermelho como grupos terroristas, o governo brasileiro emitiu nota afirmando que o país rejeita qualquer forma de interferência externa em seus assuntos internos.
1: E que o Brasil tem travado um combate permanente contra essas organizações criminosas.
2: Hoje, lá em Sergipe, o presidente Lula pediu respeito à soberania brasileira.
1: O vice-presidente Geraldo Alckmin também se manifestou, lembrando as ações já adotadas para enfrentar o crime organizado.
6: O governo do Brasil divulgou hoje uma nota reafirmando a soberania nacional e o combate permanente a organizações criminosas no país. A manifestação ocorreu depois da decisão dos Estados Unidos de classificar o PCC, primeiro comando da capital, e o Comando Vermelho como grupos terroristas. A nota diz ainda que enfrentar essas organizações criminosas com firmeza é e continuará sendo prioridade do Estado brasileiro. Para o governo do Brasil, o terror causado por essas organizações que buscam obter lucro através do crime, especialmente pelo tráfico de drogas e armas, não pode ser confundido com o tipo de ação por motivos ideológicos, políticos e religiosos do terrorismo internacional. Durante um evento em Sergipe, o presidente Lula cobrou respeito respeito ao Brasil e afirmou que combater o crime organizado passa também pela aprovação da PEC da Segurança Pública.
5: Não aceitamos ser tratado como moleque. Nós não sabemos ser tratado como se fosse uma república.

0: trato um país pequeno com o mesmo respeito que eu trato a China, com o mesmo respeito que eu trato a Rússia, com o mesmo respeito que eu trato os Estados Unidos. Não brinque com a soberania desse país, não brinque com a nossa democracia. Se quiserem combater o crime organizado, não precisa pedir ajuda para ninguém. Aprove a PEC da segurança pública que está no Senado. Aprove a PEC que no mês seguinte terá o Ministério da Segurança Pública nesse país.
1: O vice-presidente da República e ministro do Desenvolvimento, Indústria, Comércio e Serviços, Geraldo Alckmin, também se manifestou sobre o assunto e afirmou que o Brasil combate o crime organizado de todas as formas.
2: Combate ao crime organizado, ele é feito por terra, mar e ar. O Congresso acabou de aprovar a lei antifacção, novos crimes foram listados, aumento das penas para o crime organizado e dificuldade da progressão penitenciária, da progressão de pena. Então, todo o empenho no combate ao crime organizado.
1: Uma reunião na Casa Civil nesta tarde com integrantes do Ministério da Fazenda e das Relações Exteriores discutiu os impactos dessa decisão norte-americana sobre o Brasil, principalmente nos campos jurídico, diplomático e financeiro. Em abril, durante sua viagem a Washington, o presidente Lula apresentou ao Departamento de Estado dos Estados Unidos uma proposta focada na inteligência e na cooperação internacional, que inclui ampliação dos controles sobre a lavagem de dinheiro praticada no exterior e sobre o tráfico de armas enviadas ao Brasil. Reportagem Graziele Bezerra.
3: Começou hoje o prazo para interessados em comprar caminhões, ônibus, micro-ônibus e implementos rodoviários pelo programa Move Brasil, para eles pedirem o financiamento.
4: O programa tem como objetivo estimular a substituição de veículos antigos por modelos mais modernos, eficientes e seguros.
3: E contribuir para a redução do consumo de combustíveis, emissão de poluentes, além de elevar a produtividade do transporte de cargas e a qualidade do transporte de passageiros.
4: Dezenas de instituições financeiras estão credenciadas pelo BNDES para fazer o financiamento com condições especiais, a depender do perfil do comprador.
5: O BNDES, Banco Nacional de Desenvolvimento Econômico e Social, abriu o protocolo para receber os pedidos de financiamento do BNDES Mais Mobilidade. A linha de crédito de até 21 bilhões de reais faz parte do Move Brasil, programa coordenado pelo Ministério do Desenvolvimento, Indústria, Comércio e Serviços, para apoiar a renovação da frota de caminhões e ônibus no país. Podem pedir o financiamento caminhoneiros autônomos, pessoas físicas associadas a cooperativas, empresários individuais e empresas do setor de transporte rodoviário ou urbano, de cargas e passageiros. As condições de financiamento variam de acordo com o perfil do interessado. Para o caminhoneiro autônomo, o prazo de pagamento pode chegar a 120 meses, com até 12 meses de carência. Para a empresa do setor de transporte rodoviário ou urbano, de cargas, o prazo pode ser de até 60 meses, com até 6 meses de carência. Para a empresa do setor de transporte rodoviário ou urbano, de passageiros, o prazo pode chegar a 120 meses, com até 6 meses de carência. Os juros ficam perto de 13% ao ano. Quem estiver interessado em dar entrada num pedido de financiamento para a compra de caminhões ou ônibus deve procurar uma das instituições financeiras credenciadas pelo BNDES. Como explica o chefe de departamento da área de operações e canais digitais do banco, Rodrigo Alac.
6: Isso significa que dezenas de bancos, diferentes tipos, estão aptas a conceder crédito com essa linha do BNDES. Dessa forma, a sugestão que fica para quem estiver interessado, seja o frotista ou transportador autônomo cooperado, é que ele busque a instituição financeira que ele já tenha relacionamento. Isso vai agilizar na concessão de crédito, porque essa instituição já conhece o cadastro, já tem o perfil de crédito desse interessado e pode agilizar a concessão.
5: Segundo o superintendente da área de desenvolvimento produtivo e inovação do BNDES, João Pieroni, o apoio à compra de caminhões e ônibus vai trazer vários benefícios para a economia do país.
7: A nova versão do Move Brasil é fundamental para a renovação de caminhões e ônibus no país, rumo a novos veículos cada vez mais sustentáveis e eficientes. Isso gera, ao mesmo tempo, uma grande demanda para a indústria, que passa a investir cada vez mais em ampliação de capacidade produtiva, no desenvolvimento

0: tanto de novos produtos, agregando cada vez mais valor no país. Isso gera renda, emprego de qualidade e fortalece a indústria brasileira.
1: As instituições financeiras que receberem os pedidos de crédito têm até o dia 28 de agosto para dar entrada no sistema do BNDES. Reportagem André de Barros Lima.
2: Mais de 110 mil atendimentos médicos e odontológicos foram realizados em comunidades ribeirinhas e isoladas da Amazônia Ocidental.
3: É a Operação Acre, realizada pela Marinha no Vale do Juruá durante 4 meses, alcançando moradores do Acre e do Amazonas.
4: Ao todo, 8.810 pessoas receberam atendimento durante a operação, que percorreu regiões de difícil acesso, onde muitas vezes o transporte fluvial é a única forma de ligação com centros urbanos e serviços públicos essenciais. Além das consultas médicas, odontológicas e exames laboratoriais, a missão distribuiu 453 mil medicamentos para garantir continuidade de tratamentos em comunidades afastadas. Também foram aplicadas vacinas e realizados atendimentos preventivos voltados à saúde da população local. Comandante do navio, capitão de corveta Marcelo Camerino da Silva de Souza, traz mais detalhes.
5: Essa comissão mostrou mais uma vez que a presença da Marinha na Amazônia vai muito além da navegação. Em muitos lugares, o navio representa o único acesso à saúde, ao atendimento médico e à esperança para milhares de famílias ribeirinhas. Cada atendimento, cada medicamento entregue, cada mamografia realizada, carregam dignidade, cuidado e presença do Estado onde muitas vezes ninguém mais consegue chegar.
4: Um dos destaques da operação foi a realização de 1.022 mamografias em parceria com a ONG Américas Amigas. A iniciativa buscou ampliar o acesso ao diagnóstico precoce do câncer de mama para mulheres que vivem em áreas remotas da Amazônia, onde exames especializados nem sempre estão disponíveis. O comandante do navio também falou sobre a importância da missão ser realizada todos os anos.
5: Manter essa missão todos os anos é fundamental porque o povo amazônico precisa saber que não está esquecido. E para nós, militares, fica a certeza de que poucas missões têm impacto humano tão grande quanto essa Operação Acre.
4: A Operação Acre integra as ações permanentes de assistência hospitalar da Marinha na região amazônica e tem como objetivo ampliar o acesso à saúde básica e especializada para populações ribeirinhas e indígenas em localidades isoladas do país. Reportagem Gabriel Pinheiro.
2: O INSS publicou hoje portaria que regulamenta a pensão que será paga às crianças e adolescentes, filhos de mulheres vítimas de feminicídio.
3: O direito à pensão é previsto por lei e a regulamentação vai permitir o início do pagamento de um salário mínimo por mês.
2: Tem direito à pensão os menores de 18 anos, cuja renda familiar por pessoa, ou seja, o valor da renda dividido entre os membros da família, seja igual ou inferior a 1/4 do salário mínimo.
3: Além dos filhos biológicos, poderão receber o benefício em enteados e menores de idade que estiverem sob guarda da vítima. Eles devem comprovar que eram dependentes econômicos dela.
2: Para a presidente do INSS, Ana Cristina Silveira, a pensão especial é uma forma de garantir os direitos dessas crianças e jovens até o início da vida adulta.
6: Quando a mulher é vítima desse crime, filhos ficam órfãos, famílias inteiras são destruídas e precisam reconstruir suas vidas depois da violência. Nenhuma política pública é capaz de reparar essa perda, mas o Estado tem o dever de proteger quem ficou e garantir condições mínimas de cuidado, dignidade e amparo.
3: Para solicitar a pensão, é necessário que o representante legal do menor apresente os documentos como RG e CPF, a inscrição no CAD único, além de um documento que comprove o crime de feminicídio, como inquérito policial ou denúncia do Ministério Público.
2: As famílias podem tirar dúvidas e receber apoio no processo nas unidades do INSS ou nos centros de referência de assistência social.
3: O Brasil registrou a menor taxa de desemprego para o trimestre encerrado em abril desde 2012.
2: Com o mercado de trabalho aquecido, o governo do Brasil oferece mais oportunidades de capacitação para os trabalhadores.
3: E anunciou esse mês investimentos para ampliar a oferta de cursos de qualificação profissional em todo o país.
2: Ao todo, vão participar da iniciativa 31 entidades conveniadas ao SINE, o Sistema Nacional de Emprego.
7: serão 30 milhões de reais do Fundo de Amparo ao Trabalhador para fortalecer a oferta de cursos de qualificação profissional em 14 estados e 17 municípios. Os recursos serão destinados a entidades conveniadas ao Sistema Nacional de Emprego, o SINE. O valor será dividido em duas modalidades. 15 milhões de reais serão repassados segundo os critérios do índice sociodemográfico.

0: Esse índice leva em conta a realidade de cada estado ou município, observando os locais que mais precisam, com população maior e mais necessitada. Os outros 15 milhões serão distribuídos segundo o Índice de Gestão Descentralizada, que observa se o ente federativo já executa ações de qualificação profissional. Bahia, Sergipe e Rio Grande do Sul estão entre os estados que vão receber mais recursos. O ministro do Trabalho e Emprego, Luiz Marinho, destacou que a ideia é apoiar locais com maior necessidade, mas também incentivar os que demonstraram capacidade de execução e entrega de cursos.
1: Nós temos muitas empresas com muitas vagas em aberto, precisa preencher muitas vezes, adequando a qualificação, especialmente ao trabalhador e à trabalhadora, que às vezes uma dica de aperfeiçoamento, de agregar mais conhecimento, possa fazer a grande diferença na empregabilidade deles.
0: Segundo o Ministério do Trabalho e Emprego, o objetivo do repasse das verbas é que cada local amplia a oferta de cursos, segundo as necessidades específicas do mercado de trabalho, e com isso, mais pessoas sejam empregadas. Reportagem Márcia Fernandes.
2: O governo do Brasil lançou uma campanha nacional para incentivar a separação e a destinação adequada de resíduos sólidos.
3: Com a mensagem "O resíduo que você separa vira renda na mão de quem recebe", a campanha destaca a importância da separação do lixo dentro de casa e reforça o papel dos catadores na cadeia de reciclagem.
2: A ideia é reduzir impactos ambientais, diminuir o volume de resíduos enviados aos aterros sanitários e ampliar a geração de renda para trabalhadores do setor.
3: Foram as notícias do governo do Brasil.
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2: Fique agora com as notícias do Poder Judiciário e do Congresso Nacional. Boa noite, bom final de semana.
3: A gente volta segunda-feira. Boa noite.
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6: Plenário do STF deve retomar a análise da chamada uberização no mês de junho.
7: Tribunal de Justiça do Amazonas cediu encontro regional da magistratura Região Norte.
6: STJ aplica perspectiva de gênero para julgamento sobre ingresso de droga em presídio e mantém falta grave de preso.
7: Boa noite, eu sou Marcela Luiza.
6: E eu sou Walter Lima.
7: O presidente do Supremo Tribunal Federal, ministro Edson Fachin, marcou para junho a retomada do julgamento que vai definir regras para trabalho em aplicativo.
6: Os processos tratam da existência ou não de vínculo trabalhista entre motoristas e as plataformas digitais. Marcelo Della Libera.
8: A expectativa é que a corte busque um equilíbrio entre os direitos previstos na Constituição e os novos modelos de prestação de serviços. O presidente do Supremo, ministro Edson Fachin, afirmou que a corte está pronta para analisar a questão.
9: Nós fizemos audiências públicas, instruímos o processo, ouvimos os mais diversos setores interessados, tivemos também uma interlocução, um diálogo republicano importante com o parlamento e mais uma vez com entidades públicas e privadas, e chegou o momento agora de apresentar uma resposta para essas questões cruciais.
8: A decisão do STF poderá orientar milhares de ações judiciais em andamento no país sobre o tema.
7: A Justiça do Amazonas é o primeiro tribunal a sediar o encontro regional da magistratura Região Norte.
6: O evento ocorreu nesta sexta-feira e faz parte de uma iniciativa inédita do CNJ para fortalecer o diálogo entre os tribunais brasileiros. Vitória Vitor.
10: A abertura do encontro foi conduzida pelo presidente do Supremo Tribunal Federal e do Conselho Nacional de Justiça, ministro Edson Fachin, com foco na integração entre os tribunais da região e na discussão de políticas públicas para o fortalecimento do sistema de justiça. O encontro trouxe para o centro de debate temas ligados à tecnologia, inovação e às especificidades da Amazônia.
7: Mantida falta grave a preso que pediu a companheira para levar drogas ao presídio.
6: Nesse caso, o STJ aplicou a perspectiva de gênero para responsabilizar, não apenas a mulher. Fátima Uchoa.
11: A companheira do preso foi flagrada com maconha durante revista proposta para ingresso no presídio. Ele declarou ser usuário e tê-la pressionado para levar a droga,

Até então, o entendimento predominante no STJ afastava a responsabilização do apenado por falta de provas ou por considerar o ato apenas preparatório. Agora, a sexta turma do STJ manteve a falta grave contra o apenado por considerar que a conduta dele pode configurar participação no tráfico. Segundo o relator na sexta turma, ministro Rogério Schietti Cruz, punir sua mulher e não quem a induziu ou se beneficiaria da conduta reproduz

0: Terminou hoje a 10ª edição da Semana da Conciliação Trabalhista.
1: Os trabalhadores puderam, de forma mais rápida, encerrar processos na Justiça. Larissa Batista.
2: Os dados parciais da 10ª Semana da Conciliação Trabalhista mostram uma arrecadação de mais de 1,5 bilhão de reais. Foram realizadas mais de 82.600 audiências e cerca de 408 mil pessoas foram atendidas. Já o número de processos conciliados passou de 24 mil. A ação foi encerrada nesta sexta-feira de forma simbólica, no Tribunal Regional do Trabalho da 6ª Região, em Pernambuco.
0: Em ano eleitoral, ter acesso rápido à legislação é essencial para quem trabalha com as eleições.
1: Pensando nisso, o TSE lançou a versão digital 2026 do Código Eleitoral anotado. Estevam Furtado.
3: O material reúne leis eleitorais atualizadas, notas explicativas e decisões da Justiça Eleitoral. Está disponível gratuitamente no catálogo de publicações e na biblioteca digital do TSE. A versão em PDF traz recursos como busca rápida, sumário clicável e navegação interativa, facilitando a consulta de temas como pesquisa eleitoral, prestação de contas e inteligência artificial.
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0: Uma boa noite.
1: Bom fim de semana e até segunda-feira.
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6: Eu sou Paula Groba.
7: E eu sou Ricardo Nakaoka.
6: E estes são os destaques de hoje do Jornal do Senado, que começa agora.
7: Senadores da oposição apresentam proposta de jornada flexível em resposta à PEC sobre escala 6x1.
6: Avança projeto que amplia a validade de laudos para pessoas com deficiência.
7: Senado volta a analisar seguro rural com juros menores e mais acesso a crédito.
6: Boa noite.
7: Boa noite.
6: A proposta que reduz a jornada semanal de trabalho de 44 para 40 horas ganhou um novo capítulo no Senado. Em resposta à mudança sugerida pelo governo e já aprovada na Câmara, senadores da oposição apresentaram uma alternativa que prevê jornadas flexíveis.
7: Pelo novo texto, as jornadas seriam flexíveis, com pagamento proporcional à carga horária. Os detalhes com o repórter Alexandre Campos.
8: Pela proposta da oposição, as partes poderão decidir por uma jornada menor de 20 horas de trabalho por semana, por exemplo. O valor da hora trabalhada será proporcional ao salário mínimo nacional ou ao piso da categoria, calculado com base na jornada máxima de 44 horas. Primeiro signatário da proposta, o senador Rogério Marinho, do PL do Rio Grande do Norte, acredita que esse modelo de jornada flexível, além de não prejudicar os empresários e evitar riscos de demissão, dá ao trabalhador a liberdade de decidir como melhor utilizar o seu tempo.
9: É assim que acontece, por exemplo, nos Estados Unidos. E veja, preservando todos os direitos do trabalhador que estão contidos no artigo 7º da Constituição na sua proporcionalidade.
8: Para o senador Rogério Carvalho, do PT de Sergipe, a proposta da oposição, ao permitir uma jornada flexível, vai reduzir a renda do trabalhador.
10: 70% da população aprova a redução da jornada. E o que eles estão propondo é uma afronta a essa vontade. Ou seja, é uma parte do parlamento de costas para a vontade popular.
8: A PEC que permite a flexibilização da jornada de trabalho está na Comissão de Constituição e Justiça.
6: Muitos alunos com altas habilidades acabam enfrentando desinteresse, isolamento e até abandono escolar por falta de acompanhamento adequado. Para mudar essa realidade, o Senado aprovou um projeto que cria uma política nacional voltada a estudantes com superdotação.
7: A proposta prevê identificação precoce, atendimento especializado e maior flexibilidade no ensino para garantir que esses talentos sejam desenvolvidos dentro das escolas. O texto segue agora para a sanção presidencial. Repórter Douglas Castilho.
11: O texto garante que a identificação da condição de neurodesenvolvimento seja feita de forma pedagógica através de um estudo de caso escolar. A relatora senadora professora Dorinha Seabra, do União do Tocantins, destacou que a falta de preparo das escolas

0: tem levado à exclusão de jovens e defendeu a estruturação do sistema público para o devido acolhimento.
1: Essa é uma forma de garantir e respeitar as diferenças para que elas não se tornem barreiras para que essas crianças e jovens permaneçam nas nossas escolas.
0: A senadora Mara Gabrilli, do PSD de São Paulo, ressaltou que um dos objetivos da medida é identificar a dupla excepcionalidade, que é a coexistência entre altas habilidades e alguma outra condição associada, como uma deficiência ou transtorno.
2: Precisamos de uma política pública que enxergue esses estudantes de forma integral e evite que tantos talentos continuem invisíveis dentro das escolas.
0: O projeto permite que despesas de capital para a implementação das medidas da Política Nacional para Estudantes com Altas Habilidades ou Superdotação poderão ser contempladas com recursos públicos do PAC. O texto vai à sanção presidencial.
3: E atualmente, pessoas com deficiência precisam renovar periodicamente laudos e avaliações para ter acesso a benefícios e políticas públicas, mas essa exigência pode mudar.
4: Avançou no Senado um projeto que amplia o prazo de validade dessas avaliações e reduz a necessidade de reavaliações frequentes. Repórter Márcio Maturana.
5: Indeterminado nos casos de deficiência permanente ou irreversível. 5 anos nos casos de deficiência reversível ou progressiva. Esses prazos de validade para avaliação biopsicossocial de deficiência estão no projeto aprovado pela Comissão de Direitos Humanos, que agora segue para a votação final na Comissão de Assuntos Sociais. O relator da proposta, senador Flávio Arnes, do PSB do Paraná, criticou a frequência atual de avaliações.
6: Realmente, esse acesso a uma regularidade de avaliações, isso causa um transtorno gigantesco para as pessoas e para as famílias. Temos que ser menos burocráticos.
5: O autor do projeto, senador Alan Rick, do Republicanos do Acre, também destacou a atenção às famílias.
7: Imagine só o transtorno para a família, o custo disso, inclusive emocional para a família.
5: O projeto determina também que o prazo de validade da carteira de identificação da pessoa com transtorno do espectro autista, que hoje é de 5 anos, passe a ser de 10 anos para crianças e adolescentes sem necessidade de avaliação e indeterminado para quem tem mais de 18 anos.
3: Uma proposta que altera as regras do seguro rural vai voltar à análise dos senadores. O projeto foi modificado pela Câmara dos Deputados durante a votação e, por isso, retorna ao Senado.
4: O texto prevê taxas de juros menores e prioridade em operações de crédito. Repórter Pedro Pincer.
8: A proposta da senadora Tereza Cristina, do Progressistas de Mato Grosso do Sul, prevê taxas de juros menores e prioridade em operações de crédito rural amparadas pelo seguro rural. O projeto foi aprovado pela Câmara dos Deputados com mudanças, entre elas o detalhamento das cláusulas que permitem o uso do seguro rural como garantia em empréstimos rurais. Para o relator, senador Jaime Campos, do União de Mato Grosso, o seguro rural é fundamental para que os produtores do país possam enfrentar os prejuízos cada vez mais frequentes provocados pelas mudanças climáticas no campo.
9: Já teve gente que já replantou pela terceira vez soja aqui no Mato Grosso, lá que eu vi, que plantou apostando na chuva, a chuva veio, botou o cara, veio aquele solo de 45 graus, foi embora. Foi lá, deu outra replantada. Também não aconteceu. Já tá na terceira.
8: O projeto trata também do fundo destinado à cobertura suplementar dos riscos do seguro rural, conhecido como Fundo Catástrofe. Previsto desde 2010, o mecanismo não chegou a ser implementado por falta de regulamentação e de aportes contínuos de recursos.
3: E o Brasil passa a ter a primeira Universidade Federal Indígena, a nova instituição criada por lei sancionada pela Presidência da República, tem a missão de ampliar o acesso dos povos originários ao ensino superior e de unir a produção científica aos saberes tradicionais.
4: De acordo com a lei, a universidade poderá estabelecer processos seletivos próprios, que deverão ter percentual mínimo de seleção de candidatos indígenas. A reportagem é de Lana Dias.
10: A primeira Universidade Federal Indígena do Brasil terá sede em Brasília e deve valorizar, preservar e difundir os saberes dos povos indígenas brasileiros. brasileiros e latino-americanos, além de promover a sustentabilidade socioambiental dos territórios. O relator da proposta, senador Eduardo Braga, do MDB do Amazonas, reforçou que a universidade contribui para o protagonismo das comunidades.
11: A criação da UNID constituirá mais um importante passo no papel de protagonismo que os povos indígenas têm exercido na formulação de políticas públicas.

0: voltada para suas realidades.
1: A universidade poderá estabelecer processos seletivos próprios, que deverão ter percentual mínimo de seleção de candidatos indígenas. Os cargos de reitor e vice-reitor deverão ser ocupados obrigatoriamente por docentes indígenas. Os primeiros serão nomeados pelo ministro da Educação, até que a UNIND tenha estatuto para organização própria. De início, a instituição atenderá 2.800 estudantes em 10 cursos de graduação.
2: Com edição de Paula Groba e trabalhos técnicos de João Lira, o Jornal do Senado fica por aqui. Acompanhe agora as notícias do Tribunal de Contas da União e da Câmara dos Deputados. Boa noite.
3: Boa noite e um bom fim de semana.
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5: O Tribunal de Contas da União fiscalizou os programas de transferência de renda no país, como o Auxílio Gás, o Bolsa Família e o Benefício de Prestação Continuada. Juntas, essas três ações movimentaram mais de 270 bilhões de reais em 2024. O trabalho identificou sobreposição de benefícios, falhas na gestão e dificuldades para atender famílias em situação de vulnerabilidade. Para o ministro relator do processo no TCU, Jorge Oliveira, o principal problema é a falta de coordenação entre União, estados e municípios.
6: Os programas das três esferas de governo operam muitas vezes sem integração de dados, sem mecanismos efetivos de coordenação e sem uma visão consolidada da Política Nacional de Transferência de Renda.
5: O tribunal determinou que o governo federal adote medidas para melhorar a integração entre programas e tornar a gestão mais eficiente. Saiba mais em tcu.gov.br.
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7: Deputados alteram regras de internação do adolescente usuário de drogas.
8: Câmara aprova mudanças no seguro rural para cobrir prejuízos no campo.
7: Plenário repercute a aprovação da proposta que reduz a jornada de trabalho.
9: Boa noite. José Ayrton Félix Cirilo, do PT do Ceará, acredita que a redução da jornada semanal de trabalho pode beneficiar especialmente as mulheres, por causa da sobrecarga de tarefas profissionais e domésticas. Ele acrescenta que a medida representa uma conquista na valorização dos direitos trabalhistas.
7: Denise Pessoa, do PT do Rio Grande do Sul, observa que avanços tecnológicos que aumentam a produtividade permitem jornadas de trabalho menores, sem prejuízo econômico. Ela cita experiências internacionais e afirma que a redução da carga horária amplia o bem-estar, o equilíbrio social e a eficiência no trabalho.
9: Ao destacar que o fim da escala 6x1 busca corrigir desigualdades históricas nas relações de trabalho, Gervásio Maia, do PCdoB da Paraíba, defende ainda mais políticas do governo federal voltadas à valorização do trabalhador. O deputado registra também a mobilização popular em torno do tema.
7: Reginaldo Lopes, do PT de Minas Gerais, cita estudos que relacionam o aumento da produtividade com a redução da carga horária de trabalho. O parlamentar alerta para o crescimento das doenças psicológicas por causa das escalas exaustivas.
9: Carlos Aratini, do PT de São Paulo, acusa a oposição de tentar barrar o fim da jornada 6x1 ao propor emendas consideradas radicais de última hora. O congressista lembra que o Partido Liberal tentou fixar um prazo de 10 anos para a transição da proposta.
7: Alfredinho, do PT de São Paulo, critica a bancada do PL por tentar confundir a população ao propor a jornada 4x3. De acordo com o deputado, o partido sempre se posicionou contra os direitos dos trabalhadores e a redução da escala de trabalho.
9: Rogério Correia, do PT de Minas Gerais, reforça que o Partido Liberal apresentou emendas à redução da jornada de trabalho que previam 10 anos de transição e o aumento da carga horária. Segundo o deputado, historicamente o PL favorece empresários com recursos públicos.
7: Érica Cocai, do PT do Distrito Federal, celebra os índices atuais de empregos e critica o que chamou de cinismo da oposição em relação à jornada de trabalho. Ela lembra que o PL assinou emendas que previam prazo de 10 anos para implementar a nova carga horária e para atrasar o processo de mudanças.
9: Para Tarcísio Mota, do PSOL do Rio de Janeiro, a oposição tentou manipular a opinião pública, mas a pressão popular forçou uma mudança no discurso conservador diante da necessária redução da jornada de trabalho. Ele reitera

0: considera que o progresso social depende de leis que protejam o trabalhador contra a exploração.
1: Por outro lado, Kim Kataguiri, do Missão de São Paulo, critica o fim da escala 6x1 e afirma que mudanças constitucionais por si só não garantem alterações práticas nas condições de trabalho. De acordo com o parlamentar, a medida pode gerar efeitos diferentes dos esperados no mercado de trabalho.
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3: Agricultura.
0: A Câmara aprovou mudanças no seguro rural com uso de recursos do orçamento para cobrir prejuízos do produtor. O repórter Antônio Vital acompanhou a votação.
4: A Câmara dos Deputados aprovou o projeto que altera a legislação sobre seguro rural, que protege os produtores contra perdas provocadas por fenômenos climáticos, pragas e quedas do preço. Entre outras medidas, a proposta torna obrigatória a previsão de recursos do orçamento e a participação do governo federal no fundo que vai cobrir os pagamentos. Além disso, torna esse orçamento imune a corte de verbas. A proposta também define que o seguro rural é isento do pagamento de tributos federais, diretos ou indiretos. A obrigação foi criticada pelo deputado Kim Kataguiri, do Missão de São Paulo.
5: A gente já tem um orçamento que é 92% de despesas obrigatórias e cria-se aqui mais uma despesa obrigatória, e aí a gente vai carimbar ainda mais despesas, por mais que haja feito acordo com o governo para que haja um limite, ainda assim nós estamos positivando, nós estamos colocando na lei que nós teremos uma despesa de caráter continuado, obrigatório.
4: O projeto estabelece que o contrato de seguro rural passa a ser uma das garantias das operações de crédito, ou seja, condiciona benefícios do crédito rural, como juros menores e prazos maiores, à contratação de seguro rural pelo produtor. A proposta dá prazo máximo de 30 dias para que o produtor receba o prêmio pelos prejuízos sofridos. Para isso, os produtores terão que fornecer dados precisos sobre o tamanho da área e a data da colheita, para que a seguradora calcule o valor do prêmio. O projeto, que já tinha sido aprovado pelo Senado, recebeu parecer favorável do relator, deputado Pedro Lupion, do Republicanos do Paraná, coordenador da Frente Parlamentar da Agropecuária. De acordo com o relator, as mudanças são necessárias para aumentar o uso do seguro rural no país, que hoje cobre menos de 3% da área total da lavoura. Segundo ele, o projeto dá mais previsibilidade e segurança jurídica para o produtor rural. No plenário, o relator foi o deputado Arnaldo Jardim, do Cidadania de São Paulo.
6: Nós temos hoje uma baixa cobertura de seguro rural. Daquilo que é a área plantada no nosso Brasil, nesse instante a cobertura de seguro é apenas de 7,8%. Portanto, a tentativa aqui é fazer com que isso se amplie, dando mais segurança, dando mais estabilidade a todos que produzem e que possam cumprir a sua missão, assim como maior segurança jurídica.
4: O texto altera ainda a gestão do fundo, criado em 2010, que serve como garantia para os riscos do seguro rural. O fundo passa a contar com a participação, com direito a voto, das seguradoras, empresas da cadeia produtiva do agronegócio e cooperativas de produção agropecuária, na proporção do número de cotas adquiridas. O texto aprovado também retira da lei que trata do fundo o limite atual de R$4 bilhões relativo à participação do governo federal como cotista. O projeto que altera a legislação sobre seguro rural voltou para análise do Senado. Da Rádio Câmara de Brasília, Antônio Vital.
3: Meio Ambiente.
1: Os parlamentares aprovaram novas punições internacionais para o vazamento de óleo no mar. O repórter José Carlos Oliveira tem mais detalhes.
7: A Câmara dos Deputados aprovou a nova redação da Convenção Internacional sobre Responsabilidade Civil por Danos Causados por Poluição por Óleo. O Tratado da Organização Marítima Internacional existe desde 1969 em resposta ao vazamento de 120 mil toneladas de petróleo no litoral de França e Inglaterra 2 anos antes. Também criou o Fundo Internacional de Compensação por Danos Decorrentes da Poluição por Petróleo. O texto foi atualizado em 1990. 92 e no ano 2000, com algumas alterações que vêm sendo gradativamente aprovadas pelos países membros da Organização das Nações Unidas, como explica o relator deputado Nilton Tato, do PT de São Paulo.
8: Tem uma nova convenção internacional que já tem mais de 140 países signatários.

0: E esse projeto de lei é para que o Brasil faça parte dessa nova convenção, que traz maiores responsabilidades para pessoas jurídicas e pessoas físicas que porventura sejam responsável de forma acidental ou de forma proposital pelo derramamento de óleo e de petróleo nos mares, aumentando inclusive a faixa de proteção do mar daquilo que está sob responsabilidade do Brasil.
1: Para mostrar a importância da medida, Nilton Tato citou o vazamento de mais de 5 mil toneladas de petróleo cru no litoral do Nordeste e do Sudeste do Brasil em 2019. Trata-se do maior desastre e crime ambiental já registrado no litoral do Brasil, ainda não inteiramente desvendado e com sérios impactos socioambientais e econômicos.
0: Quando tem esse tipo de derramamento, você tem impacto, seja para a biodiversidade, para a fauna dos mares, mas também tem consequências do ponto de vista social e econômica. Lembram quanto que prejudicou o turismo em boa faixa do Nordeste, aquelas manchas. Então é um pouco isso, é de como é que a gente cria, então atualiza a legislação brasileira de acordo com normas internacionais para a gente evitar que tenha essas consequências.
1: Entre as novidades da convenção internacional está o aumento dos limites de indenização a ser paga pelos proprietários de navios petroleiros nos casos de acidente com poluição por derramamento de óleo. Outra mudança amplia a área considerada para a responsabilização civil dos poluidores. Antes, o limite era o de mar territorial, até 22 quilômetros da costa dos países. Agora, esse limite vai até a zona econômica exclusiva, situada até 370 quilômetros da costa. Da Rádio Câmara de Brasília, José Carlos Oliveira.
2: Transportes.
3: Os deputados aprovaram um projeto que estabelece regras de segurança para motoristas profissionais. O texto foi aprovado pelas comissões da Câmara e agora será analisado pelo Senado. A repórter é Maria Neves.
4: A Comissão de Constituição e Justiça da Câmara aprovou o projeto do deputado Reginaldo Lopes, do PT de Minas Gerais, que estabelece quais devem ser os padrões de segurança e saúde de motoristas profissionais. Pelo texto, esses trabalhadores deverão seguir exclusivamente as especificações dos fabricantes dos veículos, em conformidade com a homologação da autoridade competente. De acordo com Reginaldo Lopes, a falta de clareza nas regras sobre padrões de segurança causam dificuldades para os motoristas profissionais que, diante de diferentes interpretações, não conseguem saber qual conduta devem seguir. O relator na Comissão de Constituição e Justiça, deputado Alex Manente, do Cidadania de São Paulo, concorda com o autor. Para Manente, a atual falta de clareza nas regras gera insegurança jurídica.
5: As faltas de clareza nas regras de padrões de segurança causam dificuldade para os motoristas profissionais que, diante de diversas interpretações que surgem no tema, não conseguem saber qual a conduta e regra que devem cumprir, o que muitas das vezes acabam por prejudicar os profissionais, como também as melhores práticas para a segurança quanto para a atividade. Para garantir tanto a segurança para a atividade, como também para a saúde dos motoristas, esse projeto de lei busca deixar claras regras para a atividade.
4: O relator na Comissão de Viação e Transportes, deputado Ricardo Aires, do Republicanos do Tocantins, também argumenta que a proposta contribui para a simplificação do ordenamento jurídico ao reduzir interpretações contraditórias e facilitar a atuação das autoridades. Ricardo Aires sustenta ainda que as especificações dos fabricantes são parâmetros fundamentados em padrões rigorosos de engenharia e segurança desenvolvidos e testados para garantir o desempenho adequado dos veículos e a proteção dos ocupantes. Da Rádio Câmara de Brasília, Maria Neves.
2: Justiça.
6: O plenário da Câmara aprovou regras para a internação de adolescentes, usuários ou dependentes de drogas. Vamos saber os detalhes com o repórter Antônio Vital.
7: A Câmara dos Deputados aprovou o projeto que permite a internação de adolescentes usuários de drogas em comunidades terapêuticas, instituições que acolhem dependentes químicos e muitas vezes são ligadas a igrejas. O projeto original, apresentado pelo deputado pastor Sargento Isidório, do Avante da Bahia, garantia aos pais ou responsáveis o direito de internar à força adolescentes com menos de 18 anos. anos nesse tipo de estabelecimento,

0: Segundo o autor da proposta, a internação é uma maneira de tirar os adolescentes do crime. Ele deu como exemplo a comunidade terapêutica que fundou no município de Candeias, na Bahia. Depois de muita discussão e críticas do PT e do PSOL no plenário, o texto final, apresentado pelo relator, deputado Dr. Fernando Máximo, do PL de Rondônia, autoriza a internação voluntária, a pedido dos pais ou, na falta deles, a pedido de autoridade administrativa, desde que haja laudo médico que aponte a necessidade de internação para preservar a integridade física do adolescente. Nesses casos, a internação e a alta do adolescente devem ser comunicadas imediatamente ao Conselho Tutelar e ao Ministério Público. Hoje, o Conselho Nacional dos Direitos da Criança e do Adolescente, o CONANDA, proíbe a internação de crianças e adolescentes em comunidades terapêuticas. Resolução do CONANDA determina que esse atendimento deve ser feito pela Rede de Atenção Psicossocial do Sistema Único de Saúde, o SUS, preferencialmente nos Centros de Atenção Psicossocial Infanto-Juvenil, CAPS-I, ou nos Centros de Atenção Psicossocial Álcool e Drogas, CAPS-AD. Deputados do PSOL e do PT criticaram a possibilidade de internação em comunidades terapêuticas. Para a deputada Érica Cocai, do PT do Distrito Federal, não há comprovação de que esse tratamento seja eficaz.
1: Nós já fizemos várias inspeções em várias comunidades terapêuticas. Algumas não tinham atenção da saúde ali dentro. Apenas havia um processo de catequização. Catequização substituindo a necessidade de termos um atendimento multidisciplinar. Nós temos inúmeros relatórios que indicam que as comunidades terapêuticas, em grande medida, provocam uma série de violações de direitos.
0: O relator, deputado Dr. Fernando Máximo, explicou o acordo que permitiu a aprovação da proposta.
2: Nós fizemos algumas alterações para que haja um consenso com o governo, com a esquerda, e eles pediram para a gente tirar, por exemplo, internação compulsória. Essa internação agora vai ser voluntária, o jovem adolescente querendo, ou quando os pais quiserem que ele seja internado, ou por determinação judicial, ou por algum laudo médico mostrando que aquela criança precisa ficar internada.
0: O projeto aprovado obriga que o adolescente acolhido nessas instituições frequente aulas de educação básica. A exceção é para casos de adolescentes ameaçados por facções criminosas. Também obriga que essas instituições possuam equipe técnica multiprofissional nas áreas de saúde e assistência social, além de estrutura com aspecto residencial, áreas de lazer, esportes, espaços culturais e salas de aula. O projeto que permite a internação de adolescentes, usuários ou dependentes de drogas em comunidades terapêuticas seguiu para análise do Senado. Da Rádio Câmara de Brasília, com informações de Daniela Lessa, Antônio Vital.
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4: Residência.
5: Inteligência artificial e mudanças nas regras para microempreendedores individuais, temas em análise na Câmara, foram destacados pelo presidente da Casa, deputado Hugo Mota. A reportagem é de Luiz Gustavo Xavier.
6: O presidente da Câmara, Hugo Mota, afirmou que vai trabalhar para que a comissão especial que debate a regulamentação da inteligência artificial no país vote o texto até o dia 9 de junho e para que a proposta vá ao plenário até o final do mês de junho. Mota deu declaração no evento Brasil Tech Summit, que debateu os avanços e os desafios da economia digital. O presidente defendeu um marco regulatório que possa aliar liberdade econômica, política e de expressão com a responsabilidade de quem atua nesse meio. Segundo ele, não há mais espaço para distorcer a regulamentação digital e chamar essa responsabilização de censura.
7: Porque se fazia muito uma dicotomia que liberdade e responsabilidade não poderiam andar juntas. E hoje eu penso que todos se conscientizam que é possível sim aliar a liberdade econômica, não é? Aliar a liberdade política, a liberdade de opinião a um tipo também de responsabilização sobre quem está atuando nesse meio. É esse o papel que nós parlamentares temos que cumprir, andando numa linha muito tênue de não desequilibrar para nenhum dos lados.
6: Outra pauta que está em discussão na Câmara é o que aumenta o faturamento das MEIs. O presidente afirmou que é preciso analisar o impacto fiscal de eventuais mudanças no faturamento dos microempreendedores individuais. Segundo ele, o texto já aprovado pelo Senado está

0: em análise pela comissão especial criada para debater o tema. Os senadores aprovaram o limite de R$130 mil anuais e a contratação de até 2 funcionários. Atualmente, para ser enquadrado como MEI, o faturamento da empresa deve ser de até R$81 mil e é permitida a contratação de apenas 1 funcionário. Para Mota, antes de votar, é preciso avaliar se as contas públicas toleram tal mudança.
1: Nós vamos entender primeiro a questão do impacto fiscal, por isso o diálogo com o governo, para que a gente possa fazer uma proposta que as contas públicas suportem. Eu digo sempre que papel em branco suporta que você escreva tudo. Nós temos que fazer o diálogo e a construção política para que aquilo que seja aprovado seja na prática efetivado e venha a se tornar, de fato, uma melhora para todas essas empresas, milhões de empresas no Brasil.
0: Em relação ao projeto de lei encaminhado pelo Executivo com urgência constitucional, que trata do detalhamento da redução da jornada de trabalho, Mota afirmou que ainda não há um cronograma para votar o texto. Ele afirmou que vai aguardar...
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8: 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E essa é a sexta-feira aqui na sua, Colonial 104.7. Ótima noite, bom fim de semana por aqui. Sou eu, Gabriel Ribeiro. Aí eu aqui.

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1: E agora sim, o dia mais esperado da semana chegou com tudo. Tá terminando, na verdade, né? É, pra gente começar aqui mais uma noite de sexta-feira. Aqui na Colonial até a meia-noite, a última sexta-feira do ano. Mentira. A última sexta-feira do mês de maio, né? Te enganei aí, tá certo. Olha, eu tenho uma pergunta sincera. Era pra fazer pra vocês aqui. Você venceu o mês ou foi o mês que venceu você? Afinal de contas, maio foi daquele jeito, né? Cobrança, correria, compromisso. Mas ó, chegamos na sexta-feira e sexta-feira tem aquele poder impressionante. A sexta não resolve a vida, mas melhora o humor de qualquer cidadão, de qualquer pessoa. Então hoje, para você que tá indo pra rua, tem gente também que tá abrindo alguma coisa gelada agora, né, também. Tem gente falando que, ah, hoje eu mereço. Tem gente comendo alguma coisinha agora que faz barulhinho crocante na boca. E tem você aí com a Colonial FM ligado, ligada. Isso já muda toda noite aqui, tá bom? Prazer estar com vocês, eu sou Gabriel Ribeiro. Vamos tocar música boa aqui até a meia-noite. Tem aquele humor, aquele bate-papo leve. E o clima de sexta-feira que a gente adora. Então aumenta o volume aí, porque hoje à noite promete aqui na Colonial. Chabuzei a primeira de hoje, a Bar Song, Colonial FM.

0: com Xan de Avião aqui na Colonial, pancada de mulher. Também Calvin Harris com Tom Greenham, By Your Side. Boa sexta-feira. Esse é o único dia da semana que o brasileiro vira milionário emocional, né? A gente não tem dinheiro, mas tá feliz igual se tivesse. Sextou aqui na Colonial, eu volto já.
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0: 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E a hora? Moçada, 8h22 na Colonial. Boa noite.
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0: Natal 104.7, Ícaro e Gilmar, Voltável. Aonde foi que você deixou de ser minha, hein, Pau Boca? Bom demais essa música aí. Antes, Biquíni Cavadão com o Guilherme Arantes, Impossível. Ó, acabando mais um bloco aqui e a gente continua sextando com você. Onde você tá agora? Tá no seu carro aí, dando carona pra gente pelas ruas da cidade, pela zona rural, pelas rodovias, pelas MGs. Você que tá na carreta, no caminhão. Deus abençoa mais uma viagem, mais uma noite e mais uma sexta-feira aí, tá? Até o seu destino final. Vai na companhia da Colonial, que tem muita música pra rolar aqui ainda. Ah, boa noite pra você que tá em casa também, já abriu aquele negócio gelado aí que você gosta de tomar, né? Já colocou aquela espuminha no copo, alguma coisa espumante. E tamo junto, aproveita a sexta-feira. É, tem aquela frase clássica na sexta-feira que diz assim, ah, vou só passar rapidinho no lugar ali, né? Que isso, ninguém nunca volta rápido passar rapidinho no lugar na sexta-feira. Vai estender a madrugada fora. Sempre exagera, então dose exagerada de aproveitamento pra você na sexta-feira. Daqui a pouco mais música, Colonial FM.
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5: Voltamos com Benção Bona agora, Mystical Medical, Colonial

0: 104.7, Sam Fender com Olivia Jean, Rain in Me. Também teve Fernando Sorocaba com Hugo e Guilherme, Teus Segredos. Música boa demais aí na sexta-feira aqui da Colonial. Ó, como é que estão os planos pra sexta-feira aí hoje? Vai sair, vai ficar... Não, independentemente do seu plano hoje, ficar em casa, sair, trabalhar, descansar, relaxar, o importante é só uma coisa: você merece esse momento sexta-feira aí de paz, tá? Depois de uma semana inteira, esse tempo agora é seu. Daqui a pouco mais música, Colonial FM.
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0: 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E a hora? Colonial FM 93 agora, boa noite.
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